0: pré-jogo de São Paulo e Boca. Jogaço!
1: Segue o líder.
0: Que Ulisses Costa vai transmitir amanhã, mas nós estaremos aqui firmes e fortes fazendo o pré-jogo desse jogo espetacular que o São Paulino vai lotar o Morumbi e empurrar o tricolor. Até amanhã. Tchau, gente.

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0: 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As notícias do governo federal que movimentaram o país no dia de hoje.
1: Olá, boa noite.
2: Boa noite para você que nos acompanha em todo o país.
1: Segunda-feira, 14 de setembro de 2026.
2: E vamos aos destaques do dia.
1: Programa de renovação de frota inclui motoristas de transporte escolar e de carga.
2: Agora é lei, medida que já atende mototaxistas, taxistas e caminhoneiros. Graziele Bezerra.
3: O programa oferece financiamentos mais acessíveis de veículos utilizados em atividades remuneradas, como transportes de passageiros e entregas.
1: SUS começa a oferecer vacina Pneumo 20 para quem tem mais de 85 anos.
2: Imunizante amplia proteção contra bactérias, apontada como a causa mais comum de infecções respiratórias em todas as faixas etárias. Thaísa Vitória.
4: Segundo o Ministério da Saúde, a estimativa é de que mais de 2 milhões e 300 mil pessoas façam parte do público-alvo em todo o país.
1: Mais segurança na hora de voar.
2: Já estão valendo regras mais rigorosas contra passageiros indisciplinados. Gabriela Noronha.
5: As medidas vão da orientação à multa e, nos casos mais sérios, à suspensão de voar.
1: E na apresentação, Luciana Vasconcelos e Nazi Brum.
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1: Financiamento de carros e motos para quem usa esses veículos como instrumento de trabalho.
2: Uma lei sancionada hoje garante a continuidade de programa de renovação de frota e inclui também veículos de transporte escolar.
3: Com a sanção da lei, o Move Brasil terá continuidade e passa a se tornar uma política permanente. O programa oferece financiamentos mais acessíveis de veículos utilizados em atividades remuneradas, como transportes de passageiros e entregas. Agora, além de mototaxistas, taxistas e caminhoneiros, motoristas de transporte escolar também vão poder renovar suas frotas, com taxas de juros mais baixas. As regras para essa categoria ainda serão regulamentadas. O ministro da Secretaria-Geral da Presidência da República, Guilherme Boulos, comentou que o programa também permite a aquisição de carros elétricos.
6: O carro elétrico é um desejo dos taxistas, dos motoristas, porque, para além do ganho ambiental, o carro elétrico tem um custo operacional muito menor do que a gasolina ou a álcool. E o Move Brasil também priorizou carros elétricos ou híbridos para que pudessem ser utilizados por essas categorias que trabalham a partir do seu carro.
3: Pelo Move Brasil é possível comprar automóveis novos, movidos a etanol, flex, elétricos ou híbridos, de até R$ 200 mil e parcelar em até 84 vezes. No caso das motos, o prazo para pagamento é de 48 meses. Os juros do Move Brasil são de 12,6% ao ano para homens e 11,5% para mulheres. O ministro do Planejamento e Orçamento, Bruno Moretti, explica como funciona o pagamento das parcelas.
7: Na prática, é um sistema de amortização que garante que a prestação começa menor para caber no bolso da trabalhadora e do trabalhador e, ao longo do tempo, na medida em que o trabalhador aumente sua renda, aumente sua produtividade, o valor sobe, mas ele, na partida, começa menor para garantir que o trabalhador possa acessar.
3: Até agora, mais de 48 mil carros e 19 mil motos foram financiados.

0: financiados pelo Move Brasil. Para aderir, os motoristas precisam estar cadastrados nas plataformas de transporte ou de entregas há pelo menos 6 meses e ter realizado ao menos 100 corridas nesse período. No caso dos taxistas, é preciso ainda estar com licenças e registros ativos e com regularidade fiscal. Mais informações pelo gov.br/movebrasil. Reportagem Graziele Bezerra.
1: Segurança nos aeroportos e no ar. A Agência Nacional de Aviação Civil, a ANAC, começa a aplicar novas regras para passageiros que tenham comportamentos que comprometam a proteção ou a ordem durante viagens de avião.
2: A Resolução número 800 busca estabelecer procedimentos mais claros para situações de indisciplina e reforçar a segurança durante o transporte aéreo.
1: Para nos ajudar a entender o que muda a bordo nos aeroportos, vamos conversar com a repórter Gabriela Noronha. Boa noite, Gabriela. Então, Gabriela, a resolução foi assinada hoje, foi em março, e começa a valer hoje. E o que, que muda na vida do passageiro e quem trabalha no aeroporto?
3: Olha, muitas mudanças agora com a resolução, viu, Luciana? Boa noite, Nazi, uma boa noite a todos que nos ouvem na Voz do Brasil. Então, vamos começar a explicar. Essa resolução número 800, ela busca estabelecer procedimentos mais claros para situações de indisciplina e reforçar a segurança durante o transporte aéreo. Além disso, essa resolução, ela vai listar uma série de comportamentos proibidos e também regulamento tratamento e providências necessárias a serem dispensadas ao passageiro. Né? Essa medida entra em vigor a partir desta segunda-feira e vale tanto para passageiros no interior das aeronaves em voos domésticos nacionais, quanto para conexões em voos internacionais, respeitando as legislações aplicáveis e as exceções previstas em lei. A grande novidade é que agora existe um critério muito claro dividindo as infrações por gravidade. O passageiro que arrumar confusão leve, ou seja, como ignorar os comissários ou usar o celular na hora errada, recebe aí advertências e multas menores. Já quem fumar a bordo, por exemplo, ou ameaçar funcionários, cometer agressões ou importunação sexual, entra na faixa de faltas graves e gravíssimas. E nesses casos, ele pode até ser banido de voar.
2: Agora, Gabriela, o que a tripulação pode fazer no momento dessa confusão dentro do avião?
3: Nazi, a resolução dá total respaldo legal para que os comissários e o comandante ajam rapidamente. A companhia aérea pode agir para controlar a situação de indisciplina. E dependendo do que estiver acontecendo, a equipe pode orientar ou advertir o passageiro, realizar a contenção física temporária dessa pessoa indisciplinada, usando lacres ou algemas de contenção do próprio kit da aeronave e também solicitar o apoio da Polícia Federal. O piloto também tem autoridade para realizar um pouso forçado no aeroporto mais próximo para expulsar o infrator. Dados divulgados pela ANAC mostram que o número de passageiros indisciplinados no Brasil aumentou quase 70% em um ano. De janeiro a setembro de 2026, já foram 800 casos. Destes, 154 foram gravíssimos. E olha, de acordo com o ministro de Portos e Aeroportos do Brasil, Tomé Franca, o objetivo da resolução aprovada em março deste ano é garantir a segurança e o bem-estar de todos os usuários e trabalhadores do transporte aéreo. Vamos ouvir.
4: Então, proteger quem viaja, a tripulação, proteger também quem trabalha em solo é o foco, né, dessa resolução, a proteção do passageiro. Então, e dos tripulantes, dos trabalhadores. Então, esse é o foco da resolução. A resolução não tem um foco de punir, a resolução tem um foco de proteger, de trazer segurança para o transporte aéreo brasileiro.
1: Gabriela, como você disse mais cedo agora, em alguns casos o passageiro fica impedido de voar. Isso porque foi criada uma lista de banimento chamada no-fly list. Você pode explicar como ela vai funcionar aqui no Brasil?
3: Luciana, essa é uma das principais inovações aí da norma. A no-fly list é uma lista de restrição de voos. Então, os passageiros que cometerem infrações classificadas como gravíssimas poderão ser proibidos de voar em qualquer companhia aérea comercial do Brasil por um período aí que varia de 6 a 12 meses, vai depender da infração. E os sistemas das empresas serão interligados para bloquear a compra de passagens, o check-in e o embarque aí do CPF penalizado.
2: Agora, Gabriela, existe algum direito de defesa desse passageiro que for incluído nessa lista?
3: Sim, a aplicação do banimento temporário de voar é feita inicialmente pela própria companhia aérea onde ocorreu o incidente. No entanto, a empresa é obrigada a notificar formalmente o passageiro, garantindo a ele o direito à ampla defesa e ao contraditório dentro de um processo administrativo regulamentar. O diretor-presidente da ANAC, Thiago Feinstein, explica que a empresa deve comunicar também a infração do passageiro à agência dentro de um prazo que varia conforme a gravidade, e as infrações gravíssimas, por exemplo, precisam ser informadas imediatamente. O diretor-presidente também destaca que a resolução prevê punições para as empresas que negarem essa defesa aí do passageiro. Vamos ouvir.
5: Se a companhia aérea não der o amplo direito de defesa para o passageiro, a companhia aérea também será punida pela ANAC. Haverá uma decisão de primeira instância, o passageiro pode recorrer, uma decisão de segunda instância, e a ANAC estará sempre monitorando todos esses passos e sempre também de ouvidos abertos para que os passageiros também possam nos procurar para dar segurança e amplo direito de defesa do passageiro.
1: Gabriela, em relação ao passageiro, quais são as penalidades previstas para quem passa do limite?
3: Agora vamos para a parte que pesa no bolso, né? E as multas administrativas começam aí em R$500 para infrações leves, mas podem chegar a R$17.500 em casos graves ou gravíssimos. E vale lembrar que esse valor, Luciana, é apenas a multa administrativa da ANAC. A companhia aérea ainda pode processar o passageiro na justiça comum para cobrar os custos de um pouso forçado, por exemplo. E o passageiro ainda pode responder criminalmente na Polícia Federal. E olha só, quem estiver interessado em saber mais detalhes sobre essas novas regras, a resolução está disponível na página da ABAR, no endereço pareceexagero.com.br.
2: Muito bom. Obrigado, Gabriela, pelas informações ao vivo aqui no estúdio da Voz do Brasil.
1: O setor cultural representa cerca de 3% do Produto Interno Bruto brasileiro, índice que representa a riqueza do país.
2: E para dar voz a todos, artistas, produtores, agentes culturais, pesquisadores e outros integrantes da área podem participar da eleição do Conselho Nacional de Política Cultural.
1: Quem conversou com a Mariana Jungmann sobre o assunto foi a secretária de Articulação Federativa e Comitês de Cultura do Ministério da Cultura, Roberta Martins. Vamos ouvir.
6: Secretária Roberta Martins, bem-vinda à Voz do Brasil, um prazer ter a senhora conosco aqui.
7: Obrigada, adoro esse programa.
6: Vamos então falar do Conselho Nacional de Política Cultural, começar falando o que é esse órgão, em que ele atua. A senhora pode dar exemplos práticos para a gente dessa atuação?
7: Todas as políticas sociais têm conselhos para acompanhar a política pública junto do Poder Executivo, do governo, como a gente fala. Então, um conselho, e no nosso caso, um Conselho Nacional de Política Cultural, o Conselho Nacional que acompanha as políticas nacionais que são construídas pelo governo federal junto com essa representação da sociedade civil, que juntos criam, acompanham, fiscalizam e deliberam coisas importantes da vida da política pública de cultura no Brasil.
6: E para a gente ter essa participação da sociedade, a gente tem eleições, então inscrições estão abertas. Então, eu queria que a senhora falasse também para a gente quem é que pode participar das eleições para esse conselho, quem é que pode se inscrever tanto para ser conselheiro quanto para votar no conselho, porque isso também está aberto,
7: isso,
6: né?
7: Isso. Isso que é o mais legal. A gente conseguiu esse ano fazer um processo totalmente online e, além dele ser online, um processo simplificado. Para você ser eleitor, você se credencia para votar na área da sua atuação. Se você é do teatro, você se credencia para votar nos conselheiros do teatro. Para você votar na música, você se credencia no lugar, lá na nossa plataforma, que vai votar nos candidatos a conselheiros nacionais da música. Para isso, você, para ser eleitor, tem que comprovar um ano de atuação. Se você atua na área, no setor, você tem um portfólio, você tem um currículo. Todo mundo tem um currículo.
6: Uhum. E aí você... Quem é do setor cultural, então, sempre tem seu portfólio ali.
7: Maravilhosos, né? A produção cultural brasileira é tão intensa. Então, a gente tem muita gente para participar desse processo. A pessoa vai lá, comprova um ano para ser eleitor. E para ser eleito, tem que ter um pouco mais de bagagem. Então, a gente está pedindo 3 anos de comprovação de atuação do setor. Esse processo tem sido super rico, porque a gente simplificou a forma das pessoas entrarem neste lugar que é pensar políticas públicas junto com o governo.
6: Muito bem. O processo eleitoral também, ele está garantindo aí diversidade, a representatividade no conselho, que é uma coisa muito importante, né? Quais são as regras, né, para essa diversidade? Por que que é tão importante garantir, assim, que não tenha um grupo muito homogêneo, vamos dizer assim?
7: Porque a sociedade brasileira é isso, essa diversidade maravilhosa. Então, a gente pensou em alguns condicionantes. O primeiro deles é que a gente tivesse pessoas de todas as regiões, do norte, do sul, do leste, do oeste, ou seja, a gente precisa que as pessoas do Brasil inteiro estejam, não apenas das macro-regiões, mas pensar em chegar em representações dos interiores. Isso para nós é importante, então esse é o primeiro condicionante. E depois a gente pensou nos povos. Os povos indígenas, a gente precisa valorizar a cultura indígena do Brasil. Ela está ligada não apenas à relação com a natureza, mas com a produção cultural, com este lugar que a gente tem tão especial. Então temos cotas para pessoas indígenas. Nós também temos cotas para pessoas negras. Parte da fonte da beleza e da diversidade cultural brasileira reside na cultura negra. Então é importante que a gente tenha pessoas que são ligadas a esses processos da produção da cultura negra também. E a gente está ousando em duas questões. Uma delas é que ter, no mínimo, uma pessoa de cada colegiado nacional, que eu já vou explicar o que é, com deficiência. Nós precisamos trazer as pessoas com deficiência para esse universo da participação política. Essas pessoas precisam ser vistas na sua integralidade. Isso é uma ousadia nossa, que vai exigir também aprendizado por parte do governo. E a segunda ousadia é ter paridade. A política precisa enxergar as mulheres como lá sentadinhas à mesa e orientando a política. Então, a paridade de mulheres no conselho a gente está buscando e vai conquistar.
6: Agora, existe aí um edital, né, que já está disponível com todas as regras, e tem até um tutorial também para quem quiser participar como eleitor ou se candidatar, também entender melhor como fazer isso. Onde é que as pessoas podem acessar esses documentos?
7: Graças a Deus, a gente tem muitos recursos tecnológicos. A eleição é toda eletrônica e a gente tem um portal incrível chamado Vota Cultura, onde tem recursos de acessibilidade para ampla e plena, linguagem simplificada, a letrinha está grande e a gente precisa que a pessoa esteja no GovBR, o que é um aprendizado também para o brasileiro. Todas as coisas agora oficiais, elas estão lá no GovBR, a gente precisa dominar. Então, entrou no GovBR, se inscreveu, mandou lá, fez o upload, que é subir a documentação, você já pode estar apto para votar ou para ser votado. E aí você escolhe, você pensa, está na sua hora de contribuir com o povo brasileiro, ser conselheiro junto com a gente? Pensa nisso, gente, e vem somar com a gente também.
6: Então, só para a gente concluir, vamos dar o serviço. Até quando vão as inscrições?
7: Molezinha. 22 de setembro, a gente está com as inscrições até dia 22 de setembro. E anota aí, é no portal do Vota Cultura. Vota Cultura. cultura.gov.br. votacultura.cultura.gov.br. É molezinha, vem com a gente participar, porque quanto mais a gente participa, mais a gente democratiza esse Brasil e é nos conselhos que a gente precisa fortalecer também para poder fazer valer a voz do povo.
6: Muito bem, nós conversamos com Roberta Martins, secretária de Articulação Federativa e Comitês de Cultura do Ministério da Cultura. Muito obrigada, Roberta, pela
7: sua entrevista. Obrigada a vocês e vem com a gente. Vota Cultura no Conselho Nacional de Política Cultural.
2: É na despedida de uma pessoa que outras podem ser salvas.
1: A doação de órgãos no Brasil depende da autorização de familiares.
2: Por isso, este mês, Setembro Verde, é para lembrar sobre esse desejo. Converse com a sua família sobre a intenção de ser um doador.
8: No Brasil, cerca de 49 mil pessoas estão na fila aguardando a doação de um órgão para continuar vivendo. Dados do Ministério da Saúde apontam que cerca de 45 mil esperam por um rim. O publicitário Leandro Cavalcante fazia parte dessa fila. Ele esperou durante quase 2 anos fazendo hemodiálise para receber um rim e fala da gratidão de voltar a ter uma vida normal.
9: Tudo tem continuidade, então é pensar que aquele fim daquela vida, ela pode perpetuar ou continuar em outra vida.
8: Segundo o Ministério da Saúde, o Brasil tem o maior programa público de transplante de órgão do mundo. Quase 90% dos transplantes são feitos pelo Sistema Único de Saúde, o SUS. E um único doador falecido pode salvar mais de 8 vidas e também beneficiar outras pessoas com a doação de tecidos. O nefrologista Giuseppe Gatto fala sobre quem pode ser um doador.
10: Nós temos 2 tipos de doação. Nós temos doador vivo e o doador falecido. O doador vivo, que é a família até 4º grau, seja avô, tio, primo, o primo de 1º grau, né? Irmão, pai. E nós temos o doador falecido. O nosso doador falecido é aquele que teve uma morte muito específica, que é a morte encefálica, aonde o cérebro morreu, ele não funciona mais, mas todos os outros órgãos estão funcionando.
8: Leandro Cavalcante fala de um presente recebido de alguém que ele não conheceu.
11: Seja doador, a única coisa que você deixa por aqui são as coisas boas que você fez e a intensidade que você deixou as coisas para as outras pessoas.
8: No Brasil, a manifestação da vontade de doar em vida é importante, mas autorização para doação após a morte depende da família. Por isso, conversar com familiares é fundamental, como alerta o nefrologista Giuseppe Gatto.
10: A nossa legislação, ela define que quem escolhe se você vai doar ou não é a sua família, não é você. Então é muito importante que a gente manifeste à nossa família o interesse de ser doador.
8: O Dia Nacional de Doação de Órgãos, celebrado em 27 de setembro, foi criado para conscientizar a população sobre a importância de conversar com a família sobre a vontade de ser doador. Reportagem Cleide Lopes.
1: No Brasil, a cada grupo de 100 mil idosos acima de 80 anos, quase 3 mil foram internados por pneumonia só no ano passado, de acordo com dados do Ministério da Saúde.
2: Agora, idosos com 85 anos ou mais contam com uma nova proteção pelo SUS.
1: É a vacina Pneumo20, que já está disponível nos postos de saúde de todo o país.
2: O imunizante reduz risco de internações e de quadros graves nas idades mais avançadas, quando as infecções respiratórias costumam ser mais agressivas.
12: Nova vacina para idosos está disponível no Sistema Único de Saúde para pessoas com 85 anos ou mais. A vacina pneumocócica 20 valente conjugada, conhecida como Pneumo 20, protege contra a doença e formas graves, como pneumonia e meningite. Segundo o Ministério da Saúde, a estimativa é de que mais de 2 milhões e 300 mil pessoas façam parte do público-alvo em todo o país. A distribuição das doses começou neste mês de setembro. O envio das próximas doses vai considerar critérios como o número de pessoas que podem ser vacinadas, a média mensal de aplicações e os estoques disponíveis. Para receber o imunizante, é necessário apresentar documento que comprove a idade, sem necessidade de prescrição médica. A indicação da Pneumo 20 varia de acordo com o histórico de vacinação contra a doença. Para mais informações, acesse gov.br/saúde. Thaisa Vitória para a Voz do Brasil.
1: E essa agora vai para quem gosta de ler.
2: A plataforma Mac Livros mantém um acervo digital 100% gratuito, que reúne mais de 25 mil títulos organizados em 26 categorias temáticas.
1: A divisão permite explorar acervos específicos, como clássicos, juvenis, biografias e poesia.
13: clássicos da literatura, best-sellers e lançamentos do mercado editorial. A Biblioteca Digital do Brasil, conhecida como MEC Livros, reúne um catálogo variado com mais de 25 mil títulos gratuitos. E a organização do acervo é feita para agradar diferentes perfis de leitores, como explica a diretora de apoio à gestão educacional da Secretaria de Educação Básica do MEC, Anita Stefani.
14: O MEC Livros tem mais de 25 categorias, então atende uma diversidade enorme de gostos. Você pode ter biografias, aventura, clássicos, obras infanto-juvenil, poesia, contos, enfim, tudo o que você precisar está no MEC Livros.
13: Somando mais de 450 mil horas de leitura, o que equivale a 51 anos, a plataforma registra forte engajamento. Entre os destaques dos mais procurados está Torto Arado, de Itamar Vieira Júnior. A diretora Anita Stefani faz uma sugestão de leitura.
14: Olha, eu acho que o que eu mais gostei de ler foi o Vegetariana, que está super em voga, né? Porque ganhou, inclusive, prêmios e tal. E ele está disponível no MEC Livros. Mas é também interessante ver, e um tipo de literatura que eu não conhecia tanto, que é a literatura de quadrinhos. E que tem alguns exemplares disponíveis e que é interessante ler pelo MEC Livros.
13: Para saber como usar e outros detalhes sobre o MEC Livros, acesse agora mesmo gov.br/MEC. Reportagem Gilberto Evangelista.
2: E essas foram as notícias do governo federal.
1: Uma realização da Secretaria de Comunicação Social da Presidência da República.
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1: Fique agora com as notícias do Poder Judiciário e do Congresso Nacional. Uma boa noite.
2: Boa noite, até amanhã.
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17: STF vai decidir se crise humanitária pode dispensar visto para reunião familiar no Brasil.
18: Para o STJ, famílias acolhedoras mantêm guarda provisória de crianças, mesmo após saírem do programa.
17: Governo federal vai apurar falhas da Uber e da 99 no atendimento a idosos e pessoas com deficiência.
18: Boa noite, eu sou o Arthur Filho.
17: E eu sou Walter Lima.
18: Supremo Tribunal Federal vai decidir se situações de crise humanitária podem justificar a dispensa de visto para permitir a reunião familiar de estrangeiros no Brasil.
17: O julgamento, ainda sem data definida, vai orientar os limites da atuação do Poder Judiciário em situações nas quais exigências migratórias entram em conflito com direitos fundamentais, especialmente o direito à convivência familiar em contextos de crise humanitária. Fernanda Porto.
19: O caso envolve um cidadão do Haiti que vive no Brasil e pediu autorização para que a esposa e a filha pudessem entrar no país sem a apresentação do visto. O pedido foi negado pelo Tribunal Regional Federal da 4ª Região. No recurso apresentado ao Supremo, o Ministério Público Federal argumentou que o direito à reunião familiar deve ser preservado, especialmente quando dificuldades administrativas impedem, na prática, que o estrangeiro consiga solicitar o visto. Em sessão plenária virtual, o STF reconheceu por unanimidade a repercussão geral da questão. Isso significa que a decisão será tomada no julgamento do mérito, que deverá orientar casos semelhantes em todo o país.
18: Famílias acolhedoras que saíram do programa público de acolhimento podem continuar com guarda provisória de crianças.
17: Essa decisão é do STJ ao manter crianças com três famílias acolhedoras na cidade mineira de Itapeva. Fátima Uchoa.
20: Os ministros consideraram os vínculos socioafetivos ao longo de mais de 2 anos de convivência entre as crianças e as famílias acolhedoras. Segundo a relatora no STJ, ministra Nancy Andrighi, as medidas de proteção previstas no Estatuto da Criança e do Adolescente e no Sistema Nacional de Adoção e Acolhimento visam a atender o superior interesse da criança e do adolescente. E o juiz não pode basear a transferência para abrigos públicos sem haver riscos para as crianças. A guarda provisória com as famílias acolhedoras cuidadoras vale até o julgamento da ação que pode retirar o poder familiar dos pais biológicos.
18: Começou hoje a Semana Nacional da Execução Trabalhista.
17: Durante 5 dias, os Tribunais Regionais do Trabalho vão concentrar esforços para garantir o pagamento de direitos reconhecidos pela Justiça. Repórter Nídia Rios.
0: Já pensou ganhar uma ação trabalhista e não receber o valor devido? É justamente para evitar situações como essa que a Justiça do Trabalho promove todos os anos a Semana Nacional da Execução Trabalhista. A 16ª edição da campanha será realizada entre os dias 14 e 18 deste mês, em todos os 24 Tribunais Regionais do Trabalho do país. Quem tem uma ação trabalhista nessa fase pode procurar a vara do trabalho da sua região ou entrar em contato com um advogado que acompanha o caso.
18: Governo vai apurar falhas da Uber e da 99 no atendimento a idosos e pessoas com deficiência.
17: A medida atende a uma recomendação feita pelo Ministério Público Federal. Vanessa Pereira.
21: A Secretaria Nacional do Consumidor, a Senacom, acatou a recomendação e vai apurar casos de cancelamento de viagens motivados pela idade avançada do passageiro ou pela presença de equipamentos assistivos, como cadeira de rodas, bengalas, muletas e cães-guia. A secretaria, que integra o Ministério da Justiça e Segurança Pública, já notificou as empresas Uber e 99 para que esclareçam quais medidas adotam quando há recusa de transporte nesses casos. A recomendação do MPF também foi encaminhada às duas empresas, que ainda não informaram quais providências pretendem tomar.
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18: A você, uma boa noite.
17: E até amanhã.
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23: Eu sou Paula Groba.
24: E eu sou Humberto Pinheiro.
23: E estes são os destaques de hoje do Jornal do Senado, que começa agora.
24: Projeto de Lei Orçamentária 2027 chega ao Congresso com reajustes travados pelo arcabouço fiscal e regra de ouro.
23: Regulação das redes sociais divide especialistas em audiência no Senado.
24: Um terço dos alunos do ensino médio já apostou em bets, segundo pesquisa.
23: Boa noite.
24: Boa noite.
23: As bets já fazem parte da rotina de muitos jovens brasileiros. Uma pesquisa da Frente Parlamentar Mista da Educação revelou que um terço dos estudantes do ensino médio já apostou em jogos online.
24: Diante desse cenário, um projeto do Senado quer diminuir o apelo das apostas e reforçar a proteção de quem está mais vulnerável a esse tipo de jogo. Repórter Raíssa Abreu.
25: Uma pesquisa da Frente Parlamentar Mista da Educação, em parceria com o Instituto Equidade.info, mostrou que 9,5% dos estudantes brasileiros de 11 anos já fizeram apostas online. A proporção aumenta com a idade e entre os alunos do ensino médio, 1 a cada 3 estudantes já teve experiência com bets. Foram ouvidos, entre agosto e setembro, 1.912 estudantes de 191 escolas públicas e privadas no país. Para diminuir o apelo das plataformas de apostas online proibidas para menores de 18 anos, especialmente junto aos grupos mais vulneráveis, a Comissão de Ciência e Tecnologia do Senado acaba de dar parecer favorável a um projeto que amplia as restrições à publicidade e ao patrocínio das bets. A proposta foi apresentada pela senadora Damaris Alves, do Republicanos do Distrito Federal, e por outros 6 senadores que fazem parte da Frente Parlamentar Mista da Saúde Mental.
26: É um projeto construído a várias mãos. Eu só tenho a honra de ser a primeira signatária, mas foi construído com especialista, com a participação de parlamentares, Câmara e Senado, um corpo técnico extraordinário, e a gente está preocupado realmente com essa questão da saúde mental por causa do vício nos jogos de apostas.
25: O objetivo do projeto é limitar o que chama de publicidade predatória, aquela focada focada no sofrimento humano. Para isso, propõe restringir a propaganda de bets em rádios, TVs, uniformes esportivos, redes sociais, eventos culturais, plataformas de streaming e campanhas com influenciadores digitais. De acordo com informações do Ministério da Saúde, os atendimentos na rede pública relacionados a jogos e apostas cresceram 140% entre 2018 e 2025. Em julho, diante do aumento dos casos de endividamento e até de suicídio associados aos jogos, o Ministério da Fazenda determinou que a publicidade das apostas viesse acompanhada de advertência sobre os riscos envolvidos, a exemplo do que acontece com a propaganda de cigarros e bebidas. A proposta deve ser votada no plenário.
23: O projeto de lei orçamentária de 2027, que chegou ao Congresso, prevê o preenchimento de mais de 48 mil cargos vagos e a criação de 4.704 novas vagas no setor público federal.
24: Mas o ritmo dessas nomeações e a realização de novos concursos terão que respeitar as travas do arcabouço fiscal, que limitam o crescimento real das despesas com pessoal a, no máximo, 0,6% ao ano. Os detalhes na reportagem de Douglas Castilho.
3: A proposta orçamentária atual reserva ao todo 3,84 bilhões para a criação e o preenchimento de cargos públicos em 2027. No entanto, pelas regras fiscais em vigor, chamadas de arcabouço fiscal, o crescimento real do gasto com servidores de cada poder não pode passar de 0,6% acima da inflação ao ano, quando as contas estiverem no vermelho. Além desse mecanismo, o consultor de orçamento do Senado Federal, Sérgio Machado, explicou que a autorização não gera obrigação de contratar.
4: É uma autorização legislativa e orçamentária para a realização de determinadas despesas com o pessoal. Ele não se confunde com dotação orçamentária e muito menos representa uma despesa de execução obrigatória.
3: O projeto de orçamento já prevê gastos acima do permitido em quase 53 bilhões de reais com despesas de salários e aposentadorias. Isso exigiria a aprovação de um projeto de lei de crédito suplementar para cumprir outro limite fiscal, a chamada regra de ouro, norma constitucional que impede a dívida do Estado para pagar esse tipo de gasto.
23: O país já tem pelo menos 36 casos de sarampo confirmados, com maior concentração em São Paulo. No Amazonas, parte dos casos tem origem no Peru, que enfrenta um surto da doença.
24: No Senado, a preocupação com o desenvolvimento de vacinas de importância estratégica para o país levou à criação de uma subcomissão. As informações com o repórter Pedro Pincer.
5: Depois de 36 semanas avaliadas, São Paulo totalizou 32 ocorrências, sendo duas infecções novas na semana mais recente. Simultaneamente, o Amazonas confirmou 3 casos importados do Peru na cidade de Tabatinga. O quadro acende um alerta para a vigilância epidemiológica, especialmente em áreas de fronteira, em meio a surtos da doença em outros países das Américas. Mas desde 2024, o Brasil é considerado pela Organização Pan-Americana de Saúde um território livre de sarampo, como ressaltou o senador Marcelo Castro, do MDB do Piauí, ex-ministro da Saúde.
6: Enquanto notamos aumento alarmante de casos de sarampo em outras partes do mundo, no Brasil, reforçamos a vigilância e promovemos ampla cobertura vacinal visando prevenir surtos e garantir a proteção para todos. Infelizmente, não podemos deixar de mencionar o período sombrio que vivemos recentemente, quando o negacionismo em relação às vacinas permitiu que doenças antes eliminadas, como o sarampo, voltassem a ser um problema.
5: A Comissão de Ciência e Tecnologia aprovou em agosto a criação de uma subcomissão permanente para acompanhar o desenvolvimento científico e tecnológico de vacinas de interesse nacional. O colegiado deverá acompanhar pesquisas, projetos estratégicos, financiamento e produção de vacinas, além de promover o diálogo entre pesquisadores, empresas, órgãos públicos e agências de fomento. Hoje, a vacina contra o sarampo faz parte do calendário nacional de vacinação do SUS anos para pessoas de 12 meses a 59 anos. Quando há circulação do vírus, porém, o Ministério da Saúde recomenda ainda a aplicação da chamada dose zero em bebês a partir de 6 meses.
23: E os limites para a regulação das redes sociais sem restringir a liberdade de expressão foi tema de discussão em uma audiência pública do Conselho de Comunicação Social do Congresso.
24: Especialistas divergiram sobre a necessidade de regras mais rígidas para combater abusos e o risco de restrições excessivas. A reportagem é de Yasmin Rodrigues.
7: Até onde regular as redes sociais sem transformar a moderação de conteúdo em censura? Essa foi uma das principais questões levantadas durante a audiência pública do Conselho de Comunicação Social do Congresso. Um dos problemas apontados durante a audiência foi a falta de transparência das próprias plataformas. A diretora do Internet Lab, Fernanda Campanucci, afirmou que as regras utilizadas pelas empresas são genéricas e devem ser mais transparentes.
8: Transparência real sobre os critérios de moderação. Só vai funcionar se tiver essa transparência real. Na prática, os termos das plataformas são genéricos demais. Como ela regula o seu espaço, as regras que ela define. Isso deixa um limbo, tanto para o usuário quanto para o moderador.
7: A audiência também discutiu o que se espera de uma eventual regulação. A presidente do Conselho, Patrícia Blanco, destacou que as contribuições apresentadas durante o debate podem ajudar o Congresso na construção dessas regras.
9: Que esses registros, essas contribuições possam ajudá-los na hora da decisão, para que a gente tenha um ambiente digital, que a gente consiga, de fato, excluir as questões relacionadas a discurso de ódio, à intolerância, à desinformação.
7: Mas a criação de novas restrições também recebeu críticas. Para o diretor do Instituto Civis, Jamil Assis, o Congresso precisa ter cautela antes de estabelecer novas regras para as plataformas.
10: A gente está legislando em um assunto que ainda a gente mede e avalia muito mal, muito novo. É imprudente empilhar restrições sobre o objeto que a gente ainda não sabe medir de maneira adequada.
7: O desafio colocado no debate é encontrar um modelo de regulação capaz de estabelecer parâmetros para a atuação das empresas sem retirar dos usuários o direito à informação e à manifestação.
24: Com edição de Paulo Agrova e trabalhos técnicos de Eliseu Caires, o Jornal do Senado fica por aqui. Acompanhe agora as notícias da Câmara dos Deputados. Boa noite.
23: Boa noite e até amanhã.
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11: Projeto proíbe propaganda sexual em eventos com crianças e adolescentes.
12: Avança a proposta que amplia políticas de acessibilidade no ensino superior.
11: Deputados analisam sugestões que regulamentam plataformas de conteúdo.
12: Boa noite. Continuamos hoje com o projeto de gravação de edições do jornal Câmara dos Deputados em emissoras da Rede Câmara de Rádio. Este programa está produzido diretamente da cidade de Parauapebas, com a participação do colega Francesco Costa, da Rádio Câmara de Parauapebas. Eu sou Márcio Aquilissardi, bem-vindo, Francesco.
14: Boa noite, Márcio. Obrigado, Márcio. Uma honra profissional participar da apresentação desta edição do jornal Câmara dos Deputados, dentro da Voz do Brasil. Vamos agora às notícias da Câmara dos Deputados. Eli Borges, do Republicanos, do Tocantins, celebra a retirada de pauta do projeto que trata liberdade democrática e religiosa nas plataformas digitais. Segundo o deputado, a proposta poderia restringir a liberdade de expressão.
27: Esse PL 2630 de 2020, ele faria um ataque muito forte nas plataformas digitais, que a partir disto, as plataformas não poderiam fazer determinadas divulgações. Por exemplo, não poderia a sociedade, não poderia questionar ministros do Supremo, não poderiam questionar o presidente da República, porque as plataformas serão vigiadas num colegiado que viriam de setores do governo.
12: Eli Borges observa ainda que a proposta comprometia a liberdade religiosa, que considera um direito fundamental. O deputado destaca que a mobilização da bancada evangélica foi fundamental para a retirada do projeto de pauta.
14: Maurício Neves, do PP de São Paulo, quer proibir órgãos públicos e empresas de contratar ou patrocinar serviços de pornografia com recursos próprios ou dinheiro proveniente de repasses governamentais. O texto veta ainda parcerias e incentivos públicos para plataformas de conteúdo adulto.
12: Maurício Neves explica que o projeto impede o uso de verbas institucionais para financiar conteúdos sexualmente explícitos. O texto prevê ainda multas, perda de benefícios fiscais e impedimento de contratar com o poder público para empresas que descumprirem as regras.
16: Meio Ambiente.
14: Silvio Costa, filho do Republicanos de Pernambuco, apoia a criação de uma CPI para investigar, apurar casos de crueldade contra animais. A ideia é investigar também o uso de plataformas digitais para divulgar ou incentivar esse tipo de crime.
12: A comissão deve ainda identificar possíveis grupos organizados, avaliar falhas na apuração desses crimes e discutir medidas para fortalecer a proteção aos animais. Segundo Silvio Costa Filho, o objetivo é combater a violência, sem tratar da regulamentação da liberdade de expressão nas redes sociais.
16: Segurança Pública.
14: Sargento Faú, do PL do Paraná, é autor do projeto de lei que permite à polícia e ao Ministério Público acessar o monitoramento de presos com tornozeleira eletrônica. De acordo com o deputado, o objetivo é agilizar investigações e evitar a prática de novos crimes.
0: Para te dar um exemplo, um crime acontece, um homicídio acontece em determinado local. Para saber se uma pessoa que é suspeita passou por ali ou não, e essa pessoa usa tornozeleira eletrônica, é preciso de uma ordem judicial. Isso pode atrasar em muitas horas a obtenção dessa informação. O meu projeto permite que policiais e o Ministério Público ali mesmo já tenham dados junto ao centro de monitorização para poder saber se aquele criminoso passou ali.
12: Na opinião de Sargento Faúro, o projeto facilita o trabalho policial ao permitir consultas mais rápidas sobre a localização e os trajetos registrados pelas tornozeleiras. O projeto foi aprovado pela Câmara e agora tramita no Senado, onde o deputado articula apoio para a votação do texto.
14: Dal Barreto, do União da Bahia, defende a aprovação de projetos que impõem novas restrições a condenados por sexuais contra crianças e adolescentes. O texto prevê áreas de afastamento para impedir a aproximação das vítimas e de locais frequentados por menores.
12: Dal Barreto afirma que o principal objetivo é reduzir o risco de novos crimes após a saída da prisão. A proposta proíbe o contato digital com menores de 14 anos e o exercício de atividades profissionais voltadas a jovens dessa faixa etária.
16: Justiça.
14: Avança na Câmara projeto que proíbe propagandas com apelo sexual em eventos de livre acesso a crianças e adolescentes. A repórter é Silvia Munhato.
1: A Comissão do Esporte da Câmara dos Deputados aprovou proposta que proíbe a exibição de propagandas com apelo sexual, erotização ou conteúdo sexualmente explícito em eventos esportivos ou recreativos de livre acesso ao público. A regra também vale para as transmissões desses eventos. O texto foi aprovado na versão sugerida pela relatora, deputada Helena Lima, do PSD de Roraima, para um projeto de 2003 e outros 91 projetos analisados em conjunto. Enquanto o texto original proibia anúncios com apelo sexual em todos os meios de comunicação, a relatora limitou a medida aos ambientes esportivos e recreativos. Para ela, a medida protege o público vulnerável sem criar regras que prejudiquem a liberdade de expressão.
2: Criança tem que viver a infância, adolescente precisa ser protegido em sua fase de desenvolvimento. Quando esse conteúdo aparece em estádio, em evento e na TV ou na internet, ele chega a milhões de pessoas, inclusive a menores de idade. Então ela ajuda a proteger os pais e responsáveis. E ela também cobra a responsabilidade de quem anuncia, de quem organiza e também quem transmite esses eventos.
1: Pela legislação atual, programas de TV e espetáculos precisam exibir a classificação indicativa por idade, mas as peças publicitárias não passam por classificação. Pela medida, o descumprimento da regra será considerado publicidade abusiva. Com isso, as empresas infratoras sofrerão as punições administrativas e civis que já existem na legislação de proteção do consumidor e de crianças e adolescentes. O projeto que proíbe a exibição de propagandas com apelo sexual em ambientes de livre acesso ao público será analisado pelas comissões de comunicação e de Constituição e Justiça. Em seguida, será apreciado pelo plenário. Da Rádio Câmara de Brasília, Silvia Munhato.
16: Trabalho.
12: Mauro Benevides Filho, do União do Ceará, apoia a proposta de emenda à Constituição que reduz de 44 para 36 horas semanais a jornada de referência para o piso da enfermagem. Segundo o deputado, a mudança aumenta a complementação paga porque o cálculo passa a considerar uma jornada menor.
13: Qual é o benefício? O valor remuneratório de complementação financeira que eles recebem hoje sobre 44 horas, vamos dizer, 700, 800 reais, com a redução para 36 horas, esse benefício vai aumentar para 1.200, 1.300, ou seja, é um impacto direto na remuneração, vai estimular mais ainda a enfermagem brasileira, a todo um acompanhamento da enfermagem comigo aqui na Câmara dos Deputados, aqui no Congresso Nacional, e eu, portanto, apresentei a emenda constitucional 127, que encontrou 10,6 bilhões de reais para pagar o piso da enfermagem em todo o território brasileiro.
14: Mauro Benevides Filho relata que a proposta previa inicialmente uma jornada de 30 horas, mas foi ajustada para 36 horas para reduzir o impacto financeiro. A mudança já foi aprovada pela Comissão de Constituição e Justiça do Senado e aguarda a inclusão na pauta de votações do plenário.
16: Economia.
12: Jefferson Campos, do PL de São Paulo, pede a votação da proposta que reformula a cobrança do IPVA e impõe teto de gastos para órgãos públicos. O texto limita a alíquota do IPVA a no máximo 1% do valor venal do automóvel e passa a calcular o imposto com base no peso do veículo.
14: A proposta também estabelece limites orçamentários para despesas com publicidade institucional e fixa um teto para os gastos do Poder Legislativo e dos Tribunais de Contas. Segundo Jefferson Campos, a medida busca garantir maior responsabilidade fiscal na administração pública.
12: Paulo Litro, do União do Paraná, defende o projeto que aumenta de 81 mil para 130 mil reais o limite de faturamento do microempreendedor individual. A mudança permite que pequenos empreendedores ampliem a receita sem perder o enquadramento como MEI.
14: A proposta, que tem o apoio de Paulo Litro, também amplia de 1 para 2 o número de empregados que podem ser contratados pelo microempreendedor. Cada funcionário deverá receber um salário mínimo ou piso salarial da categoria profissional.
12: Beto Preto, do PSD do Paraná, quer extinguir o conselho que hoje analisa recursos de empresas e contribuintes contra cobranças de impostos federais. Ele explica que esses casos passariam a ser julgados diretamente pela Justiça Federal, inclusive os processos que já estão em andamento.
14: Para Beto Preto, a mudança reduz a morosidade, aumenta a segurança jurídica e evita a duplicidade de julgamentos entre as esfera administrativa e judicial. O deputado acredita que a proposta preserva o contraditório, a ampla defesa e o devido processo legal dos contribuintes.
16: Agricultura.
12: Tião Medeiros, do PP do Paraná, apoia o projeto que garante indenização a produtores rurais por perdas de produtos perecíveis causadas por interrupções no fornecimento de energia elétrica. A proposta obriga as concessionárias a analisar o pedido de ressarcimento em até 30 dias.
14: Tião Medeiros argumenta que apagões e oscilações na rede provocam prejuízos recorrentes no campo, com perda de leite, peixes, vacinas e alimentos refrigerados. Segundo ele, a medida reforça a responsabilidade das distribuidoras e incentiva um serviço mais eficiente nas áreas rurais.
16: Ciência e tecnologia.
12: Altineu Cortes, do PL do Rio de Janeiro, sugere a criação de uma frente parlamentar em defesa do Programa Espacial Brasileiro. De acordo com o deputado, o objetivo impulsionar projetos voltados ao fortalecimento do setor espacial e da inovação tecnológica no país.
14: Altineu Cortes acredita que o colegiado pode contribuir com a estabilidade orçamentária para as ações da Agência Espacial Brasileira. Para ele, o desenvolvimento de áreas como telecomunicações e monitoramento climático reforça a soberania nacional.
16: Esporte.
12: Vinícius Gurgel, do PL do Amapá, destaca a aprovação na Câmara de projeto que cria o regime especial de tributação para associações desportivas, sem fins lucrativos. O texto enviado ao Senado estabelece cobrança unificada de tributos com alíquota de 5% sobre a receita bruta.
14: Vinícius Gurgel ressalta que a medida estimula o financiamento de modalidades olímpicas e paralímpicas. As entidades que investiram continuamente em pelo menos 6 modalidades poderão abater parte desses gastos nos tributos devidos.
16: Educação.
12: Alice Portugal, do PCdoB da Bahia, comemora a aprovação na Câmara de projeto que proíbe cursos de graduação à distância na área da saúde e de educação física. A deputada considera que a formação desses profissionais exige atividades práticas e contato direto com pacientes e equipamentos.
15: É possível formar um contador, até um licenciado para ensinar nas diversas regiões longínquas desse país à distância, contanto que sejam cursos com controle, com aulas semipresenciais, com monitoria. Mas em saúde é algo difícil, porque como ensinar a um enfermeiro como aplicar um injetável no quadrante superior do glúteo esquerdo à distância? Como saber sem tocar para o aprendizado? As tecnologias em saúde são extremamente dinâmicas e complexas, e é preciso que o estudante tenha contato direto com a evolução dessas tecnologias.
14: Alice Portugal avalia que a mudança contribui para melhorar a qualificação dos profissionais que atendem a população. Ela alerta que o alto número de matrículas à distância em cursos que exigem laboratórios e contato com tecnologias pode comprometer a formação dos profissionais.
16: Comissões.
12: Aprovada na Comissão de Educação da Câmara, prevê a divulgação de dados sobre estudantes com deficiência no ensino superior. A ideia é aperfeiçoar as políticas públicas de inclusão e acessibilidade. A repórter Mônica Tati tem os detalhes.
17: Proposta aprovada pela Comissão de Educação da Câmara dos Deputados quer melhorar informações sobre estudantes com deficiência no ensino superior. O projeto determina a coleta e a divulgação sistemática de dados sobre o acesso, a permanência, a conclusão e a evasão de pessoas com deficiência nas universidades. O relator na Comissão de Educação, o deputado Ismael, do PL de Santa Catarina, destacou que o INEP, o Instituto Nacional de Estudos e Pesquisas Educacionais Anísio Teixeira, já realiza o levantamento dessas informações, mas falta uma sistematização específica para esses dados.
18: Na sinopse estatística da educação superior, anualmente publicada pelo INEP, já se encontram informações sobre o número de matrículas em curso de graduação das pessoas com deficiência por sexo e tipo de deficiência em cada município brasileiro. Não há, contudo, especificação por instituição de educação superior ou o cálculo de indicadores de permanência, conclusão e evasão, embora nos questionários do referido censo sejam coletados dados por aluno, curso e instituição que permitam esse detalhamento.
17: O deputado Ismael ressalta que a abrangência dos dados do censo é ainda maior do que a prevista no projeto original, pois inclui todas as instituições de educação superior, públicas e privadas, e não apenas as universidades federais e estaduais. No entanto, falta a organização desses dados para auxiliar na criação de políticas inclusivas. O deputado propôs que não seja criada uma nova lei, mas que as obrigações da União na divulgação dos dados referentes ao ensino superior sejam incluídas no capítulo do Estatuto da Pessoa com Deficiência, que trata do direito à educação. As informações divulgadas deverão subsidiar o planejamento, a implementação, o monitoramento e a avaliação de políticas públicas governamentais voltadas para a inclusão e acessibilidade. A proposta, que dispõe sobre a coleta e a divulgação de dados de pessoas com deficiência no ensino superior, ainda será analisada pelas Comissões de Defesa dos Direitos das Pessoas com Deficiência e de Constituição e Justiça. Se for aprovada, segue para a apreciação do Senado. Da Rádio Câmara de Brasília, Mônica Tati.
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16: Direitos Humanos.
14: Cássio Favacho, do MDB do Amapá, apresentou o projeto que obriga companhias aéreas a conceder desconto mínimo de 80% na passagem de quem precisa viajar por motivo de morte de um familiar. A tarifa humanitária vale para deslocamentos destinados a velório ou sepultamento.
12: A proposta de Acácio Favacho também assegura a remarcação sem multa, crédito ou reembolso integral quando o falecimento ocorrer antes da viagem. O parlamentar afirma que as medidas diminuem as barreiras enfrentadas pelo passageiro durante o período de luto.
16: Saúde.
3: projeto de Kleber Verde do MDB do Maranhão assegura aos pacientes e seus responsáveis o acesso integral a informações sobre medicações administradas na rede de saúde pública e privada. A proposta exige o detalhamento de dados como lote, dosagem, validade e nome do profissional responsável.
12: De acordo com Kleber Verde, casos de urgência e UTI deverão contar com a presença de ao menos 2 profissionais de enfermagem para aplicação de medicamentos. Na visão dele, a medida busca evitar fraudes, erros e tragédias no ambiente hospitalar.
3: Eunício Oliveira, do MDB do Ceará, apoia o trabalho da Frente Parlamentar em defesa da Política Nacional de Plantas Medicinais e Fitoterápicos. O deputado informa que o objetivo do colegiado é incentivar pesquisas.
12: A iniciativa também visa apoiar a produção e ampliar o uso de plantas medicinais e fitoterápicos na saúde pública. No entendimento de Eunício Oliveira, a Frente Parlamentar contribui para o aproveitamento sustentável da biodiversidade brasileira e para o fomento à agricultura familiar.
3: Termina agora esta edição especial do Jornal Câmara dos Deputados, produzida e apresentada pela Rádio Câmara de Brasília, em parceria com a Rádio Câmara de Parauapebas, integrante da Rede Câmara de Rádio.
12: Eu agradeço ao Francesco e a toda a equipe da Câmara de Vereadores de Parauapebas pelo excelente trabalho conjunto.
3: Obrigado à Câmara dos Deputados por esta oportunidade. Esse programa teve trabalhos técnicos de Everson Urani e apresentação de Márcio Aquilissade e Francesco Costa. Boa noite.
12: Muito boa noite. O Jornal Câmara dos Deputados volta amanhã. Você fica agora com um Minuto do TCU.
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Atenção, nossos amigos de Itapetininga e toda a região. Está começando pela nossa Rádio Superdifusora 94,5, o programa Quando Sertão Fala. Programa que apresentamos diariamente no horário das 5 às 7 horas da manhã, com produção e apresentação do Caboclo de Vicente, fica com nós na mediação do seu amigão Rapinha, direção geral, nosso competentíssimo diretor Tuti Abrão. 5 horas e 1 minuto, 5 e 1, dia 15 de setembro de 2026, meio de mês, terça-feira. Um pouco fria, a chuva deu uma carmada, mas nós estamos firmes com vocês aí para mais um programa, viu, gente? Eu quero mandar um bom dia bem carinhoso a todos vocês da cidade, do campo, toda a região que está ligadão com a nossa vibradora. Um bom dia ao nosso técnico de som, nosso amigão Rapinho. Vamos começar a parte musical do programa. Hoje eu tenho um aniversariante. Hoje a mãe da Dilma, de pai, está fazendo aniversário da Francisca, do Chiquinho, está colhendo uma roda da vida. Recebemos parabéns de toda a família, Dilma de Pátria, do Luciano, o Anjo, da Júlia, da Netinha Helena, do Miro também, que mandou um abraço, tá mandando um abração, Miro, Mavi, abração para o Dom Chiquinho e toda a família. Dizendo ao Dom Chiquinho, um feliz aniversário, muitos anos de vida, muita paz, muita saúde para o Dom Chiquinho. E o programa inteiro, nome da família, vai especialmente para ela, aniversário do dia. E vamos derrubar já a primeira, gente, para todos vocês que estão ouvindo a audiência, para a Dilma de Pátria, para a Dona Chiquinha, né, aniversário do dia. Todos os ouvintes estão ouvindo a audiência. Vamos começar hoje com Chico Rei, Paraná, para todos vocês aí. Quem será seu outro amor?

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1: 5:06, rapaz. 5:06. Quer mandar um bom dia ao nosso amigo começa mais cedo a trabalhar, hoje e amanhã trabalhando. Padeiro, leiteiro, confeiteiro, para todos que estão se mexendo, nosso bom dia. E para todos os nossos amigos da Polícia Militar, Polícia Rodoviária, Polícia Civil, Brilho Noturno, Corpo Bombeiro, nossos irmãos cavalarianos, a Guarda Municipal, nossos amigos agentes penitenciários, para o Paulo, para o Anderson, para todos vocês da segurança, nosso bom dia. E nossos amigos que estão trabalhando na área da saúde, frentistas, postos de gasolina, balconista, guicista, motorista de ônibus, para todos vocês que estão botando em todo tipo de função, ganhando nossa venda ao povo cada dia, o nosso sincero bom dia. 5:07 e mais um modão para todos vocês, especialmente para a dona Francisca, que fez aniversário, está fazendo aniversário, mãe da Divina de Pátria, né, para o Major de Correia, do Fundão do Sabiaúna, para todos vocês, para o modão, é um modão antigo com o Pedro Bento, Zé da Estrada, ladrão de beijos.

horas e 10 minutos, agora tá passando, a gente 5h10. Quero mandar um bom dia à nossa amiga Vila Rosa, lá pra dona Doracida Vieira da Silva, toda a família. Lá no, no cidade do estado de Pirapora, lá pro Rogério Leite, também toda a família, pro Zé Pinguê, Pilar do, em Pilar do Sul, Pilar do Sul mesmo. E para todos vocês, todos para Madão no Mundão, lá pro Gabriel Chupeta, no bairro do Paxinal, lá em Sarapuí, pro Pedro Gaúcho, no bairro do Cucais, todos vocês da região aí. E quero mandar um bom dia também para lá no Jubran Bar, na Vila Nova Itapetininga, lá pro nosso amigão Guilherme da Viola, sua mãe, Rosana Jubran, pro Guela, toda a família no Jardim Mesquita, Maradona, na Sala de Rio, Jardim Fugaz, entre a família, e para todos os amigos da Padaria Conquista, em Jardim Itália, lá pro Luizinho Cabeleiro, todo o pessoal do pedaço aí, na Panificadora Avenida, lá na Torlubá, também lá pro nosso amigão Rogério Luiz, toda a rapaziada, um caprichando um pilãozão para nós aí, o Carlos Eduardo aí na rua Jorge Oz, Milton Peixoto, com o Chão Peixoto, também toda a equipe dele, da família, companheirão. E para Dona Cida Cerola, Vila São João também, o Giovanni, toda a família do Nascida. E Bairro dos Bernardo, da Bonitinha, Neva, Mariel, o Silveiro, o Nercio, o Sardinha, o Gé, o Bairro dos Cuitela, aí Poelinha, Marisa, José Maria e a Lúcia, Bairro dos Cuitela. Para todos vocês da região, nosso bom dia. E lá no bairro Chapeuzinho Vermelho, em Burila, para a Celia, para o Necalor, para o Paulo, para a aparentada aí. Para todos vocês, nosso bom dia. 5h12, mais um modão para todos vocês aí. Agora uma cartinha da Dilma, mandamos ali para a Dilma, depois também na Via Ruda. A Dilma e toda a família, Dilma, Luciano, Anjo, Nora Júlia, Dia Helena, Dona Francisca, que está fazendo aniversário hoje. Então ela fala aqui, estou com duas cartas, que vou atender uma hoje e outra amanhã, viu, Dilma? Ela fala que eu gosto muito de sua voz, maravilhosa, e você é muito simpático. Eu gostaria de ouvir duas. Zico e Zeca, Bela Flor, e Sulina Marroeiro, Mãos que Falam. Fez para você, para o Libório, para o Rafinha Lindo, para a Maria Rita, para a Elisete Siqueira, para a Iracema, para a Dalva, para o Vladimir Gim, para o Tadeu Melo, para o Rubio Cafezá, e os primos, o Vardomir, o Vardemar, Reinaldo, a Mavi, o Dito Bolacha, não estou entendendo aqui, Dito Bolacha, meus filhos, Anderson e Luciana, Nora Júlio, Netinha Helena, e aniversariante, que é para sua mãe, que vai para sua mãe também, que está aniversariando hoje, né, Dilma? Só que tem duas cartas e uma atrasada, boa para atender amanhã, viu? Então, atendendo a Deus, para todos vocês que estão vindo na audiência aí, Zique Zeca, Bela Flor,

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1: Cinco horas e 15 minutos. Quer mandar um bom dia ao nosso amigo do Bar Espuma de Prata, na esquina da rodoviária, lá pro Nego. Pro Cenoura, pro Cenourinho, pro Cenourão, pro João Guilherme. Toda a família do Nego, do Cenoura. E pra rapaziada que estão moendo o bico aí, sargando a goela aí. O Zé Lu, Coquinho, Pão da Faca, Geleza, Galinho, Brinjela, pro Galo. Toninho Correu, o Cateto, ele vou salgadinho aí, o Correia Velho e o Mala Preta. Todo o pessoal do Espuma de Prata, nosso bom dia. E quero mandar um bom dia também pro nosso amigo lá do Jardim Brasil, lá pro Dona Maria. Dona Maria, seu João, Davi, Alina, Gabriela, Paulo Lopes. Passando o Carrel também, seus pais, seu Bedido, Dona Maria Precisa Carrel. Todo o pessoal do Jardim Brasil. E lá no Gramadão, lá pro Darcy de Lima, lá o Rei da Melancia, toda a família também. Darcy de Lima, Darcy Mark, todo o pessoal da região do Gramadão aí. Nosso bom dia. Eu vou mandando música, já entendendo, né? Dimo de paz, porque quem mandou primeiro, manda a segunda. A segunda é Sulino Marrueiro. Mãos que falam.

5:19. Quer mandar um bom dia ao nosso amigo Sabia 1, lá pro Pacheco, na fazenda, tirando ele fazer um queira pro cenoura, pro nego. E pro Dirceu do Milho Verde, o rei do Milho Verde também, toda a rapaziada, aí João Vitor, Leandro, Rafael, esposa Liana, outro feirante, gente boa aí, o Américo Furtado, esposa Dona Vicentina também, toda a família do Américo. E no fundão lá pro Maria Lourdes Correia, toda a família também, Dirceu, Tatu, Ana, Pedrão, Discarvel, Discarvel, todo o pessoal da Sabia 1, nosso bom dia. Quer mandar um bom dia tempo lá pro Estaco, na churrascaria Estaque no Vila Reis, depois Estaque, toda a família dele, e pro irmão dele, o Renatinho também, que está tendo leite lá no bairro da Coreia, no Lariz do Serineu lá, tendo leite lá, um abração pro Renatinho e toda a família também, muito obrigado pela audiência aqui no nosso programa, e vamos trazer um modão para todos vocês aí, agora atendendo um pedido de ontem do Simão Bueno, lá da cidade de Ribeirão Grande. Simão pediu um modão, e vou estar mandando lá pro Mugango, para Ezequiel Coveiro, o seu Menegildo, do Urbano Baiano, Zé Baiano, todo o pessoal do Ribeirão Grande está mandando. Então vai para o aniversariante do dia, tem que a dona Francisca, a mãe de grande parte. E vou mandar lá no bairro do Chapeuzinho Vermelho, em Burila, para a Sueli, para o Calor, para o Paulo, para todos os ouvintes, para a Madonna Simão. E é uma dona aqui que foi pedido ontem. Então atendendo o Simão Bueno para todos vocês aí, de Paulo e Paulino. Precisa desse amor.

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1: 5:24, a hora tá passando, hein, gente? Quer mandar um dia pra toda a comunidade Bom Pastor aí no Cambuí. Continuou a festa da Quaresma de São Miguel Arcanjo, gente, 40 dias, comandado pelo Frei Gilson, e o Padre Fernando aí da paróquia Bom Pastor no Cambuí. E começou já faz dia, começou e vai até dia 29 de setembro, vai a Quaresma de São Miguel Arcanjo, viu, gente? Então todos vocês convidados a comparecer, participar na paróquia Bom Pastor, aí na o Padre Fernando, o Frei Gilson, todos vocês são convidados. É 40 dias, às 3:50, começa o rosário já lá com o Frei Gilson, 3:50 começa o rosário e vai por aí, gente. Vai até o dia 29 de setembro, a Quaresma de São Miguel Arcanjo, na comunidade Bom Pastor. Bom dia para todos vocês aí. Quando vou mais um modão para nós encerrar a minha hora do programa já, e vai para toda a comunidade Bom Pastor, a Padre Fernando, o Frei Gilson, para a Dona Francisca, que está aniversando hoje, mãe da Divina de Pátria, e para todos vocês da Raizona, e vai ao modão. Principalmente para o Padre Fernando, o Frei Gilson, na comunidade Bom Pastor, vai a Madonna. Tonico Tinoco, Padre Lima.

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9: Glauci Lima, 12:33.

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1: Cinco horas e 40 minutos, né? É mole do que é mais, hein? Que coisa, né, rapaz? Quero mandar um dia ao nosso amigo da Olho d'Água, lá pro Rubro Cafezal, João e Ringo, toda a família, companheirão, o rei do gatilho, lá pro Mirão, o rei do gado, o Tadeu, todo o pessoal da Olho d'Água e região aí, por lá pro Teófilo Barbudo aí, companheirão, Teófilo, toda a família, o Teófilo também, a sua mãe, toda a família. E para todos os amigos da Vila Belo Horizonte, da Padineia, Rainha Lazão e toda a família também, Zaruba, Dayane, compadre Timbal, Tatiana, toda a criançada aí, Maria Aparecida, Cidinha, Rainha Visório também, Nadir Lima, Angélica, Aldeto, Lanchonete, Miguel Turmeiro, todo o pessoal da BH também, nosso bom dia. E vamos andando na parte musical, gente. Esse é o 5:40. Vamos atender dois pedidos do Nardo, da Chascaria Arrepiado, companheirão também, o Nardo lá, comanda lá, Chascaria Arrepiado, o Nardo pede uma dona aqui, manda. Lá para o Miro, para a Mavi, lá no Casa Grande. Manda para a Sandra, para a Leda, para o Purguinho, para o Gão. É para o Miro, Mavi, no Casa Grande. Manda para Dilma de Pátria, o rapaziada dela na Vila Rua. E para a mãe de Dilma de Pátria, que é aniversariante. Dona Francisca, que está fazendo aniversário, correndo uma roda da vida. E manda para o Valdinei, aí em Lazão, e toda a família também na Belo Horizonte. Para o Mário Chiru. O tio dele, o Carlos, lá no 4L. E para todos os ouvintes, para a Dilma Dona, né? Na hora de vai primeiro. Primeiro, Mato Grosso e Matias, Retrato de Mãe.

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1: Ah! 5 horas 45 minutos. 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Mandar um dia pro André da Mica Estelha, companheirão, o André também. Toda a equipe dele estão lá para atender você com todo carinho também, viu, gente? 5h46 e meia, mais um modão. Atendendo o Nardo, da churrascaria de pedra, porque o Nardo mandou o primeiro, manda a segunda. E a segunda ele manda também lá pro Hermes caminhoneiro. Manda pro Hermes, o caminhoneiro que estava lá também. Essa moda vai para você, Hermes. E para todos os ouvintes, vai modão, né, Nardo? Teodoro e Sampaio, o Mala.

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1: Cinco horas e 50 minutos. 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E agora está passando, 5 horas, 51 minutos e meio. 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E a hora está passando, né, gente? E hoje é terça-feira, então hoje, deixa eu ver como é que está por aqui. É, hoje tem a comunidade, tem a missa hoje na comunidade São Cristóvão. É 7h30 da manhã, a comunidade convida todo você, a comunidade de São Cristóvão de Jardim Mesquita, convida todos para participar da Santa Missa hoje, 7h30 da noite, 19h30, viu gente? Na rua Carlos Araújo, número 61, Jardim Mesquita. Então a comunidade de São Cristóvão, conto que eu presente de vocês lá participando da Santa Missa, viu gente? Terça-feira, 7h30 da noite, hein? Eu quero mandar um dia ao nosso amigo da Conceição, lá pro Cláudio, que passou por uma cirurgia também, o Cláudio passou por uma cirurgia em São Paulo, aí, tudo bem. O Cláudio, a família do Cláudio, para as férias, para o Vanderlei, para o supermercado. E para o Ricardão Ventura, parmeirense também. Ricardão Ventura, filho Luiz, toda a família do Ricardão, companheirão também. E por mão do Davi. E para todos os amigos do Gramadinho também, lá para o Nanildo, São Paulino. A Cacilda, o Willis, da família Cacilda, o Panais, toda a família também. Francisco, Francielo, Adriel, a Chaqueiroi, a Ponaime, a Dona Zira também. O Dirceu Carriel aí na fazenda também. Todo o pessoal da fazenda, o Dirceu Carriel. Todo você do Gramadinho e para todos os amigos do Faxinal dos Almeiros também, lá para o nosso amigão, lá o René do Nascido, também o Sumidão, tem o René do Nascido, o Rei do Aio, o Rei da Pimenta, companheirão também, e para o Toninho Caliço, o Rei da Cerca, o Rei da Oito Baixo, Chão Parado, hein? Jalão, o Rei do Gado Confinado, o João do Adão, o Genor Vaz, Genor Verno, Gramadinho, para todos vocês da região aí que estão ligados com nós aqui, o nosso bom dia, e mais um modão para vocês aí, gente. Atender dois pedidos do Miro, da Churrasqueira de Pedro, Miro Churrasqueiro. Miro pede duas madonas aqui, manda lá para a Paixão, para o Mavi, para o Dilma de Pátria, minha rapaziada dela, especialmente para a mãe da Dilma, da dona Franzinha, que está fazendo aniversário hoje. O Miro manda um modão, manda para os seus irmãos, para o Dito Bolacha, para o Bardemar, para o Igor, manda para o Dito Neve, Morael, o seu Vitor, o pessoal dos Bernardo, do Cuitelo, lá daquela região. E para todos os ouvintes que estão ligados com nós na subdifusora aí. Especialmente a dona Chiquinha, que está fazendo aniversário, a dona Francisca, mãe da Dilma de Pátio. E para todos os ouvintes, né, Miro, que estão ligadão com nós aqui, para o Mário Cheru, aí no Belo Horizonte também. Para todos vocês, lá para o seu Dair, o Rei da Pescaria também, pai do Pingo d'Água, o Almadão, o seu Dair. Para todos os ouvintes, vai Almadona. A primeira que o Miro está mandando para vocês aí é o Tonique Tinoco, canoeiro,

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1: 5:57 e meia, indo pra 58, e atendendo o Miro, porque o Miro mandou o primeiro, manda a segunda. A segunda, tô nictinoco mesmo.

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1: Louvado seja o nosso Senhor Jesus Cristo, para sempre seja louvado, e sua Mãe Maria Santíssima. Está começando mais um Santo Dia com Maria, desta terça-feira, dia 15 de setembro. E hoje, nós, a Igreja, faz memória à Nossa Senhora Virgem das Dores, dia de Nossa Senhora das Dores. Ontem, a Igreja celebrou, né, a festa da exaltação da Santa Cruz, e hoje, né, quem estava aos pés da Cruz de Jesus, Nossa Senhora das Dores. Então, que Deus abençoe você e o seu dia. E hoje nós vamos aprender um pouco mais a conhecer a Bíblia. Neste mês da Bíblia, estamos fazendo um caminho para conhecer melhor a Sagrada Escritura e aprender a fazer dela parte da nossa vida. Hoje, vamos entender de maneira muito simples a Bíblia, como a Bíblia está organizada. Antes de iniciarmos a reflexão desse dia, rezemos juntos a oração da Ave Maria. Ave Maria, cheia de graça, o Senhor é convosco. Bendita sois vós entre as mulheres e bendito é o fruto do vosso ventre, Jesus. Santa Maria, Mãe de Deus, rogai por nós, pecadores, agora e na hora de nossa morte. Amém. A palavra Bíblia vem de uma expressão que significa livros. Isso nos ajuda a entender algo muito importante. A Bíblia não é um único livro, mas uma coleção de livros sagrados, escritos em épocas e contextos diferentes, mas que juntos nos apresentam a história da nossa salvação. Na Bíblia Católica, encontramos 73 livros, divididos em duas grandes partes, o Antigo Testamento e o Novo Testamento. O Antigo Testamento possui 46 livros e nos apresenta a história do povo de Deus, a criação, a aliança, os profetas, os salmos e a preparação para a vinda do Salvador. O Novo Testamento possui 27 livros e começa com os quatro evangelhos, Mateus, Marcos, Lucas e João, que nos apresentam de maneira especial a vida, os ensinamentos, a morte e a ressurreição de Jesus. Depois, encontramos os Atos dos Apóstolos, as cartas e, por último, o Apocalipse. Mas como encontrar uma passagem na Bíblia? É muito simples. Por exemplo, hoje nós vamos meditar um trecho, né, um versículo que será lido, que faz parte do Evangelho do dia de hoje, que está lá em João 19. Então você vai no Evangelho de São João, aqui na Bíblia, você procura o capítulo 19, que é o número que fica em negrito, um número maior em destaque. Então nós vamos lá procurar João 19 e vamos no versículo do 25 ao 26, que está aqui. Encontrei. Então, dessa forma prática, nós vamos encontrar um versículo. Então, quando alguém citar uma passagem, não tenha medo de procurar. Com o tempo, vamos nos familiarizando com a palavra de Deus. O mais importante do que conhecer a organização da Bíblia, porém, é compreender para que ela nos foi dado. Jesus nos diz: quem ouve a minha palavra e crê naquele que me enviou, tem a vida eterna. Em João 5:24. Nós não abrimos a Bíblia simplesmente para aumentar nosso conhecimento. Nós abrimos para conhecer Jesus, escutar Deus e permitir que a sua palavra transforme a nossa vida. E nós podemos também pedir a Nossa Senhora que nos auxilie. Maria Santíssima, tu que guardavas e meditavas todas as coisas em teu coração, ensina-nos também a guardar a palavra de Deus em nosso coração. Então, como eu disse, né, hoje a Igreja celebra o dia de Nossa Senhora das Dores. Se você já foi à missa, se você vai à missa, ou simplesmente, né, você vai ouvir da sua casa, né, acessar a liturgia de hoje, nós vamos ver que o Evangelho será lido na parte em que Jesus está ali na cruz, pregado na cruz, e está ali de pé a sua mãe, né, e ao lado o discípulo que ele ama. E eu vou meditar com vocês aqui um versículo dessa passagem, que está lá em João 19, do 25 ao 26. Junto à cruz de Jesus estava de pé sua mãe, a irmã de sua mãe, Maria, mulher de Cleófas, e Maria Madalena. Quando Jesus viu sua mãe e perto dela o discípulo que amava, disse à sua mãe: "Mulher, eis aí o teu filho." Depois disse ao discípulo: "Eis aí a tua mãe." E dessa hora em diante, o discípulo a recebeu como sua. Palavra da salvação, glória a vós, Senhor. Então, né, este evangelho de hoje nos traz o papel de Nossa Senhora, que Jesus ali na cruz, ele entregou, estendeu a missão de Nossa Senhora, de além de ser a mãe de Deus, a mãe dele, também seria a mãe da humanidade. E esse discípulo, ele representa cada um de nós, toda a humanidade. E ali então o Senhor nos traz e nos entrega a Nossa Senhora como nossa mãe. Além de ser a mãe de Deus, ela também é a mãe de toda a humanidade. Então que nós também, como esse discípulo, possamos receber Nossa Senhora para a nossa vida, para a nossa casa, para a nossa história, como nossa boa mãe. Ela também vai cuidar de nós, vai nos ensinar, vai nos ajudar a amar Jesus, a acolher Jesus, a dizer o nosso sim cotidiano a Ele, porque não é fácil. Então que nós possamos, sem medo, também, né, como Jesus nos aponta, Ele mesmo que nos diz: "Eis aí a tua mãe", que nós também possamos acolhê-la e amá-la como a nossa boa mãe. Amém? Que Nossa Senhora das Dores possa interceder por cada um de nós e aliviar as nossas dores e trazer a nós Jesus, que cura e sara todas as nossas feridas. Amém? Este foi mais um Santo Dia com Maria. 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Deus abençoe você e o seu dia. Salve Maria!

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1: Seis horas, nove minutos, rapaz. 6:09, já caiu o dia. Você tá duas caras do rabo seco aí, no Guatambu. É, dá pra escorregar num pedaço, companheiro. Dá pra chegar junto no pedaço. Que coisa, hein, rapaz? Que coisa, hein, Zé? Eu quero mandar um dia ao nosso amigo Jardim Casagrande, lá pro Miro, churrasqueiro, pro Mavi, seu Daír, pai do Pingo d'Água, também toda a família, o Rei da Pescaria, e para todos os amigos do Bar da Ana.

Heralpa Carioca e Mudar de Peito. E no meio de semana, Mocotó. Mocotó reforçada que vai defunto levantar. É brincadeira, né, rapaz? E quero mandar um bom dia também pro Carlão Bolinheiro no 4L, companheirão. Carlão Bolinheiro para o Estaque, na Vila Reis também. Abração pro Estaque, pro irmão dele lá, o Renatinho, lá na Cerâmica, na Larissa do Cirineu, aí que tá tirando leite. Todos vocês aí. 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E vou mandando a parte musical, gente. Mandar um dia pro Aramir Padeiro também, pra Tereza, na Vila Ruda. Vamos tocar uma música aqui, vamos tocar a voz, viu, Aramir? Lá na Vila Ruda, vamos atender o pedido do Aramir. E vamos atender um pedido aqui do Guilherme da Viola, lá do Gilbran Bar, da Vila Nova Itapetininga. Guilherme Pera Modão aqui, manda pra sua mãe, Rosana Gilbran. E manda pro Zé Moreto, Bruno Moreto, Bori Moreto, Adeus Carrello, Luiz Carrello, Sabia Una, Maradona, Salerino, Jardim Fugaz também. E pra todo mundo da pesada, na hora d'água, lá pra Rubo Capesal, João e Ringo. O Tadeu, todo o pessoal do Bar da Ana, Lua Parinácio, Vila Oeste também. E para o aniversário do dia, que é a Dona Francisca, mãe da Dilma de Paz, está aniversando hoje, colhendo mais uma rosa da vida. E para todos os ouvidos, vai uma dona, né, Guilherme? Tinha um carreiro pardinho, arrependida.

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Pensou em telha, mica estelha. 6h, 16 minutos e um quebradinho de 15 segundos ali. Vamos entender o pedido do Aramiro Padeiro, lá da Vila Arruda. Companheirão há muito tempo também, grande padeiro, grande confeiteiro também. Abração por Aramiro, para Tereza. Ele pede a Madonna e manda para a família Fadiga, do transporte Fadiga, da empresa de ônibus aí, para todos os Fadiga. E manda para a mãe da rapaziada, para a Neuza Fadiga, lá na Vila Hungria. E especialmente para os patrões dele, que é os Fadiga, que tem empresa de ônibus aí. E para todos ouvindo para o Modão, né, Aramir? Mas especialmente para o Fadiga. É o Xiru Missioneiro. Corpo esguala

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1: Seis horas, 22 minutos, rapaz, 6:22, quero mandar um dia pro Zeto, lá no bar do Zeto, ao lado aí da Alto Capas Peru, na Pisco Vale. Um dia pro Zeto, toda a equipe dele, toda a família. O Peru também aí, companheirão. Um dia pra todos vocês aí. E pro Ed Show, o Ed Show faz show ao vivo no domingo lá no bar do Zeto, é show ao vivo, viu, gente? Então, no domingo, você pode passar umas horas tranquilas lá no bar do Zeto e saborear uma feijoada também, é tudo. Abração pro Zeto, toda a equipe dele também. E quero mandar um dia pra Grazi também, que trabalha na Ita Cosmética, os filhos dela, Ana Beatriz, a Bianca, Samuel, toda a família da Grazi. E lá na Golden Villa, lá pro Nascido Aparecido também, um dia pro Nascido, companheirona aí, Nascida, Maria Rita, cada dia mais bonita. E pra Marlene Escrivã, na Delegacia de Defesa da Mulher, também, esposa Hernandes, toda a família de Marlene. E para todos os amigos lá do Mato Seco, lá pro Cesar Nanene, Marco Nanene, o Netão e o Rafael Bicudo, o Jaiminho, o rei da Banana Missouri, também, seu guarda-costas, o Benito Masqueto, o Ananias, hoje não tá frio, Ananias. E lá pro Ivo Rosa, o Paulo Rosa, todo o pessoal do Mato Seco Região aí, o nosso bom dia. 6:23 e quero mandar um bom dia também pro nosso amigo da Vila Aurora, lá pro Zé Carlos, Sandrinho, pro meu dedo, pro comandante das Forças Armadas, Napoleão Inês, também toda criançada, e pro Cristiano da Borracharia Marajá, toda a equipe, companheirão também esse dia, vou trocar pneu aí, o Cristiano. Cristiano, pro Claudinei, na Saleria Metal Forte, também companheirão, toda a equipe dele também, toda a família, e pro Neto Cabeleireiro, que tá vindo nem concreto, um abração pro Neto, TT, Nenê, toda a criançada, e no fundão da Vila Ruda, lá no fundão, lá pro Isabelzinho, pro João, pro Carmelo, pro Toninho da Eletricão, pro Dioneide, e o Zé Carlos Felipe, todo o pessoal da Vila Ruda, Paulo Arjo, Rejão aí, e para todos os amigos da Vila Piedade, lá pra Dalva, Dalva, Eliano, Paulinho, pro Juca, toda a família da Dalva também, Piracema, Odete Maria, todo o pessoal da Vila Piedade, região aí, nosso bom dia. E vamos atender um pedido aqui do João de Deus, né? São 6:24. João de Deus pede modão e manda para a noiva dela, Cecília, todas as amigas dela no Tatetu, Pacela e a criançada lá em Lambari, o Zé do Pito, todo o pessoal da Prefeitura de Lambari, para todos os ouvintes, para aniversariando o dia que a Dona Francisca, mãe de João de Fato, está aniversariando hoje. E vou mandar essa modão também lá para o Nadir de Lima e a Angélica, na Vila Belo Horizonte, para o Zé Amaral, a Eliana, no Jardim Santinês, e para a Neuza Fadiga, já foi uma. E para todos os ouvintes que estão ligados com nós aqui, vai o modão que o João Deus está mandando, é o modão, né? É, Teodoro Sampaio, casaco verde.

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2: Seis horas e 38 minutos, rapaz. Da hora passa, hein, gente? Quero mandar um dia ao nosso amigo Dodô e supermercado Roberto, para os proprietários, rapaziada, mesmo de boa lá, o Daniel, o Gabriel, e para todo funcionário do açougue, os açougueiros aí que atendem a gente muito bem, o Eliel, o Edson Rosa, para o Cauã, que está lá substituindo a Noemi, e para a Rosane, que trabalha no caixa também, toda a família dela, guarda dinheiro para o patrão, e para todos os amigos do supermercado número 2 lá no Cambuí também, para todos os funcionários do Daniel, Gabriel. Bom dia para todos vocês aí, rapaziada mesmo de boa aí. E quero mandar um bom dia ao nosso amigo lá do Tupi também, lá para Mana, Vicentino, toda a família. No sítio, no fundão, lá para Lucinha, para o Alisson, para o Zé Percosa, para a Ivete, para o Índio, a Cátia, sobrinhão Alexandre, toda a família do Alexandre também, que deu olho no sítio para nós aí. Para todos vocês da região que estão ligadão com nós, nosso bom dia. 6:39, vou atender um pedido aqui do Luiz Carriel, Sabiaúna. Luiz pede um modão aqui, manda para todos os ouvintes. E para o aniversariante do dia, que é a Dona Francisca, mãe da Dilma de Fátima, que está colhendo mais uma roja da vida, é uma modona, né? É Bruna Viola, Viola Divina.

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1: Seis horas e 42 minutos, hein? A hora tá passando, hein, gente? 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Eu não esqueço, gente, estamos construindo, reformando a Degon, porta batendo e guarnições. 6 horas 43 minutos e meia, agora está passando, gente. Agora está andando, né? Andando meio depressa hoje. 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E preço especial também. 6 horas 44 minutos e meio. 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E agora está passando 6 horas e 45 minutos, 6h45, vai dar tempo de tocar mais uma música, né? Então vamos atender um pedido aqui da Maria do Carmo, da Vila Sotelmo. Maria do Carmo pede um modão aqui, manda para sua filha, Ana Paula Mendes, o Amor Doce. E manda para todo o pessoal do bairro Fumo de Prata, na esquina da rodoviária, lá para o Nego, para o Cenoura, rapaziada que estão sargando o beijo e moendo a goela lá. Manda o Gilbran Bar, lá no Nova Itapetininga, lá para o Guilherme da Viola também, para a Rosana Gilbran, sua mãe. Manda para aniversariando do dia, que é a Dona Francisca, amanhã Dilma de Pátria, que está colhendo mais uma rosa da vida hoje. E amanhã nós temos outra carta a voz, viu, Dilma? E manda para todos os ouvintes que estão ligados com nós, sobre Difusora, toda a região, que estão firmes na audiência, vai um modão que o marido do cara tá mandando para vocês aí, é uma modona, viu, gente? É uma modona de arrepiar o pelo da capivara, hein? Milionário Zé Rico, sonhei com você.

Estamos chegando ao final de mais um programa. Quero agradecer a audiência e participação de vocês. Quem não atende hoje, vou atender amanhã, de acordo com o pedido. Agora você vai ficar com o jornal Primeira Hora. Depois vem o Pingo d'Água com o Padre Pivino, correndo o Filipino. E continua por aí. Cada um melhor que o outro. Até nós se encontrar, se ele quiser, amanhã, às 5 da madruga. Agora você vai ficar com o jornal Primeira Hora. E um bom dia para todos vocês também, do nosso amigão, que tem agora com nós na Medição, nós fica o Rafinha. Fiquem com Deus. Um bom dia a todos. E até amanhã, se Deus quiser, gente.

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5: Vamos para Brasília. O repórter Vitor Gomes, da Bandeirantes de Brasília, está ao vivo para falar sobre a sessão histórica que acontece daqui a pouco no Supremo Tribunal Federal e que pode definir se o ministro Alexandre de Moraes será investigado pela relação com o banqueiro Daniel Vorcaro. Bom dia, Vitor.
6: Olá, Ana. Bom dia para você. Bom dia, Nelson, e a todos que nos acompanham. Exatamente. A sessão começa logo mais às 10 horas da manhã. Esquema de segurança reforçado aqui em Brasília, vias interditadas e a expectativa por esse dia histórico. Sessão que vai começar, como eu disse, às 10 horas da manhã. Ontem, o ministro Alexandre de Moraes protocolou, ali encaminhou um documento de 44 páginas com a defesa dele para o presidente do Supremo, que é o relator desse caso, viu? E ele será também o primeiro a votar no rito na sessão de hoje. No texto, Moraes nega ter cometido qualquer irregularidade em razão de sua relação com o ex-banqueiro Daniel Vorcaro e atribui a um sentimento de vingança por parte de aliados dos condenados pelos atos de 8 de janeiro de 2023. Volto com vocês.
5: Obrigada, Vitor, pelas informações. 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
5: Bandeirantes 7:30. 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
8: Bom dia para você ligado na 94,5 FM. Eu sou Ednei Beltrame e agora você ouve os destaques regionais. A chuva do último fim de semana provocou quedas de árvores, deslizamentos de terra e destelhamentos de casas e ainda afetou pelo menos 110 famílias em Guapiara. Não há registro de feridos. Segundo a Defesa Civil Estadual, uma família precisou deixar a residência e foi encaminhada para um local disponibilizado pela Prefeitura. A rodovia Sebastião Ferraz de Camargo Penteado, na altura do quilômetro 279, em um trecho entre Guapiara e Apiaí, foi interditada. A pista precisou e permanece totalmente bloqueada nos dois sentidos, após as fortes chuvas provocarem erosão do solo e a abertura de uma grande cratera. Também foram registradas cerca de 30 quedas de árvores em vias públicas e residências. Em nota, a Prefeitura de Guapiara informou que todas as famílias atingidas foram orientadas sobre os riscos e optaram por permanecer em suas casas. Ainda de acordo com a administração municipal, a zona rural foi a região mais afetada, principalmente por causa de deslizamentos de terra e quedas de árvores. Guapiara registrou nos primeiros 14 dias de setembro 254 milímetros de chuva, segundo dados do CIAGRO, Centro Integrado de Informações Agrometeorológicas. O volume é mais de 6 vezes superior ao registrado durante todo o mês de setembro do ano passado, quando foram acumulados 36 milímetros. A Defesa Civil informou que enviou ao município 100 cestas básicas, 100 kits de higiene pessoal e de limpeza, 100 kits de dormitório e 672 garrafas de água. No boletim de notícias da Super Difusora FM, oportunidade para jovens de 18 a 24 anos. Detalhes na voz de Antônio Luiz. Bom dia, Antônio.
9: Bom dia, Ednei Beltrame. Bom dia, ouvinte do Primeira Hora. A Prefeitura de Itapetininga está com inscrições abertas até a próxima sexta, dia 18, para um processo seletivo simplificado com 37 vagas temporárias para guardas aprendizes. Os selecionados vão atuar no estacionamento rotativo da região central da cidade. Podem participar jovens de 18 a 24 anos, moradores de Itapetininga e com ensino fundamental completo. A jornada será de 30 horas semanais semanais, com 5 horas diárias de segunda a sábado. Os selecionados receberão bolsa auxílio de R$ 1.050 por mês e deverão frequentar um curso técnico oferecido pela Prefeitura. As inscrições estão sendo feitas exclusivamente de forma presencial, das 9 da manhã às 4:30 da tarde, na Secretaria de Trânsito, localizada na Praça Gaspar Ricardo, antiga estação ferroviária. O candidato deverá apresentar RG ou carteira de identidade nacional, CPF, certidão de nascimento ou casamento, comprovante de endereço atualizado, certificado de conclusão do ensino fundamental ou médio, acompanhado do histórico escolar, datados e assinados, além de atestado médico com CID da deficiência, no caso de candidatos com deficiência. Volto com você, Ednei.
10: O PAT, Posto de Atendimento ao Trabalhador de Itapetininga, oferece hoje, terça-feira, 376 vagas de emprego. São 190 vagas para pessoas sem experiência, 150 para trabalhadores com experiência, 11 para jovem aprendiz, 12 para estágio, 1 para PCD, além de 12 para trabalhar na região. Os interessados devem comparecer ao PAT com RG, CPF, carteira de trabalho e comprovante de residência. O endereço é Rua Monsenhor Soares, número 251, no centro. O horário de funcionamento é das 9 da manhã às 5 da tarde. Esse foi o Boletim de Notícias da Super Difusora, comigo Ednei Beltrame. Eu volto logo mais no Rancho do Felisbino. 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Segue na Bandeirantes, Jornal Primeira Hora.
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11: Agora, 7h37.
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2: Informações de São Paulo, Guilherme Oliveira, bom dia.
3: Tudo bem, Ana? Bom dia para você, para o Nelson, que nos acompanha aqui no Primeira Hora. A gente traz detalhes das medidas que foram anunciadas pelo governo de São Paulo em razão das chuvas, principalmente no Vale do Ribeira, mas também na região de Itapeva. Ontem o governador Tarcísio de Freitas esteve por lá e anunciou que diversas áreas vão ajudar as cidades atingidas, como a Secretaria da Saúde, que vai enviar medicamentos e saúde. Também haverá ajuda para os produtores rurais que foram afetados, principalmente nas cidades de Eldorado, Registro, Barra do Turvo e também Sete Barras. Equipes do Poupatempo vão também a essas cidades, porque infelizmente diversas famílias perderam documentos. São 150 famílias que estão sendo atendidas em 19 abrigos que foram montados na região do Vale do Ribeira. Felizmente, não houve mortes nessa região, apesar do mau tempo que persiste por lá. Já em Jandira, na região metropolitana de São Paulo, o Corpo de Bombeiros ainda busca por um homem que está desaparecido. Ele foi levado por uma enxurrada com um colega. Esse colega, ele foi encontrado sem vida, mas esse homem até agora não foi encontrado. As buscas serão retomadas nesta manhã. Apesar do mau tempo que persiste nesta terça-feira, a expectativa é de melhora por parte das autoridades. Não deve chover mais tanto, pessoal.
2: Obrigada, Guilherme, pelas informações.
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1: Hora oficial do Brasil, 7h45.
2: O Luiz Felipe Nunes tem informações sobre o adiamento do depoimento do banqueiro Daniel Forcaro. Bom dia, Luiz.
6: Muito bom dia, Ana Paula, Nelson. Bom dia para você que nos acompanha na Bandeirantes. Um depoimento que estava previsto para hoje, mas foi adiado para a próxima quinta-feira, dia 24 de setembro. O adiamento tem relação com a situação no Supremo Tribunal Federal. Hoje haverá a análise para saber se existirá uma investigação contra o ministro Alexandre de Moraes, justamente por ter mais de 50 mensagens telefônicas trocadas com Daniel Forcaro, mas o depoimento em si tem relação maior com o fato de que Daniel Forcaro e o Banco Master tentaram vender uma carteira de crédito fraudada na casa dos 12 bilhões de reais para o Banco de Brasília. Portanto, este depoimento que foi adiado tem este protagonismo, será realizado na próxima quinta-feira. Daniel Forcaro, ex-controlador do Banco Master. Nelson Iana.
2: Obrigada, Luiz, pelas informações. Bandeirantes 7h46.
1: O deputado federal Cezinha de Madureira nega qualquer tipo de envolvimento em um suposto esquema de tráfico de influência em tribunais superiores.
2: Ontem, o parlamentar do PL foi alvo de uma operação autorizada pelo ministro do Supremo, Flávio Dino.
1: Cezinha é suspeito de usar a posição dele no Congresso para passar a terceiros a percepção de que ele tinha acesso privilegiado a decisões de magistrados.
2: O parlamentar garante que não cometeu nenhuma irregularidade.
1: De acordo com a Polícia Federal, não há elementos que indiquem a participação de integrantes do Poder Judiciário no esquema.
2: Cezinha de Madureira é evangélico e trabalhou no Congresso pela aprovação da indicação de André Mendonça ao Supremo.
1: No fim de semana, Flávio Dino já tinha retirado o sigilo da investigação sobre a produção do filme Dark Horse sobre o ex-presidente Jair Bolsonaro.
2: O inquérito cita o deputado federal Mário Frias, do PL.
1: A suspeita de que Frias tenha exercido papel central e de liderança em um suposto esquema de desvio de dinheiro envolvendo emendas parlamentares para o filme.
2: A perícia da Polícia Civil de São Paulo apontou erros na lacração de 27 dispositivos eletrônicos que foram apreendidos na produtora do filme, a Goa.
1: A perícia também indica que assessores de Mário Frias receberam dinheiro da produtora.
2: O deputado nega irregularidades.
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3: Alô, amigos e amigos do esporte a motor. Depois das fortes críticas ao traçado nas ruas de Madrid, a organização do Grande Prêmio da Espanha de Fórmula 1 admite fazer alterações na pista para proporcionar mais possibilidades de ultrapassagem. A primeira pode ser na aproximação para a curva 5, que pode ser alargada, após reclamações dos próprios pilotos. Outra mudança pode ser após o trecho da curva monumental. A freada seguinte deve ficar mais acentuada e a curva 13 mais fechada. Por fim, a curva 20 seria alargada, permitindo aos pilotos mais disputas. Para se ter uma ideia, a corrida no Madrid teve apenas 4, isso mesmo, 4 ultrapassagens. O GP nas ruas de Mônaco, por exemplo, teve 10 ultrapassagens. O diretor do GP da Espanha, Luiz Garcia Abad, confirmou que já recebeu sugestões da Federação Internacional de Automobilismo para alterações no traçado. Madrid tem um contrato de 10 anos para receber o Grande Prêmio da Espanha de Fórmula 1.
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2: Bandeirante 751, Pedro Cohen, bom dia.
5: Nelson, bom dia a você, Ana Paula, todo mundo que nos acompanha aqui no Primeira Hora da Bandeirantes. É hoje, hein? Torcedor São Paulino já roendo as unhas, porque tem partida importantíssima contra a equipe do Boca Juniors a partir das 9h30 da noite. Este jogo, é claro, tem transmissão da Bandeirantes e é, nas palavras do Dorival Júnior, a chance de título do São Paulo na temporada de 2026. Para seguir avançando na competição, na Sul-Americana, o São Paulo precisa pelo menos devolver o placar de um gol de diferença. Precisa vencer o Boca por pelo menos um gol de diferença para levar o jogo para os pênaltis. Na semana passada, perdeu por 1-0 em Buenos Aires, em La Bombonera. Hoje, 1-0 para o Tricolor, 2-1, 3-2, leva a partida para os pênaltis. O São Paulo avança à semifinal direto se vencer por 2 ou mais gols de diferença, né? E aí, se avançar, enfrenta Vasco ou Independiente Santa Fé, que jogam hoje também um pouquinho mais cedo, às 7 horas da noite, no Rio de Janeiro. Na semana passada, empataram em 0-0. Outro brasileiro que entra em campo hoje é a equipe do Fluminense. Tricolor das Laranjeiras venceu o Platense por 2-0 na semana passada no Rio de Janeiro. Hoje, na Argentina, vai apenas carimbar a vaga, é mais time, deve sim avançar à semifinal da Copa Libertadores da América. E deste confronto sai o possível adversário do Palmeiras, que joga amanhã contra a LDU. Quem também entra em campo amanhã é a equipe do Corinthians, às 9h30 da noite, na sua casa, contra o Estudiantes. E tem notícia importante envolvendo esta partida, viu? Porque ontem o Timão anunciou que aumentará a capacidade da sua arena para a partida contra o Estudiantes. Mais de 1.500 lugares serão adicionados na arena do Corinthians para o jogo de amanhã. Ou seja, cerca de 49.800 torcedores estarão presentes na Zona Leste de São Paulo para empurrar o Corinthians rumo à semifinal da Copa Libertadores da América. Amanhã também tem Santos e Atlético pela Copa Sul-Americana e na quinta-feira fechamos a participação dos brasileiros com Flamengo e Independiente Del Valle. Antes de eu fechar e devolver para vocês, deixa eu só passar aqui um recado importante à torcida do Grêmio. Hoje é aniversário do Tricolor Gaúcho, 123 anos de história. Grêmio que ontem anunciou Renato Portaluppi de volta. Renato Gaúcho, novo treinador, novo mais ou menos, né? Quinta passagem do técnico pelo Grêmio. Fica até o fim de 2026, pessoal.
2: Obrigado, Pedro. 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
4: Bandeirantes 757, Aline Araújo, bom dia.
5: Olá, bom dia Ana, bom dia Nelson e todos que nos acompanham. O friozinho chegou de vez aqui em São Paulo, a máxima prevista para hoje é de apenas 19 graus, mas as notícias são boas quanto às chuvas, elas diminuem. Entramos num período de um pouco mais de estabilidade, mas ainda muito úmido e com muita nebulosidade. Para hoje, o predomínio deve ser de um dia nublado. No período da tarde, o sol até tenta aparecer de uma forma um pouco mais tímida, mas vamos ter o céu bastante encoberto ao longo dessa terça-feira. E com bastante nebulosidade, um pouquinho também de ventos, a sensação térmica para hoje, ela será de apenas 16 graus, então uma terça-feira bem gelada e pode ocorrer garoa a qualquer hora do dia, aquela chuva bem fininha, pode demorar um pouquinho mais de tempo, mas ela vem sem volume, o que não traz mais tanta preocupação quanto aos níveis dos rios, que já estão muito cheios e poderiam transbordar com qualquer volume a mais de chuva. Essa condição permanece hoje, na quarta e na quinta-feira. A partir de sexta para sábado, um novo sistema se aproxima da nossa região e pode voltar a trazer chuvas. Ana?
4: Bom, é isso. Então a gente ainda tem um pouco de chuva pela frente e possibilidade de mais temporais ao longo dos próximos dias. Aline, só para a gente fechar rapidinho, temperatura máxima hoje?
5: Para hoje, máxima de apenas 19 graus, com sensação térmica de 16.
4: É isso. Obrigada, viu, Aline, pela participação. Bom trabalho para você.
5: Para você também. Até amanhã.
6: Amanhã.

0: Termina aqui o Jornal Primeira Hora.
1: Apresentação Nelson Gomes.
0: E Ana Paula Rodrigues.
1: Diretor responsável João Carlos Saad.
0: Bom dia, Brasil!
1: Bom dia!

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0: Super Difusora FM, Rancho do Felisbino e a hora certa, 8h18. Já já, compadre Felisbino ao vivaço comandando o seu programa aqui nos 94,5 da Super Difusora, a rádio que é feita para você. 8h18, terça e sexta, são dois dias aqui no Rancho que a gente recebe o pessoal da Clínica Integrada Salém, porque saúde é fundamental, saúde começa pela boca. Ao vivo aqui no nosso estúdio, Dr. Neto Salém, bom dia, com muita alegria.
1: Bom dia, Ednei, bom dia ao compadre Felisbino, bom dia a você que nos escuta, tudo bem com você, Ednei?
0: Graças a Deus, doutor, tudo bem, tudo certo, estamos aqui com aquela alegria de mais um dia fazer acontecer, trabalhar no que a gente gosta é uma felicidade, estar falando com esse público é uma felicidade e não ter dor de dente é uma felicidade também, né?
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0: Maravilha. Doutor Neto, 8h25, muita gente espera por esse momento. Aquela sessão de abraços toda especial para todos os pacientes e ouvintes da Superdifusora FM.
1: Vamos lá, queria mandar um abraço especial para Lorena dos Santos, Daniela Xavier, Josiane Evaristo, Célio Roberto, Kelly Caroline, Célia Maria, Josiane Bueno, Joyce Cristina, Ricardo Aparecida. Mandar um abraço especial para você, Ednei, que sempre está aí nos ajudando nos erros aqui. Não sou radialista, estou aqui há muito tempo, mas ainda a gente erra, né? E você sempre conduzindo da melhor maneira aí. Obrigado.
0: Cara, isso daqui nada aconteceria se você não tivesse esse talento aí para pegar o microfone e fazer acontecer. Parabéns pelo seu trabalho como dentista e ao microfone também, viu?
1: Eu que agradeço.
0: É um sucesso. Forte abraço, boa semana e até sexta.
1: Abraço. Até sexta-feira.
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5: Olha aí, aqui na Super Difusora, 8h31. 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
6: 8h33, não perde o compromisso, 8h33, desde as 7h30 o homem tá batendo ardido, compadre!
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2: 8h38, especialmente para dona Luzia com S, que adora os caras Gian e Giovanni, nem dormindo consigo te esquecer.
0: Então faz um favor.
2: Com maior prazer.
0: Que tem!

0: Super Difusora FM, Rancho do Filisbino e a hora certa. Não perde o compromisso, 8h42. 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
3: Que foi que ela disse, Luiz Neto?
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3: Ô, Renata, parabéns pelo dia de hoje! 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Minha comadre sofreu hoje, foi de lascar, comadre. Ai, Jesus do céu. Nós que estamos já assim, com a idade mais pra lá que mais pra cá, né, comadre? 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Edinei, mandamos aquele abraço então pra nossa Renata, pelo dia de hoje, dia do seu aniversário. Que Deus te abençoe, Renata. Saúde, paz, alegria e muito amor no coração, Edinei. Parabéns.

0: Renata, parabéns pra você, muitos e muitos anos de vida ao lado aí de toda a equipe da Estação Country, fazendo acontecer todas as manhãs aqui no rancho e com promoções especiais essa semana. 9 e 2, o que tá imperdível também, compadre Felisbino e ouvinte, é a caminhada da Super Difusora FM, corrida e caminhada que tá chegando, hein? 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Aproveite, porque vem aí mais uma corrida e caminhada Super Difusora FM com, dos 85 anos, né? 8 décadas e meia do principal prefixo da região sudeste do estado de São Paulo. Seguimos às 9h03, abraçando a audiência do Rancho. Maria Neuza de Albuquerque ouvindo a gente no Gramadinho, Tânia Sene no Jardim Fogaça, Márcia Meira na Vila Santana, Daniele Aparecida, Vida Nova e Tapetininga, Alice Terezinha no Jardim Brasil, Carlão da Piscina na Vila Progresso, Dalva Ribeiro na Vila Piedade, Neuza Fadiga na Vila Hungria, Isabel de Oliveira e Zé da Cataia no Jardim Paulista, Luísa Ferreira na Vila Oliveira, Renato Catraca na Rio Branco, Antônio Camargo e Clarice no Jardim Paulista. Bom dia com muita alegria para Terezinha Benedita na Alfredo Maia, pedindo Boate Azul. Olha só que bacana, hein? Clássico da música sertaneja. A gente vai trazer já já, viu? Estamos buscando aqui Joaquim Emanuel na nossa discoteca para trazer o clássico Boate Azul em instantes para você, Terezinha Benedita, da Rua Alfredo Maia, oferecendo para todos os amigos do trabalho que estão ouvindo o Rancho do Felisbino, a Super Difusora FM. 9 e 4, Chico Rei e Paraná, recebendo Leonardo, alma transparente, compadre.
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2: 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Bom dia! 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
6: 9:28, abraçando a audiência do Rancho, que se manifesta através do 15-996-097-213. Bom dia, obrigado pelo carinho, pela audiência, Lisete Siqueira. E aí, Lisete, como é que tá? Tudo bem aí no bairro do Turvo? Claudinei Alves com a gente na Vila Nova Itapetininga, Neuza Rolim no Jardim Itália, casal Alcides e Maria Paulino no Pinhal estão com a gente também, Eliseu Borba, motorista de aplicativo, rodando a cidade e ouvindo a Super Difusora FM. 9:29, hora de ouvir João Mineiro e Marciano, Se Eu Não Puder Te Esquecer.
2: Ai, de ação você.
7: Ai, ai, ai, ai, ai.
2: Não podia esquecer. É uma dor assim, apetrechada, né?
6: Machuca, né, Bininho?
2: É, para. Vou falar pra você, viu? Você é que nem urubuzada.
7: Ai, ai, ai, ai, ai.
2: Bica com bico. 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
2: Só que tem.

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1: Superdifusora FM, Rancho do Felisbino, 9h33. 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
3: 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Churrascaria.
4: Ricieri.
3: Piquenha. Alcatra.
4: Que delícia.
3: Costela.
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4: El clássico.
3: Peixe.
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3: 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Ah, meu amigo Adão Moreira! Ai, Adão! Você vive aqui a prisão que tanto meu coração de achar o rádio no último ligado tossindo para azucrinar com a moleira da Sandra. Então agora, Adão, baixa o rádio para você e a Sandra poder curtir o programa aqui do velhinho. Isso aí, então mandamos um abraço, bom dia com muita alegria lá no Gramadinho, lá para Dona Zeli e também para Dona Elza, que é mamãe da Luciana Gimenez. Alô, Dona Elza, bom dia com muita alegria. Posso?
4: Claro que pode, compadre. Cante pro casal mais apaixonado de Itapetininga.
3: Me ama, Luciana.

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1: Estou por aqui, compadrito, 9h52, passar o recado da Lojas Real Itapetininga. 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
0: Hoje estamos abraçando com muita alegria a nossa Renata na Estação Caldo. Renata, Renata, Renata. eu te abraço na hora exata. Deus te abençoe, saúde, paz, felicidade no dia do seu aniversário, Renata!
1: 9h54, a última de hoje. O embaixador Gustavo Lima interpretando Bruno e Marrone por um minuto.
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1: Ela gosta.
0: Ela vai chorar.
1: Ai, ai, ai.
0: Então, soqueteia.

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5: Hora de dar meu pé, 9h59. Chegou a vez dele.
6: Especialmente para o casal Thelma e José Abrão. Neste momento, o casal para, eleva o pensamento a Deus e reza com Luiz Neto a oração final do programa.
7: Santo anjo do Senhor, meu zeloso guardador, já que a ti me confiou a piedade de Vila, sempre me rede, me guarde, me ilumine. Amém.
5: Amanhã, quarta-feira, estaremos na Comercial Peixoto, a loja aqui da Gosto. Então agora só nos resta agradecer a sua amável atenção. Que Nossa Senhora Aparecida proteja todos e que ela continue cuidando de nós também. Vamos em frente, porque Deus está presente. O Senhor é meu pastor e nada me faltará. Bom dia, Itapetininga. Bom dia, São Paulo. E bom dia, meu
8: Brasil.
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O frio e a chuva podem continuar e continuam. Vem chuva, vem sol, vem de tudo. E muitos irmãos precisam da nossa ajuda. Que a gente tenha aí o radar ligado para isso. Não deixe esfriar os seus sentimentos, pensando no seu próximo. No próximo que às vezes você nem vê. Faça aí uma faxina, veja o que você pode ajudar. E a reflexão e oração também serve para isso. Para você parar, raciocinar, respirar, fazer o bem. Silencie-se, porque tem momentos que a alma precisa disso. Uma ótima terça-feira para você.

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1: Vamos que vamos, minha gente. 10 horas, 8 minutinhos. Vamos começar amanhã Super Difusora ao vivaço aqui na sua Super Difusora. Sempre conectada com você, seja pelo rádio, pelo aplicativo, pelo site. O jeito que você quiser, a gente quer estar junto com você sempre. Rafinha, bom dia.
2: Bom dia pra você, ouvinte, pra você, Tuti. Sim, Tuti aqui é feita pra eles mesmo, todos os dias.
1: Todo dia. Inclusive, o Rafinha já vai abrir o microfone também pra eu cantar, porque ele sabe que as pessoas querem isso, né?
2: Será, Tuti?
1: É, com certeza, Rafinha. Você vai ver só. Eu já mostro pra você aqui um monte de... Sim. Um monte de gente querendo.
2: Já pensou em qual música vai cantar ou não?
1: Hoje tivemos Evidências.
2: Boa música.
1: Vamos ver se dá tempo, porque tem umas entrevistas muito boas.
2: Sim.
1: Oportunidade, empreendimento imobiliário, coisas boas demais pra você. Então fique por aqui que muita coisa vai rolar. Estamos ao vivo e é claro que todo dia... Quem tá aberto, Rafinha?
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2: 10:21, tem informação, tem notícia, você aí se mantendo bem informado, bem informada aqui com a gente. Juliana Cirila, do Jornal Panorâmico.com.br, já está aqui com a gente para falar mais algumas informações. Aí o que você se interessar, quiser mais detalhes, pode já ir no site, tá? Bom dia, Ju.
3: Bom dia, Tuti. Bom dia, ouvinte do Manhã Super Difusora. Um homem foi preso durante uma operação contra o tráfico de drogas realizada ontem, segunda-feira, em Itapetininga. A Operação Felino foi realizada pela Polícia Civil em conjunto com a Polícia Militar. Os mandados de busca e apreensão foram cumpridos em uma residência na Vila Progresso e em uma chácara no bairro Mato Seco. Segundo a polícia, foram apreendidos 1.088 pinos de cocaína, 28 porções de crack, 3 porções de ice e outras 3 de uma substância em pó. Também foram encontradas balança de precisão, dinheiro e materiais usados no preparo e na comercialização das drogas. O homem foi preso em flagrante e levado para a DISE, Delegacia de Investigações sobre Entorpecentes de Itapetininga. A Polícia Civil solicitou à Justiça a conversão da prisão em preventiva. Em Itapetininga estão abertas as inscrições para 400 vagas de castração gratuita de cães e gatos. O atendimento acontece hoje, terça-feira, no auditório da Câmara Municipal. Para se inscrever, é preciso apresentar cópias de RG, CPF e comprovante de residência, além dos dados do animal. As cirurgias serão realizadas nos próximos dias 21 e 22 e as vagas serão preenchidas por ordem de inscrição. Para mais notícias, acesse jornalpanorâmico.com.br e acompanhe as redes sociais Jornal Panorâmico. Até amanhã, ouvinte. Até amanhã, Tuti.
2: Até amanhã, minha querida. Muito obrigada. 10:23, Zé. Hoje tá melhorzinho, Zé. Vai chover ou não? Como que vai saber? Com precisão do tempo. Bom dia.
4: Bom dia, Tuti. Bom dia, ouvintes. Tudo bem com vocês? Hoje, 19 graus com chuva. Eu quero mandar um abraço e um ótimo dia a todos os ouvintes da Subdifusora. Um abraço a todos. Fique com Deus.
2: Amém, Zé. Muito obrigada. 10:23.
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2: Vamos lá, minha gente. 10:24. Dois recados importantes. Hoje tem sorteio, óbvio. Que sempre tem sorteio por aqui pra você. Hoje, Radiaço da Banzai. Combinado? Quer Radiaço da Banzai? Entra no nosso aplicativo, faz o seu cadastro. Qualquer dúvida, a Duda te ajuda. 996097213. E ó, eu vou pro intervalo rapidinho e eu já volto com uma entrevista muito bacana. Você quer saber de empreendimentos imobiliários? Mas coisa de confiança, coisa de gente boa? Então fica por aí que a gente vai ter várias informações sobre Jardim Ecoville. Eu já volto.
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2: A Júlia vai interromper a rádio, né?
3: Vamos lá, minha gente. Em Papai Noel você não precisa acreditar. Eu acredito. E sempre acredito em coisas boas. Mas na Super Difusora você só vai saber de empreendimentos imobiliários que eu conheço. Que eu vou lá, que eu conheço, que eu vejo estrutura, que eu pesquiso. Eu não vou pegar folhear processo nem nada mais. Mas as pessoas, por exemplo, esse empreendimento que eu vou falar com vocês, eu conheço as pessoas envolvidas. Eu sei que são pessoas que querem vender um bom lugar. Uma comodidade para você, um lugar que foi visto pela vista, um pôr do sol, um nascer do sol bonito, a infraestrutura. Então, por isso que quando você vê um empreendimento imobiliário sendo falado aqui na Superdifusora, você já pode passar para a próxima etapa. Tipo assim, confiança já passou pelo crivo da Tuti. E é importante isso para as pessoas, porque eu sei que vocês confiam em mim. Então, são duas pessoas que estão hoje aqui para falar de um empreendimento que eu acredito que está no meu Instagram também. Felipe Tsukamoto, primeiro. Bom dia, tudo bem?
2: Bom dia, Tuti, tudo bom?
3: Eu dei bom dia para você primeiro, que é a primeira vez que você vem.
2: Primeira vez.
3: Você está desenvolvendo já essa facilidade de comunicação igual o pai? Ou ainda tá?
2: Ainda não. Tenho muito a aprender ainda, né?
3: Conte comigo.
4: Tá craque.
3: Tá aqui, vai ficar à vontade aqui. É. O Thomas já veio... E já tá mais habituado, né, Thomas? Bom dia.
4: Bom dia, Tuti. Bom dia a todos os ouvintes aí, os telespectadores também da Superdifusora.
3: Obrigada, viu? Vocês estarem aqui, a gente falar desse empreendimento, que nada que vocês fazem com a responsabilidade que vocês têm é à toa. Não é um terreno qualquer, não é uma infraestrutura qualquer. A localização é uma das coisas mais importantes para quando a pessoa vai escolher um lugar para morar. Eu queria que vocês falassem da localização do Jardim Ecoville.
4: Olha, para começar a falar da localização, nós precisamos falar de um conceito de um bairro planejado.
3: Sim.
4: Então, o conceito de um bairro planejado, ele fica próximo à prefeitura de Itapetininga, próximo aos condomínios, na região dos condomínios, que é o Ouroville, Goldenville, Portal dos Pinheiros, Lago dos Ipês.
3: Local top já, né?
4: E aí, fica bem próximo do Jardim Botânico, que foi um lançamento que aconteceu já no ano passado. E... Inclusive, ele vendeu 100% no primeiro dia, o Jardim Botânico. Acho que é algo que nunca aconteceu. É de um parceiro nosso, do Meirelles, né?
3: Gente, isso eu achei o máximo. Quando a gente teve a primeira reunião sobre o empreendimento, eu falei, olha o cuidado que eles tiveram de procurar um lugar que as pessoas já gostaram.
4: Perfeito.
3: Então, vai ser do lado grudado. Tanto que é o primeiro momento que eu fui lá, eu parei lá nesse empreendimento. Eu falei, gente, olha que lugar. E vocês já pensaram nisso, né?
4: Perfeito. E aí, nesse conceito de bairro planejado... Então, o Jardim Ecovilha é o segundo lançamento do bairro dos Jardins, aqui de Itapetininga. Um novo bairro que tá surgindo aqui em Itapetininga. Já tem em São Paulo o bairro dos Jardins, não tem?
3: Você
4: já deve ter ouvido falar.
3: Gostei disso, hein? Vamos ter um Jardins.
4: O bairro dos Jardins em Itapetininga.
3: E aqui muito mais natureza, né?
4: Perfeito. E aí, dentro desse bairro dos Jardins, nós junto com esse parceiro que é Meirelles, nós temos... mais empreendimentos para serem lançados, né? Então alguns em aprovação, outros já aprovado, para que a gente possa indo fazendo isso ano a ano, trazendo o lançamento para aquela região. E por ser planejado, a gente consegue fazer plantas diferentes, nós conseguimos implementar uma parte de segurança pública muito forte. Então, por exemplo, já estamos em conversa com a segurança pública aqui da cidade, para que a gente coloque as câmeras. Já ouviu falar de Smart Sampa, de Muralha Paulista?
3: Sim,
4: câmeras que tem IA e tecnologia.
3: A Muralha Paulista é o que está sendo falado agora, até em campanhas, que é legal para a gente poder se informar. Tem identificação visual da cara, da placa. Perfeito. Então isso é muito tecnologia,
4: isso.
3: Né?
4: Conhecimento facial e também a leitura de placa de veículo instantaneamente junto na central de monitoramento da GCM de Itapetininga.
3: Sim.
4: Né? Então tudo isso é possível ser feito quando você começa um bairro planejado como a gente está fazendo lá na região dos Jardins, na região dos condomínios, né?
2: É isso aí.
3: Felipe, não é por isso que não é só achar bonito o lugar, colocar o terreno para vender, separar os lotes e pronto. Vocês estão vendo até a infraestrutura interna, que tem, claro, a gente vai falar sobre isso, mas ao redor, é um todo muito maior do que só vender lote, né?
2: Tem todo um planejamento, né, pra gente planejar, fazer um bairro planejado, né? A gente não tá falando de um empreendimento só. A gente tá falando de todo um conceito de bairro no qual a gente tem diferentes produtos, diferentes tamanhos, diferentes tipos de necessidade para cada cliente, né?
3: Então, tem lotes com tamanhos diferentes?
2: Dentro do Jardim Ecoville, a gente tem lotes de 150, 180, 200, até 300 metros quadrados.
3: Ah, que legal!
4: Tem para todos os públicos e também para todo tipo de bolso, né?
3: E dentro, aí eu fico louca de curiosa, porque eu já fui, já vi todo o lugar, a vista, o redor, mas o que, que a gente vai ter dentro? Porque agora tem muito mais, muito mais atrações, vamos colocar assim, nos condomínios, nos loteamentos, do que antigamente. O que, que vamos ter no Jardim Ecoville?
4: Acho que a gente tem que pensar sempre na qualidade de vida da família que vai morar lá.
3: Sim.
4: Um lugar que seja seguro para sua família. Mas, sobretudo, que também sejam espaços que você possa fazer esportes e espaços que você possa ter cuidado com o seu animal e também com os seus filhos.
3: Uhum.
4: Que pai e que mãe que não pensa numa prioridade de na escolha do local, né? Será que lá vai ter um espaço bom para meus filhos crescerem?
3: É.
4: Então, lá no Jardim Ecoville, a gente pensou em tudo isso, com Pet Place, com Área Kids, com academia, ao ar livre, com espaços de praças. Então, todos os equipamentos públicos já vão ser entregues junto com o empreendimento, que a previsão são 24 meses a partir de setembro.
2: 24 meses. Inclusive, as obras já começaram em abril.
3: Uhum.
2: Né? Então, 24 meses a partir de setembro seria setembro de 2028 para estar entregue o empreendimento.
3: Prontinho, entregue. E eu gosto muito dessa parte, quando as pessoas compram um lote, já vão aproveitando antes mesmo de construir. Porque cada um tem o seu planejamento, né? Daí já tem uma área gostosa, o esporte para fazer, uma área cheia de natureza para aproveitar com a família.
4: E esse é um ponto muito importante que você disse, é uma área cheia de natureza. Então acho que o nome Jardim Ecoville, ele já remete justamente aos 42 mil metros de área verde que nós temos nesse empreendimento. Então estamos falando de quase 2 alqueires somente de área verde.
3: Sim.
4: E integrado, né, nesse projeto. Por isso que levou esse nome do Eco. Do Ecoville, né?
3: E eu queria que você falasse para mim da escolha. A gente tem bastante empreendimentos imobiliários. Quem ouve a Superdifusora sabe que tem vários tipos. E o Jardim Ecoville, eu vou comprar o meu terreno. Queria que você falasse sobre isso. De comprar o terreno, não alguma coisa pronta.
4: Perfeito. Então, nós podemos abordar por duas óticas. A primeira é o investidor.
3: Uhum.
4: Então, o investidor, quem compra a terra não erra, não é isso?
3: É, exatamente.
4: Então, assim, o investidor que compra no lançamento, ele tem condição de escolher os melhores lotes, porque são as primeiras escolhas, né?
3: Sim.
4: Ele vai ter prioridade nas escolhas. E surfar toda a valorização imobiliária que deve acontecer nos próximos 24 meses. A gente estima cerca de 50% de valorização imobiliária.
3: Não tem erro.
4: Então,
2: melhor que qualquer aplicação, né?
3: Exatamente. Eu já tive um empreendimento há muitos anos atrás que eu falei, não comprei. Depois... Gente, falei, não acredito.
2: Todo mundo passou por isso, né?
4: Oportunidade.
3: Todo mundo já teve essa dor? Até vocês que são antenados nisso, gente?
2: Com certeza.
3: Eu pensei que era só eu. Nossa, eu fiquei tão chateada com isso.
2: E a região, muita gente perdeu essa oportunidade, né?
3: É.
2: O próprio Jardim Botânico, que vendeu tudo num dia. Então,
3: exatamente. E valoriza. E
2: valorizou lá, no Jardim Botânico, valorizou 40% em 14 meses, é isso?
4: Perfeito.
3: É muito rápido.
4: 40, 50%
3: e valoriza mesmo.
4: E por outro lado, né? De um lado a gente fala dos investidores, do outro lado a gente fala sobre quem quer projetar para construir a sua casa própria. Quer sair do aluguel, ou quer fazer uma segunda casa para fazer uma renda extra. Então o lote, ele te possibilita alguns diferenciais. E quais são? Primeiro, você compra e você tem tempo para se planejar, para já fazer um caixa para começar a sua obra, né? O segundo, você não tem taxas associativas desde já. Você não tem condomínio, você não tem manutenção, desde já. No caso, imóvel pronto, você tem tudo isso.
3: É verdade.
4: No caso de comprar alguma situação nesse sentido. Então, portanto, o lote, ele possibilita você fazer o projeto que você quiser também. Você tem tempo para planejar, para você fazer a casa dos seus sonhos.
3: Tranquilo, com calma. Você comprou um lote, por exemplo, você faz um consórcio, de repente você vai ser contemplado, já começa a construir. Então, tem toda uma... Tem todo um planejamento envolvido nisso, além da valorização.
4: E a acessibilidade que o lote traz também, né? Então, a gente estamos falando de lotes a partir de R$59.900. Talvez é condições comerciais que dificilmente vai se repetir aqui em Tapetininga, num bairro tão valorizado como a região dos jardins, a região dos condomínios, né?
3: Então, quer dizer, tem uma ouvinte que mandou mensagem para mim no meu particular. R$599 a parcela? Pode pesquisar, vai lá, conversa, visita. E a partir da semana que vem já é diferente, né, Felipe? Vamos ter o lançamento agora oficial, né?
2: Isso, a gente já acredita que vai... A gente já tem mais de... São 406 lotes e a gente tem mais de 100 pastas já.
3: Nossa, então
2: a gente nem lançou ainda, né?
3: É.
2: Então, e importante falar que a parcela é direto com a incorporadora. Então não tem banco, é direto com a gente mesmo.
4: Não vai tem toda lá, aquela burocracia, não tem aquela burocracia do banco. Então pode ser parcelado em até 180 vezes, diretamente com a incorporadora.
3: Vamos lá, 18 agora, sexta-feira. Quem me acompanha no Instagram também vai estar vendo. Eu vou estar lá no lançamento também do Jardim Ecoville. Mas a pessoa já ficou interessada agora, já se apaixonou, igual a minha ouvinte já mandou mensagem no meu particular. Ela quer fazer alguma coisa agora e já começar a se garantir. O que, que ela tem que fazer?
4: Bom, ela tem duas formas de conhecer o empreendimento agora.
3: Tá.
4: Né? Então, a primeira é o Instagram, @jardimecoville.
3: Uhum.
4: E a segunda é o site. Então, www.jardimecovilleitap.com.br. No também... nosso site, você tem um espaço de cadastro, onde você pode cadastrar o seu nome, se você é investidor ou se você quer comprar para morar, qual é a parcela que você gostaria de dispor para esse investimento, e a partir disso as imobiliárias que são parceiras vão poder entrar em contato com você para oferecer a melhor quadra, o melhor lote, o melhor metro quadrado, né, e área desse terreno que é pretendido, né?
2: Inclusive a gente tem mais de 10 imobiliárias parceiras, né?
3: Sim.
2: Mais de 120 corretores que estão trabalhando com a gente nesse empreendimento.
3: O que eu achei legal é que vários corretores também estão fazendo os vídeos, mostrando os lugares. Sim. Além da gente que está contratado para isso, que é gostoso a gente participar também vendo e estando lá, né? E agora esse cadastro, por exemplo, as pessoas vão ter essa prioridade também para escolher? É rápido esse contato? Porque eu acredito, como essa ouvinte, muita gente já vai ficar emocionada de falar, nossa, eu quero conhecer, quero saber um pouco mais. Aí o contato já é rápido com eles?
2: O contato dentro do nosso Instagram ou no site é muito rápido.
3: Tá.
2: Também os ouvintes têm a opção de procurar as melhores imobiliárias, né?
3: Aqui da região. Sim. Né? E se quiser também pode perguntar para mim, que eu estou à disposição de vocês. E, na verdade, é isso que é gostoso, a gente se envolver com quem está aqui com a gente para poder te orientar. Olha, eu tenho uma pessoa que eu conheço, olha, eu posso indicar você. Então, é isso que é o bacana da gente estar aqui junto. A gente não está junto aqui só para fazer uma entrevista fria. A gente está para se colocar à sua disposição. Para quem quiser tirar alguma dúvida, perguntar para mim também. E eu acho que é muito legal isso. Pode entrar em contato no nosso WhatsApp. Ai, Tuti, para mim é muito mais fácil eu falar no WhatsApp da rádio ou no seu direct e você me mandar algum link aí ou algum contato. Pode contar com a gente também. Porque a minha cabeça, gente, viaja quando eu tô aqui conversando com vocês. Imagine quantos sonhos as pessoas têm de casa, de morar, de planejar. Eu quero muito isso para as pessoas. Então, Jardim Ecoville chegou para trazer essa realização do sonho mesmo, né?
4: Nós acreditamos muito na cidade de Tapetininga e a gente tem visto que muitas cidades ao redor também têm comprado. Então, a gente tem visto pasta de pessoas de outras cidades também. Então, Sarapuí, Tatuí, Lambari,
2: Sorocaba.
4: Sorocaba, ABC. Então, tem pastas de várias cidades olhando para Itapetininga. Então, nós acreditamos nesse município.
3: Viu? E me veio duas coisas na cabeça agora. Eu quero falar um negócio para você. Não é fofoca. Brincadeira. Não é, Vitória? Fofocar. Não. Bom, ABC, por exemplo, você falou. Para São Paulo, o valor de lote de Itapetininga é muito barato. Então, os investidores vão vir.
2: Não existe nada nesse preço lá, né?
3: Não é verdade?
2: É isso.
3: Não existe em São Paulo. Eu já pesquisei um monte de coisa em São Paulo. Não existe. A gente tem aqui um valor muito mais baixo.
4: Mas então, até para Itapetininga. Até para Itapetininga tá um lote muito acessível.
3: Então vale a pena.
4: Pela proposta como um todo tá muito acessível.
3: Só de pensar em investir.
4: Perfeito.
3: E agora eu quero perguntar uma outra coisa, Felipe. Você que é construtor também. A pessoa que tá ouvindo a gente agora quer começar a investir em imóveis. Vai comprar um lote no Jardim Ecoville, construiu uma casa para vender, ele vai pegar gosto. Porque não,
2: com certeza.
3: Lucra bem e o negócio vale muito a pena, não vale?
2: Além de ser um investimento muito seguro.
3: Exatamente.
2: Né? Então, eu nunca conheci ninguém que perdeu dinheiro com imóvel, né?
3: Então, gente, não...
4: É verdade.
3: Qualquer coisa que você pesquisar, escolher, vai aí nos grandes investidores que falam de bolsa também, eles falam muito de imóveis. Tanto que tem no Brasil fundo imobiliário, porque vale muito mais a pena.
2: Com certeza.
3: Então, comprar terra...
4: Não erra.
3: Quem compra terra não erra. Imóvel é garantido, vale muito a pena. E aconteceu comigo esses dias, vai ser direcionado para a reforma da rádio, mas eu participei de um consórcio, fui contemplada... E eu podia também estar construindo.
2: Sim.
3: Ah, é óbvio que eu já vou engatar outro consórcio, porque a gente já pensa tudo nos investimentos e tudo mais.
2: Já teve uma experiência boa, né?
3: Uma experiência boa. Vai que a sorte está comigo, né?
4: Isso aí.
3: Então, gente, obrigado vocês terem vindo.
4: Nós
3: fiquei super feliz. E do Jardim Ecoville estar na Super Difusora, para mim, é muito satisfatório. Falei isso para a Júlia, que eu confio muito e acredito muito no projeto de vocês. E eu sei que a gente está aqui fazendo não só uma venda, mas também absorvendo o sonho das pessoas. Então, isso aqui para mim é muito, muito bacana vocês estarem aqui. Felipe, fico feliz que você está estreando nas comunicações aqui e está aqui com a gente.
2: A gente vai voltar aqui, hein?
3: Ah, eu tenho certeza. Jardim Ecoville, se você quiser qualquer contato ou qualquer coisa, pode contar com a gente aqui da Super Difusora. Eu, pessoalmente, também estou fazendo vídeos lá, então eu conheço bem o que a gente está falando. Obrigada, viu?
4: Tuti, nós que agradecemos. Acho que a gente, como empreendedor, nosso papel é investir na cidade, gerar oportunidade.
3: Sim.
4: E trazer produtos que sejam inovadores, com conceitos diferenciados. E contar com você, né? E com toda a estrutura da Super Difusora para que a gente possa levar essa mensagem para mais longe. Então, nós que agradecemos por esse
3: Obrigada.
4: Espaço. E nós esperamos você na sexta-feira,
3: com
4: no
3: certeza.
4: Meeting de inauguração, que você somente para corretores e imprensa, né, que vai acontecer na RT. Mas que a gente vai estar junto celebrando esse lançamento do empreendimento.
3: Já vai me acompanhando no Instagram, que segunda-feira eu conto aqui, mas no Instagram já vou postar sexta-feira. Fê, obrigada, viu?
2: Obrigado, Tuti. Prazer estar aqui.
3: A gente já volta.
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0: Felipe Araújo, de um jeito um tanto quanto diferente. Mais ou menos assim, ó.

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2: Horas 51 minutinhos, a gente já falou do quê? De sonho, de comprar o seu lugar no Jardim Ecoville, de construir a sua casa. Agora, sabe que tem um sonho também, que as pessoas gostam de ter qualidade de vida, de viver bem, de não sentir dor. É isso mesmo. Pra você fazer isso, atividade física, beleza. Mas você tá com muita dor, tem que cuidar, tem que dar um passinho pra trás, cuidar e aí deixar o corpo preparadinho. Reginaldo, meu querido amigo, bom dia!
3: Bom dia, flores do meu dia!
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3: Exatamente, meus amores. Agora são 10 horas e 52 minutos, nesta terça-feira maravilhosa. 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
3: 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Obrigado a todos, que vocês tenham uma terça-feira maravilhosa, fiquem com Deus e até amanhã, Tuti.
2: Até amanhã, meu querido, muito obrigada. Beijo. 10 horas 57 minutos. 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Agora, 11 horas em ponto.
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2: 11 horas 5 minutinhos, estamos vivendo a época de campanha eleitoral, então ao meio-dia em ponto começa a propaganda política. É um programa de 20, 25 minutos, eu não lembro ao certo, mas logo após tem Jornal do Meio-Dia, ao vivaço, aqui nos nossos estúdios de jornalismo, Antônio Luiz, Juliana Fernandes, Antônio Rodrigo, cuidando muito bem do jornal para ser a sua forma de se atualizar e se manter bem informado. Então, fique sempre atento. O Antônio Luiz está por aqui com a gente agora para falar alguns destaques, manchetes da edição de hoje do jornal mais importante de rádio de Itapetininga e toda a região. Bom dia, Antônio!
3: Bom dia, Tuti! Bom dia também a você que acompanha o Manhã Super Difusora. No Jornal do Meio-Dia de hoje, vamos falar das novidades da FATEC Itapetininga para 2027. Na área esportiva, tem Festival Paralímpico em Itapetininga e também o fechamento da rodada do Brasileirão. Vamos falar ainda da Prefeitura de Tatuí, que abriu concurso público. Operação da Dize termina com 3 prisões e apreensão de drogas no Jardim São Camilo. Vamos falar também da sessão, que já começou no STF, para analisar o relatório da Polícia Federal sobre as mensagens envolvendo o ministro Alexandre de Moraes e o ex-banqueiro Daniel Vorcaro. Então, continue ligado, porque daqui a pouco tem Jornal do Meio-Dia, aqui na Super Difusora, a rádio que é feita para você.
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2: Ó, vocês já estão sabendo, né? Toda terça-feira a Isildinha tá aqui. A dela, se ela faltar. Que a gente é o quê? A gente quer saber da vida dela? Não. A gente só quer saber dela que terça-feira.
3: É isso
2: aí. É um compromisso já. A gente não é fofoqueiro de saber de vida, mas o seu compromisso depois a pessoa, se ela não vem.

0: As pessoas vão lá perguntar pra ela, o que aconteceu, dona Isildinha?
1: Verdade.
0: Não é mesmo? Bom dia, amiga.
1: Bom dia, Tuti. Verdade. Ah, eu ouvi terça, você não foi.
0: E é gostoso isso, né?
1: Eu adoro saber que eles me acompanham, acompanham você.
0: Exatamente. Obrigada por você sempre estar aqui com a gente. E esse compromisso ser tão prazeroso pra você também.
1: Sim.
0: Né?
1: Já entrou na minha rotina. Porque essa nossa amizade, que vai além do comercial, faz sentido você ter esse vínculo, esse compromisso. Ele deixa de ser um compromisso pesado. Não é um compromisso comercial, é um compromisso de carinho, né? De afeto que eu tenho por você e pela equipe da Superdifusora.
0: E o que a gente faz aqui, também fora do ar, é o que a gente acredita para os nossos negócios.
1: Exato.
0: Na verdade, a gente se antecipou ao que as pessoas hoje estão buscando desesperadamente, que é a conexão com as pessoas, ter um compromisso, ter constância, tantas e tantas coisas que a gente já vem fazendo. Não era uma estratégia inicialmente,
1: Não. Mas
0: que agora a gente viu que era uma estratégia natural que a gente fazia, né? Então, o compromisso da terça-feira, às 11h30, as pessoas já sabem que vão estar ouvindo a gente, é 11 e pouco, 11h30, a Isildinha estar aqui. Eu lembro muito bem, quando tudo isso começou, era tudo tão sem internet, depois veio a Covid e a gente foi toda semana pensando o que as pessoas estão precisando que a gente fale, né? Então isso tudo foi construindo essa relação.
1: Construindo.
0: Por isso que as pessoas vão lá perguntar o que aconteceu que você não estava, com todo carinho, né?
1: Exato. Eu fico muito feliz de poder também contribuir, trazer informações de qualidade, de saúde.
0: Sim.
1: Informações consistentes. Porque você vê que tem produtos que eu trago aqui com informações baseadas na ciência, que ela se repete ao longo de anos.
0: Sim.
1: Própolis, eu estou falando há anos de própolis, de imunidade. Estamos falando há anos. Alimentação saudável, tomar água, controlar o estresse. Então você vê que são estudos consistentes, que não sou eu que falo, eu estudo e trago informação da pesquisa científica.
0: E se eu falasse para a Isildinha, então amanhã eu vou estudar tudo isso daí para poder falar para vocês, eu não sei nem onde procurar. Não é verdade? As pessoas também não. E outra coisa que a Isildinha falou sobre saúde, cuidado, eu pensei hoje na esteira. Gente, eu acordo 4 horas da manhã para fazer o rosário do Frei Gilson. Amo fazer esse rosário.
1: Que
0: e
1: beleza.
0: Hoje teve um momento que eu fiquei inquieta e queria fazer atividade física. Mas não deu outra. Coloquei o rosário no meu YouTube lá, fui fazer esteira. Daí eu falei assim, gente, se alguém fica falando assim, eu não vou cuidar da minha vaidade, essas coisas são muito de vaidade, não é de Deus. Quem que deu esse corpinho que você tá? Esse 1,5 metro que eu tô aqui, ó. É Deus!
1: Deus.
0: Você tem noção que você olha pra sua mão, tudo que você olha em você, foi ele que escolheu pra você?
1: Exato.
0: Quando deu o boom pra surgir o mundo, esse corpo que você tá já foi escolhido pra você.
1: Exato.
0: Né? É tanta coisa envolvida quando a gente fala de cuidar da saúde. A gente fala às vezes de simplesmente prevenir do que remediar, que fica mais barato, mais calmo, tudo mais. Mas se eu tô na pegada de só louvar, vou viver na igreja. Tá bom, mas o seu corpo é o primeiro templo que você tem. Pra ir na igreja, você tem que estar tudo em ordem também.
1: Com certeza.
0: Né? Cuidar-se é tão valoroso.
1: E Deus coloca excelentes profissionais pra te ajudar. Tanto na parte espiritual, as igrejas têm seus padres, seus pastores, cada um na sua religião, na sua fé. São pessoas que estão aqui pra nos ajudar,
0: exatamente,
1: né?
0: Exatamente.
1: Temos médicos, farmacêuticos, enfermeiros, nutricionistas, veterinários. Então nós temos aí uma equipe enorme de pessoas para nos ajudar. E Deus quer que a gente se cuide e a gente esteja bem para que todos ao nosso redor estejam bem também.
0: Você só vai servir se você continuar bem.
1: Perfeito.
0: Né? Agora vamos falar de uma coisa que eu sempre gosto de falar, de se hidratar. A gente fala de água, a gente fala de hidratar a pele e tudo mais.
1: Isso.
0: Mas o colágeno é vida. 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Eu queria isso, gente. Vocês pensam que não? Queria. Mas não tem problema, não. 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
1: 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O colágeno é uma proteína grande.
0: Tá.
1: Quando você tira pequenas porções com tecnologia, com ciência, com tecnologia de indústria, você pega pequenas porções que chama-se prolina, glicina, hidroxiprolina. Três porções dessa proteína grande, você junta e faz o Verisol, esse peptídeo, você vai direcionar diretamente para a pele essa nutrição. O colágeno é de origem animal, Verisol, origem animal, do boi. E esse três peptídeos pequenininhos, que são aminoácidos, vão atuar justamente na camada da derme que fabrica colágeno. Então você vai aumentar o colágeno na pele. Mais colágeno, mais vida, mais saúde, mais beleza, menos flacidez, menos rugas, mais hidratação para a pele.
0: Mais felicidade, autoestima elevada, vendas, tem muito a ver com mais vida, mais você servir os outros, mais você está ativa, mais você está feliz. Gente, tudo é o mesmo, tudo é o mesmo balaio. Você falou muito de pele, mas é o Verisol também que ajuda muito no cabelo e unha, né?
1: Exato. Tudo que atua na pele também tem reflexos positivos no cabelo e na unha. O Verisol que está aqui, ele também tem um pouquinho de vitamina C, uma quantidade de vitamina C suficiente para aumentar a fabricação de colágeno dentro da sua pele. A célula que fabrica colágeno, apenas uma curiosidade, chama fibroblasto. Ela está lá na derme. Ela precisa de vitamina C. E ela precisa desses aminoácidos para fabricar. Então, se você já come carne, principalmente a do boi, o frango também tem colágeno, o peixe também tem colágeno, em quantidade menor, mas já tem, eu pergunto para você, por que vamos suplementar se a gente já come carne?
0: Por quê, Isildinha? Por quê? Por que que eu vou fazer mais ainda pro meu organismo? Isso. Você já como tudo certo?
1: Isso, eu já como carne. Por que que eu vou suplementar o colágeno Verisol? Porque a gente nunca come a quantidade suficiente.
0: Sim.
1: E porque o envelhecimento você perde colágeno de forma natural. Então ele é um suplemento para suprir a necessidade da sua pele. Faz milagre? Não. Mas contribui para a qualidade da sua pele sempre.
0: A gente tem falado, de uns anos para cá, tem falado muito mais de suplementar, né?
1: Isso.
0: Antes, suplemento era pouquíssimo. As pessoas compravam aquela vitamina de A a Z na farmácia industrializada e o produto acabou.
1: Isso.
0: E achava que já estava fazendo...
1: Muito.
0: Muito. E hoje em dia não. Hoje em dia as coisas são setorizadas, você sabe o que você está precisando, você faz o exame, sai lá no exame o que, que você precisa.
1: Isso.
0: Mas colágeno é uma coisa que...
1: Para todos.
0: Para todo mundo.
1: Até para mulher grávida.
0: Ajuda.
1: Mulher, olha que nunca eu recomendo nada para grávida. Colágeno para mulher grávida, ele previne estrias.
0: Que as mulheres...
1: Ele é altamente hidratante.
0: E as mulheres se preocupam tanto, né?
1: Sim.
0: Porque a barriga cresce muito, e cresça mesmo, porque tá nessa fase.
1: Sim.
0: E o Verisol pode ajudar.
1: Isso. Nós começamos a perder colágeno na faixa de 35 anos de idade,
0: eu
1: em média.
0: Eu já tô perdendo faz tempo, gente.
1: Então, você vai perdendo um pouquinho ao ano. Se você vai suplementando, não vai fazer o milagre, como às vezes as pessoas comentam. Ai, tô tomando, não tô vendo o resultado. Mas se você não tomar ao longo dos anos, você vai sentir a diferença de uma pele mais envelhecida, com mais rugas, mais flacidez, do que uma outra pessoa que tomou o colágeno e tem uma melhor qualidade de pele.
0: Você pode não ver o resultado, mas você vai enxergar a falta de facilmente.
1: Isso. As pessoas, às vezes, querem que o colágeno funcione igual um antibiótico. Está com uma amidalite. Você
0: uma
1: toma
0: semana.
1: 7 dias, exato, de antibiótico. Curei. Ele não é assim. Ele é preventivo. É igual o ômega 3. O

0: Você toma uma cápsula de ômega 3, você sente a diferença ali no mesmo dia?
1: Tem coisa que é contínua e sempre.
0: Contínuo.
1: É, e é um todo, né, Isildinha? Quando eu falo assim, esses dias eu tava na academia e a pessoa falou assim, olha, sem querer, eu comecei a vir aqui, comecei a emagrecer e nem mudei muito minha alimentação. Eu falei, não, só de você vir e começar a se cuidar, a cabeça funciona diferente.
0: Exato.
1: Aí você vai lá, vou comprar só o Verisol, eu não me cuido, eu não tô usando protetor solar e tal. Você tomou o Verisol, começou a perceber, não a diferença de ver no espelho, mas de se cuidar, já faz toda uma atmosfera que vai valer a pena para tudo isso.
0: Exato, é um conjunto. É. Eu também vi uma brincadeira no Instagram que faz todo sentido. Nossa, eu achei que era só ir à academia, mas agora eu tenho que tomar creatina.
1: Já criei um monte de responsabilidade.
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2: Vocês acreditam numa coisa? Vocês têm 5 minutos. Quem aí quer ganhar kit de hidropônicos Calderaro? A gente podia fazer amanhã? Podia. Mas eu quero que mande mensagem quem pode vir buscar hoje. Porque tá fresquinho. Eu quero direto do sítio pra sua mesa. Tem o alface, mini alface e pano de prato personalizado do Calderaro. Quer ganhar kit Calderaro? Manda mensagem agora pra gente. Agora, lota o WhatsApp da Maria falando aí. Quero que a Tuti cante, vai ter que aguentar isso, Rafinha, e quero ganhar Calderaro. Maria, todas as mensagens que chegarem agora nos próximos 5 minutos, vamos esfregar na cara do Rafinha?
3: Não sei.
2: Quem quiser que eu cante, pode ganhar Calderaro.
3: Cante comigo, tu não participa do Cante Comigo?
2: Cante comigo com Calderaro.
3: Aí, ó.
2: Gostou, né? Gostou? Quer participar dessa promoção? Ganhar Calderaro? Quer que eu cante ou não? Não tem problema. Pode ser cantar ou não cantar. Eu quero que você participe, só que... Quero que participe só quem pode vir buscar hoje. Combinado? 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Então, por isso que eu quis sortear hoje. Temos 5 minutos? Temos. Agora, 4? Sim. Mas eu sei que vocês vão mandar mensagem pra gente e a gente vai sortear pra alguém um kit de produtos Calderaro e também pano de prato maravilhoso que eles capricharam pra gente. Bora participar com a gente? 15-99609-7213. 15-99609-7213. É pra já. 4 minutinhos pra você participar. Enquanto isso, vou mandando beijos aqui pra vocês. Quero mandar beijo para a Tânia Sene, que já falou, canta Tuti. Você já viu, Rafinha? Adriana Ortiz, o quê? Canta Tuti. Evaldo Silva, canta Tuti. Vamos esfregar na cara do Rafinha.
3: Tem que escolher uma boa música pra cantar, então, né, Tuti?
2: Vamos. Mas... Amanhã é dia, então.
3: Amanhã é dia.
2: Boa,
3: amanhã.
2: Rafinha. É um hashtag que a gente vai esfregar na cara do Rafinha.
3: Será que vai, Tuti?
2: Será que... Quê?
3: Será?
2: Claro que vai. Pode mandar pra gente agora. Vamos lá. Evaldo Silva, beijo especial pra você. Dona Francisca do Bela Vista. Tânia Sene. Tânia Bome. Tânia Regina, porque a gente tem uma Tanaiada aqui ouvindo a gente. Adriana Ortiz. Marisa Jacinto. Márcia Aparecida, sempre aqui com a gente. Carlão da Piscina. Renê do Casa Grande. Antônio de Lara. Irene Dias, Alice Terezinha, nosso amigo Davi Siqueira, também lá do Concerto Siqueira. Você que tem aí máquina de lavar roupa, micro-ondas, precisa consertar? Davi Siqueira é o cara que vai na minha casa, então por isso que eu indico. Quero mandar beijo também para quem faz aniversário hoje. Andressa Carvalho Almeida, Elaine de Oliveira Gomes, Daniele Domingues, Josiane Meira, Mariana Marques... Parabéns a todos vocês, a mulherada hoje, só mulher. Parabéns Andressa, Elaine, Daniele, Josiane, Mariana. Deus abençoe muito, muito, muito a vida de vocês, com muita coisa sempre para comemorar, para vocês se sentirem sempre abençoadas. Hoje, pode ser que tenha gente que veja... Desculpa, gente, que eu tava abrindo o aplicativo. Pode ser que tenha gente que veja meus stories hoje e fala assim, o quê? A Tuti foi fazer o Rosário do Freio Gilson correndo na esteira. Se alguém julgou, vou falar uma coisa pra vocês, que continue rezando. Porque se você tá julgando os outros, é porque você não tá rezando o suficiente. E segundo, é o jeito que cada um pode fazer. A Benícia, que faz junto com o Frei Gilson, ela fica ajoelhada o tempo inteiro. Eu não consigo, porque eu não consigo ficar parada. Mas é o meu jeito. Aí eu vou, ou eu tô lavando louça, ou eu tô organizando as coisas, hoje eu fui fazer esteira. Foi uma delícia, porque daí eu me vejo lá com saúde e fico mais e mais e mais conectada de falar, obrigada, Deus. Eu tô aqui, ó, tomando conta do meu corpo, que é o tempo que o Senhor me deu, e sou muito grata a isso. Por isso que quando eu falo das pessoas fazerem aniversário e agradecer, cada detalhe, é só de você olhar pra sua mão, pra sua cara, pro seu corpo, agradecer. Agradecer sempre. Se a gente tá vivo aqui, a gente tem que agradecer. E isso já vale muito a vida. Que isso de aniversário perdure por todos os outros dias do ano, que vale muito a pena. Ó, eu quero falar hoje quem vai ganhar. Radiaço da Banzai. Será, tá na Vila Daisy. É a Brenda Ferreira da Silva. Na Vila Daisy. Ganhou radiaço da Banzai. Brenda, parabéns. E hoje, ó, um monte de gente mandando mensagem aqui, ó. É. Quero Calderaro, canta tudo de jeito.
3: Tem um monte de gente que canta, não sei não, hein?
2: Esfrega na cara do Rafinha.
3: É bastante gente que quer canta, mas não sei, né?
2: Dona Francisca deve ter mandado o áudio pra isso também. Já vou passar aqui, ó. Posso colocar áudio no ar pelo meu celular? Não, mas vou também.
0: Porque eu amo,
2: viu, Rafinha?
0: Tudo que você faz, principalmente cantando. Eu adoro, é pra cantar sim.
2: Viu?
3: Vamos ver.
2: Você podia dormir sem essa, Rafinha.
3: Com a alta cúpula da Super Difusora aqui.
2: Deixa, ah, não.
3: Vamos ver com a alta
2: não
3: cúpula.
2: Não vou ver com alta cúpula, não. Não. Só se for meu pai.
3: É.
2: Meu pai, tudo bem. Agora Ednei não vai deixar.
3: Não.
2: Antônio Rodrigo também não. Eu vou perguntar pra quem eu sei que vai deixar.
3: Vamos perguntar pro seu pai, então.
2: Só pro meu pai, pra minha mãe.
3: Ah, mas aí a mãe
2: sempre suspeita, né? E pros meus ouvintes. Só. Pra Ednei, eu não nem pensar.
3: Não.
2: E hoje, quem ganhou kit Calderaro? Evaldo Silva, da Vila Hungria. Parabéns, Evaldo. Foi rapidão. Bastante gente participou, Maria. Depois você manda aí pra mim, porque eu sei que meu povo é rápido, maravilhoso e participa com a gente. Obrigada. Várias pessoas mandaram mensagem. Adoro isso. Muito obrigada a todos. Fiquem todos com Deus. Aproveite da melhor maneira possível a vida. Hoje eu rezei muito por muitas pessoas. Eu quero que as pessoas saibam que eu não sei o nome de muitas que estão aí, mas vocês podem ter certeza que tem alguém orando por vocês. Porque se a gente não sabe o nome, mas a pessoa tá por aí, pode ter certeza que a gente está conectado com vocês. Reze, agradeça, valorize a vida, se cuida, não deixe de se cuidar. Quero agradecer imensamente também uma ouvinte que mandou tempero aqui para mim. Entregou uma cadeira de rodas aqui. Você que está precisando de alguma doação ou quer fazer alguma doação, a gente tem muito esse fluxo aqui na rádio. Contem com a gente, peçam para a gente, que também pode ser que a gente consiga te ajudar. E se você tiver alguma coisa para doar... Ah, tem uma senhora que está precisando de uma mesa. Mesa com cadeiras. Se alguém tiver mesa com cadeiras para doar, agradeço muito. Falamos todos os recados?
3: Sim.
2: Tá tudo certo,
3: Rafinha? Tudo certinho.
2: Posso só esperar o tempo aqui?
3: Pode. Amanhã então escolhe a música e vai cantar então, Tuti?
2: Amanhã.
3: Deixando pronta amanhã?
2: Amanhã, vamos ver se amanhã cantaremos canta. No ouvido do Rafinha. Ele podia ter dormido sem essa. Amanhã vai dormir sem essa mais ainda. Mas eu agradeço o apoio de vocês que acreditam na minha carreira de cantora. E meu pai e minha mãe. Nem pras minhas crianças.
3: Vamos ver se o Zé Abrão deixa ela cantar ou não.
2: Meu pai, claro que deixa. Beijo, Rafinha, tchau.
3: Tchau, tchau.
2: Até amanhã, beijo, tchau.
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0: Olá, muito boa tarde. Hoje é terça-feira, 15 de setembro.
1: E 15 de setembro é comemorado o Dia do Cliente.
0: E é também Dia Nacional do Musicoterapeuta.
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0: Apresentação e produção de Juliana Fernandes.
1: Vídeos, redes sociais e mesa de áudio, Antônio Rodrigo.
0: Diretora responsável, Cristine Abrão Morelli Atuti.
1: Uma realização da Central de Jornalismo da Superdifusora.
0: E você acompanha agora os destaques de hoje.
1: Fatec Itapetininga prepara novidades para 2027 vestibular. Abre oportunidades para quem busca formação tecnológica.
0: Festival Paralímpico acontece neste sábado, dia 19, e reúne crianças e adolescentes em atividades esportivas inclusivas.
1: Fluminense, Vasco e São Paulo entram em campo hoje pelas quartas de final da Libertadores e também da Sul-Americana.
0: Sindicato Rural de Itapetininga recebe amanhã o evento Produzindo Alimento Seguro, com orientações sobre o uso correto de agrotóxicos e segurança na produção rural.
1: Pela região, Prefeitura de Tatuí abre concurso público com 107 vagas e salário de até R$ 2.193.
0: E você vai saber também, STF já analisa relatório da Polícia Federal sobre mensagens envolvendo Alexandre de Moraes e Daniel Vorcaro, ex-controlador do Banco Master.
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0: 12 horas e 29 minutos. Boa tarde, Antônio Rodrigo.
1: Boa tarde, Antônio.
3: Boa tarde, Juliana Fernandes. Boa tarde, Antônio Luiz. Boa tarde também para você, ouvinte, que acompanha agora o Jornal do Meio-Dia. A terça-feira segue fria por aqui, né? Em Itapetininga, a temperatura chegou aos 12 graus hoje e durante a tarde não deve passar dos 20. O sol aparece entre muitas nuvens, com períodos de céu nublado, e uma boa notícia para quem precisa sair de casa ou tem algum compromisso da cidade é que não há previsão de chuva para Itapetininga hoje. Já em outras regiões do estado de São Paulo, o tempo continua instável. A combinação de muita umidade com nebulosidade favorece a ocorrência de chuva, principalmente no leste paulista, na Grande São Paulo, no Vale do Paraíba e também na Serra da Mantiqueira. Nessas áreas, os volumes da chuva podem variar entre 10 e 30 milímetros. Em algumas regiões do estado já foram bastante afetadas pelas chuvas nos últimos dias. Em Sete Barras, 25 famílias estão desalojadas e aproximadamente 450 residências foram atingidas. Em Barra do Turvo, são 3 pessoas desalojadas. Em Eldorado, 60 famílias estão desabrigadas. Já em Registro, 44 famílias, somando 146 pessoas, estão desabrigadas. Outras 11 famílias estão desalojadas. E em Ribeira, são 130 pessoas desabrigadas e outras 20 desalojadas. Voltando para Itapetininga, a dica para o restante do dia é aproveitar esse tempo mais tranquilo, mas sem esquecer que as temperaturas continuam baixas. Crianças e idosos merecem atenção especial nesses dias mais frios, principalmente no fim da tarde e durante a noite. E para quem tem animais de estimação, vale também deixar os bichinhos protegidos em um local confortável e abrigado durante a noite. Desejo a você uma excelente tarde, se cuide e continue ligado na Superdifusora FM. Eu volto mais tarde com o Giro Superdifusora e amanhã com mais informações sobre a previsão do tempo aqui no Jornal do Meio-Dia.
0: Muito bem, muito obrigado então, Antônio Rodrigo. Agora, meio-dia e 31.
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0: Muito bem, depois das manchetes, depois da previsão do tempo, das informações aí, né? Nós vamos agora falar sobre formação profissional e oportunidades que a FATEC Itapetininga está preparando para 2027. Concursos voltados para diferentes áreas do mercado de trabalho, a instituição já se prepara para um novo ciclo de formação e também para mais uma edição do vestibular. Para falar sobre esse cenário e apresentar as oportunidades para os estudantes da nossa região, nós vamos conversar hoje com os professores José Favoreto, que é coordenador de agronegócio da FATEC, e também com o professor Alex Silveira Campos, que é coordenador de gestão da produção industrial e engenharia de produção. Aliás, um novo curso que está aí sendo, né, colocado à disposição dos nossos estudantes pela FATEC Itapetininga. Primeiramente, quero dar aí as boas-vindas aos nossos convidados. Começo com o senhor, professor Favoreto. Muito boa tarde. Vamos começar um pouquinho falando aí sobre 2027. O que a FATEC Itapetininga está preparando para esse próximo ano? Quais oportunidades devem chamar mais a atenção de quem está pensando aí em iniciar uma atividade, uma formação profissional?
4: Bom, primeiramente gostaria de agradecer a oportunidade de estar aqui. É sempre uma honra estar aqui com vocês. Queria agradecer também aí a Juliana por todo o trabalho, né? Ela sempre faz pela gente aí, sempre nos ajuda e, enfim, a Tuti também, minha vizinha. A FATEC, ela tá trazendo uma novidade aí. O professor Alex vai expor isso daí. Uma oportunidade incrível para a região, uma novidade, algo que realmente não existe na região, que é o curso de engenharia da produção. Da forma como ele está posicionado, ele é único no mercado. Mas professor, isso aí o Alex vai explicar em detalhes.
0: Professor Favoreto, então, se o senhor nos permite, vamos passar então aí para o professor Alex. Já com o seu boa tarde, professor, prazer tê-lo aqui conosco. Fala para a gente um pouquinho então como é que funciona essa preparação aí em gestão da produção industrial e, né, e também produção aí onde, engenharia, né, onde esse profissional vai atuar, né? E até que ponto ele se torna atrativo aí para os jovens? Boa tarde.
5: Boa tarde, Antônio. Boa tarde, pessoal. Boa tarde, Itapetininga. Bem? Bom, primeiramente é uma satisfação estar aqui podendo divulgar essa novidade. É um sonho, né? É um sonho possibilitar acesso ao ensino de qualidade, à engenharia gratuita no período noturno, para aqueles que já estão na indústria, para que eles possam somar ainda mais o que a produtividade da indústria da região de Itapetininga e região. Produção é tudo aquilo que se transforma. Desde a retirada da extração do material até a entrega do produto final envolve a engenharia da produção. Então, da extração, a logística, toda a transformação envolve a engenharia da produção. Normalmente o pessoal tem dúvida, mas é só para esse trabalho em fábrica? O pessoal da engenharia da produção, eles já foram chamados de rouba-vagas. A galera está nos bancos, está nos hospitais. Se você já reparou no hospital alguma vez que está tudo separadinho ali por cores, aquelas pulseirinhas que tem as diferenças de tempo, as linhas que te indicam, tudo isso vem de processos fabris. Da evolução, da gestão da produção, da qualidade. E tudo isso está debaixo do mesmo guarda-chuva para a Associação Brasileira de Engenharia da Produção. O mesmo guarda-chuva, gestão da produção industrial e engenharia da produção.
0: E esse curso começa quando? Já em 2000, começo, primeiro semestre do ano que vem?
5: Sim, as inscrições para o vestibular já estão abertas desde ontem e vão até o dia 6 de novembro. Para todos os cursos, não só para a engenharia. Então, primeira turma de 2027... de engenharia da produção já é real.
0: Então estão abertas as inscrições, vão até o dia 6 de novembro, né? Jovem, não deixe para a última hora, não, aí. É o pessoal que está se formando aí no antigo segundo grau, né? Esse terminando pessoal. O colegial, vai ingressar aí numa faculdade, né? É para esse pessoal?
4: Isso, é. Uhum. Todos os cursos, os nossos cursos, né? Há sempre uma confusão, Antônio, entre ETEC e FATEC.
0: Isso, né? Isso.
4: O ETEC é ensino médio.
0: Pode ser concomitante, pode ser, né? Não é o caso da FATEC, né? Essa já é uma faculdade mesmo, né?
4: Isso, exatamente. A FATEC é uma faculdade de tecnologia. Certo. Então, ela é o terceiro grau, digamos assim, né?
0: Isso.
4: Então, você precisa concluir o ensino médio para você entrar numa faculdade.
0: Perfeito.
4: E ela, mesmo sendo tecnológica e mais curta, né? Ela é uma faculdade de 3 anos, certo. Ela te dá exatamente os mesmos direitos de uma faculdade de 4 anos.
0: Uhum.
4: Você pode fazer pós-graduação, você pode fazer concurso público, pode fazer mestrado, doutorado. Então, ela te dá tudo que o ensino superior oferece, só que muito mais rápido, em 3 anos. Então, um dos nossos diferenciais na FATEC é exatamente esse. A gente consegue entregar uma formação transformadora de altíssima empregabilidade. É, a nossa taxa de empregabilidade é 98%. Então, assim, é absurdo. O nível salarial é muito acima da média. Então, assim, é uma transformação em 3 anos. Para aquele que quer acelerar, para aquele que quer uma transformação rápida, para aquele que quer iniciar uma carreira profissional, muitas vezes ali com um salário 2, 3 vezes a média de mercado, a FATEC é uma bela opção.
0: É, nós falamos no início que o senhor é coordenador do curso de agronegócio. O que, que esse curso oferece para o estudante? Quais caminhos profissionais essa formação pode abrir?
4: O agronegócio, né? A gente tá na região do agronegócio, né? A gente é recordista de produção de soja, a gente tem um PIB em termos de exportação de bilhões de reais, né? A gente é um polo exportador do agronegócio absurdo. Então, assim, são muitas oportunidades. Não, quando se pensa em agronegócio, a pessoa geralmente pensa numa propriedade rural.
0: Perfeito, é. A primeira ideia que vem é essa.
4: Isso, mas na verdade não é, né? Não é, porque é toda uma cadeia produtiva. Então você tem desde tudo que envolve antes da produção, fora da propriedade rural. Então as empresas comerciais, né? Uma Diagro da vida, uma Ouro Safra, ali dentro de uma empresa dessa você tem múltiplas possibilidades de trabalho, pagando salários acima da média do mercado. Aí você pode entrar dentro de uma propriedade rural, você tem múltiplas atividades ali para serem feitas. E em termos de gestão, nós não estamos falando de operar uma máquina, nós estamos falando de gerir toda a propriedade. E aí a gente expande isso, então, desde agricultura e pecuária, a gente chega na agroindústria. Então a gente pega aí, por exemplo, um Café Santo André, uma agroindústria. Então o cara do agronegócio, a pessoa do agronegócio, ele está preparado para trabalhar em toda a cadeia produtiva. Desde antes da propriedade rural até chegar na agroindústria. E fora diversas possibilidades de prestações de serviço. Então é uma formação realmente muito boa. A FATEC hoje, não sei se posso falar de todos os cursos, Antônio.
0: Urfo, fica à vontade.
4: Então, os nossos vestibulares estão abertos para agronegócio, análise e desenvolvimento de sistemas, comércio exterior, engenharia de produção e gestão ambiental. E nós também temos a gestão empresarial em EAD. Então, esses são os cursos que nós estamos com o vestibular aberto. Existe uma taxa de inscrição no valor de R$ 90,00, mas é o único valor que será pago pelo nosso futuro aluno. Toda a formação dele será 100% gratuita.
0: Que beleza, que beleza. Professores, eu me lembro que nos anos 70, depois 80, falava-se muito em êxodo rural, quer dizer, o pessoal deixando o campo, vindo para a cidade, pensando somente naquelas profissões urbanas. De repente, o próprio crescimento, né, da agricultura, da pecuária, voltou-se o olhar também para as atividades, para aqueles produtos de origem, né, lá do campo. E como é que a escolha de uma profissão pode determinar na vida, influenciar e na decisão do jovem? Porque muitos chegam aí aos 16, 17, 18 anos e ainda não sabe o que quer ser da vida. E, de repente, ele vê aí esse leque de opções, né? Que conselho o senhor daria, então, a esse jovem?
4: Olha, eu vou introduzir e passo para você, Alex. Vamos imaginar, Antônio, que a pessoa olhou toda essa cadeia do agro, ela vê a riqueza que o agro produz na região, e ele entrou em agronegócio, por exemplo, tá? Ou em qualquer outro curso da faculdade. Isso, a sua pergunta é muito pertinente e importante, porque eu mesmo, quando fui prestar meu vestibular, eu também tinha dúvidas. Uhum. Só que na época que eu fiz a faculdade, as apostas eram muito maiores, porque as faculdades eram longe daqui,
6: sim,
4: as públicas. É. E no nosso caso aqui da FATEC, a gente tem uma faculdade pública, gratuita e perto de você.
0: E de qualidade,
4: e
0: né?
4: De qualidade. Então, Antônio, qual que é a jogada? Hoje um aluno ingressou num curso da FATEC e de repente ele falou assim: puxa vida, acho que engenharia da produção é melhor para mim. O que acontece? Ele faz a transição dentro da própria faculdade. Uhum. Ele pode trocar de cursos ali dentro, sem barreiras.
6: Uhum.
4: Então ele tem essa opção. Então, na verdade, quando ele entra na FATEC, ele passa a ter 6 opções de cursos a partir do segundo semestre.
6: Uhum.
4: Porque ele pode fazer a transição. Isso acontece muitas vezes, né, Alex?
5: Acontece. A pessoa não se identifica, ou ela, lá dentro ela vai entender melhor, né? Porque com 17 anos é difícil saber algumas coisas, né? Mas uma coisa você pode ter certeza, se você tem 17 anos, estudar é o melhor caminho. A corrida não tem mais ponto de partida,
6: uhum.
5: Você tem que correr mais que alguém.
0: É.
5: Se você tem que correr mais que alguém, alguém já está possibilitando que você estude gratuitamente, você já ganhou um turbo ali nessa corrida, sabe?
0: Uhum. É, eu me lembro quando era jovem, até o professor Favoreto falou isso, é bem mais difícil você ter acesso a uma faculdade, principalmente uma faculdade pública, né, de qualidade e tal. A gente fazia os cursos e tal. Hoje nós temos uma série de opções, né, faculdades perto, universidades, cursos técnicos, tanto para quem está já no segundo grau, que pode optar aí por uma ETEC, depois vem a FATEC, vem uma série de cursos, quer dizer. E aí, essa confusão quanto a qual profissão, né, escolher, acaba dificultando um pouquinho, mas facilitando, por outro lado, né, porque ele tem para onde correr hoje, né, ele tem onde se abrigar. No caso aí, o senhor até falou da diferença de uma ETEC para uma FATEC, não é? E hoje são oferecidos cursos técnicos também, né, nas ETECs, mas a FATEC ela dá uma formação, uma graduação a nível universitário, né?
5: O pessoal tem dúvida se é ensino superior ou não.
0: Uhum.
5: Desde quando eu estudei na FATEC.
0: Certo.
5: Antônio, eu
0: não, a gente ouve isso aí na rua.
5: Em 2004, na FATEC.
0: Uhum.
5: E aí as pessoas ainda falavam que não era ensino superior.
0: Certo.
5: Só que eu fiz a minha pós-graduação na FGV,
0: uhum,
5: MBA. Pô, mas se não fosse ensino superior, eu não poderia.
0: É.
5: E depois eu fiz o meu mestrado na USP.
0: Uhum.
5: Se não fosse ensino superior, eu não poderia. E agora eu faço meu doutorado também na USP. Eu estudei na FATEC.
0: Certo.
5: Primeiro ponto, uhum, ponto de partida. Tudo que eu devo profissionalmente está lá, a FATEC Sorocaba.
0: Uhum.
5: Formei em 2004.
0: E além desse conhecimento técnico, no mercado de trabalho também cobra cada vez mais, né, habilidades. E durante essa formação, como é que a FATEC trabalha essa preparação para que o estudante não saia dali apenas com o diploma, mas saia pronto para enfrentar os desafios aí, né, do mundo, de uma profissão?
4: Olha, Antônio, está aí uma das nossas maiores dificuldades. Porque muitas vezes o jovem passa por uma formação de base, na qual ele teve total liberdade, ele podia decidir o momento que ele ia estudar e tudo mais. Então há um choque quando a pessoa vai para a FATEC em termos de uma transição, não só da FATEC, como de qualquer faculdade. Uhum. A gente também é professor de outras faculdades. É normal isso, todos nós passamos por isso. Há uma transição. E o curioso hoje em dia é que o nosso currículo ele é totalmente voltado para a formação comportamental do indivíduo. Então não basta ele ter a formação técnica,
0: uhum,
4: para saber fazer uma tarefa bem feita.
0: Uhum.
4: Ele tem que passar também por um aprimoramento pessoal. Ele tem que ter repertório, ele tem que saber conviver em sociedade, ele tem que entender os ritos de um mundo profissional. Por quê? Porque a gente quer acelerar a carreira desse indivíduo. Então, o que acontece com esse nosso aluno, né? Ele tem uma série de programas adicionais dentro da FATEC, na qual pode ajudá-lo, inclusive, em aspectos psicológicos.
0: Uhum.
4: Então nós temos essa assessoria psicológica, nós temos vários projetos de desenvolvimento profissional, como o Projeto Ser, nós temos N iniciativas em conexão com as empresas. Então hoje a FATEC está se aproximando cada vez mais das empresas. Teremos um evento nos próximos dias do Centro Paula Souza aqui em Itapetininga,
0: uhum,
4: conectando o ensino superior com as empresas. Afinal de contas, para quem nós estamos entregando essa mão de obra qualificada? Para as empresas. Então, enfim, a FATEC é todo um ecossistema para que a pessoa ingresse, se encontre e busque a sua transformação pessoal. E aí, lógico, levando tempo de qualidade para sua família, tendo um rendimento melhor, podendo ter tempo com a sua família, porque ele vai ganhar bem. Porque ele vai ter um trabalho qualificado. Me permite, favorito. Claro.
5: Esse é o grande diferencial, Antônio, do ensino presencial. Porque no ensino presencial a gente consegue trabalhar essas habilidades.
0: É,
5: em 2018 foi feito um estudo pelo World Economic Forum. Então o Fórum Econômico Mundial listou ali as habilidades esperadas do profissional do futuro, que precisa aprender, desaprender e reaprender novamente. O tempo todo as coisas estão mudando. E dentre essas habilidades, as habilidades técnicas, elas não estão na frente, e sim as comportamentais. A capacidade analítica, a capacidade de comunicação, de trabalhar em equipe. Então, aí você tem um monte de informações que a inteligência artificial coloca na nossa mão com um OK Google aqui. E aí, o que você faz com essas informações? É aí que entra a capacidade analítica, o saber interpretar, trabalhar essas informações, esses dados. Esse é o grande diferencial do ensino presencial. Vai ser fácil, favorito? Não vai.
4: Não.
5: Fácil não é. Se fosse fácil, não seria na FATEC. Porque nós temos... o curso de gestão da produção industrial, ele é nota máxima no ENAD, é nota 5. Isso significa que o mesmo curso, o mesmo corpo docente migrando ali para a engenharia da produção, é o corpo docente que conseguiu ter esse 5 no ENAD. É o mesmo tipo de aluno que a gente, a mesma formação que a gente dá, agora ampliando para a engenharia da produção. Então, se você quer ter uma boa formação, jovem, se você quer ter uma boa formação, jovem, você 40 a mais também, porque nós temos alunos excepcionais.
4: Aliás, cabe mencionar, Alex, que...
0: Bem lembrado.
4: Geralmente, Antônio, geralmente quando nós temos alunos que são 30, 40 a mais, eles são os líderes da turma.
5: Sim.
4: É incrível isso, porque os mais jovens... passam a respeitar inicialmente por uma questão de idade, e aquele que é 40 a mais, ele tem o perfil ainda mais profissional, mais focado, então ele tem esse repertório no comportamento pessoal dele.
0: Coluna. Já apanhou da vida, ele já ganhou experiência, né?
4: Tá com o couro grosso.
0: Aprendeu a valorizar as coisas.
4: Sim. Aprendeu a valorizar.
0: Que bom. E
4: eu gostaria só de fechar, Antônio,
0: certo,
4: dizendo o seguinte, a FATEC também, a gente trabalha dois aspectos extremamente relevantes dentro desse nosso ecossistema. A gente trabalha o empreendedorismo. O empreendedorismo está muito forte dentro da FATEC. Nós temos trilhas empreendedoras, como o Inova Santa Paula Souza, que inclusive os alunos podem concorrer à abertura de suas startups. Então, aquele que quer, pô, eu quero empreender, a FATEC também é o lugar para você.
0: Legal.
4: Então, quer dizer, a FATEC ela tem toda essa estrutura preparada para o desenvolvimento do aluno. E a inteligência artificial também está muito forte lá dentro. Nós estamos ensinando a inteligência artificial. Inclusive, nós tivemos destaque no estado de São Paulo agora com projetos desenvolvidos com IA no agronegócio. Então, ou seja, a gente consegue criar o ecossistema perfeito para o desenvolvimento do nosso aluno, sendo a faculdade pública, gratuita e perto de você.
0: Muito obrigado, então, pela participação dos senhores aqui. Para encerrar, inscrições até novembro. Não, até...
5: Dia 6 de novembro.
0: 6 de novembro, né? E como é que o aluno faz para se inscrever?
4: Primeiro tem lá o site vestibular.fatec. Qual que é o site mesmo, né?
5: Vestibular.fatec.sp.gov.br.
4: Só que é o seguinte, nós temos um telefone aqui que cabe eu deixar esse destaque, tá?
0: Vamos.
4: Nós temos um WhatsApp da FATEC, especialmente para atendimento ao vestibular, tira todas as dúvidas e encaminha para o link correto. Hoje em dia, nossas redes sociais estão suspensas em razão do período eleitoral.
0: Certo.
4: O WhatsApp é 15-3273-8018. 15-3273-8018.
0: Tá bom. Obrigado, professor Favorito, pela sua presença mais uma vez aqui conosco.
4: Eu que agradeço a oportunidade. Muito obrigado.
0: Alex, prazer tê-lo aqui. Muito obrigado e bem-vindo aí ao novo curso que está sendo implantado na FATEC.
5: Muito obrigado, Antônio. E, pessoal, não deixe passar a oportunidade.
0: Não deixa, não. Nem deixe para a última hora, né?
4: Geralmente, as primeiras turmas são as melhores.
0: São, então. Vamos nessa. Meio-dia e 51.
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0: Meio-dia e 54, 3 jogos abrem hoje os duelos de volta das quartas de final dos principais torneios do continente.
1: E todos eles com brasileiros em campo.
0: Pela Libertadores, o Fluminense visita o Platense, 19h, horário de Brasília.
1: O tricolor poderá até perder por um de diferença que estará classificado.
0: Já pela Sul-Americana, o Vasco recebe o Santa Fé no mesmo horário.
1: Quem vencer avança para a semifinal e empate leva para os pênaltis.
0: O grande jogo da noite, porém, também pela Sul-Americana, será às 21h30 entre 2 gigantes do continente.
1: Depois de perder na ida por 1-0, São Paulo recebe o Boca Juniors com a obrigação de vencer por 2 de diferença ou por 1 e forçar uma disputa por pênalti. Jogo que você acompanha aqui na Super Difusora com narração de Ulisses Costa.
0: E amanhã pela Libertadores tem LDU e Palmeiras, Corinthians e Estudiantes também.
1: Além de um duelo brasileiro pela Sul-Americana entre Atlético Mineiro e Santos.
0: E por fim, na quinta-feira, o atual campeão da Libertadores, o Flamengo, recebe o Del Valle.
1: Jornal do Meio Dia, agora 12h55.
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0: O Sindicato Rural de Itapetininga recebe amanhã a equipe da ADAESP, que é a Associação dos Distribuidores de Insumos Agrícolas do Estado de São Paulo, para um evento Produzindo Alimento Seguro.
1: O encontro será realizado em dois horários, de acordo com o público.
0: Para os técnicos, a programação começa já às 8h30 da manhã e segue até meio-dia. Esse período é voltado principalmente para profissionais que trabalham com a comercialização e prescrição de agrotóxicos.
1: Já para os produtores rurais, o encontro será das 3 da tarde às 7 da noite, uma oportunidade para quem trabalha no campo se atualizar e conhecer boas práticas que podem ser aplicadas no dia a dia da produção.
0: O evento é gratuito e acontece no Sindicato Rural de Itapetininga, na rua Campos Salles, 219.
1: Jornal do Meio-Dia, agora meio-dia 59.
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22: Nós vamos falar de hoje de um assunto que provavelmente há anos vocês não ouvem falar e nós tratamos desse assunto há vários anos atrás. Mas hoje nós vamos repetir, que se chama polifarmácia, o que é dirigido especialmente àqueles que precisam tomar muitos remédios de uma só vez, especialmente os idosos, né? Então, polifarmácia é o uso simultâneo e regular de muitos medicamentos, né? Ele é frequentemente usado o critério tomar 5 remédios ou mais medicamentos todos os dias, né? E, enquanto tem definições que consideram 4 ou mais remédios. Então, tomou mais que 5 comprimidos, medicamentos por dia, diferentes um do outro, já está na polifarmácia. Agora, o ponto mais importante da polifarmácia não significa necessariamente tratamento errado. Você pode estar sendo tratado de maneira correta, né? Então, um paciente com várias doenças pode precisar legitimamente de vários medicamentos. O problema não é esse, o problema é a polifarmácia inadequada, porque quando existem medicamentos sem indicação atual, duplicações de medicamentos que fazem o mesmo efeito, doses excessivas, doses a mais do que é necessário, ou combinações cujo risco supera o benefício. Então, por que a polifarmácia é perigosa? Quanto maior o número de medicamentos que ele toma, maior é a possibilidade de, primeiro, interação entre os medicamentos. Segundo, reações adversas, reações colaterais dos remédios. Erros de dose, erros de horário, especialmente em pessoas idosas. Duplicidade terapêutica, quer dizer, está tomando 2 remédios com a mesma finalidade. Pressão baixa, dão hipotensão, né? Cai a pressão e tontura. Pode levar a quedas e fraturas, fratura de perna, fratura de bate a cabeça, fratura de crânio, fratura especialmente nos colos de fêmur, especialmente em pessoas idosas, né? Que tem uma osteoporose já. Podem dar sonolência, confusão mental e alterações cognitivas. Tem pessoa que você vê que ela está grogue de tanto remédio, né? e não sabe, às vezes nem consegue falar. Tem que, tudo isso, quem medica a pessoa idosa tem que ficar em cima disso, especialmente os familiares, né? Que muitos idosos, quem dá o remédio é a família, né? Sonolência, confusão mental, alterações cognitivas, sangramento, particularmente em uso de anticoagulantes, que tem muitos que tomam anticoagulante para evitar que o sangue gere um trombo nas veias das pernas, nas varizes, ou seja, também no coração, né? Tem esse risco, sangramento, particularmente com anticoagulantes e antiagregantes plaquetários. Outra coisa importantíssima é a alteração da função renal ou alterações hepáticas, porque todo remédio ele passa pelo rim, todo remédio ele passa pelo fígado, entende? Então, se tiver alterações, sofrer do rim, sofrer do fígado, tem que tomar um cuidado dobrado com a medicação, especialmente, e com as suas doses, né? Alterações eletrolíticas, quer dizer, faz muito perder muito sódio, faz perder muito potássio, faz perder muito magnésio, né? Então, tem que considerar, principalmente diuréticos, né? Que fazem perder, baixar muito o potássio, e, inclusive da hipopotassemia. Alteração, redução da adesão ao tratamento, hospitalização e aumento da morbimortalidade, quer dizer, tudo isso pode levar a isso, né? Redução da adesão ao tratamento e hospitalização e aumento da mortalidade, vamos dizer assim. Nos idosos, o risco é ainda maior, porque as alterações da função renal e hepática podem modificar a concentração e a eliminação dos medicamentos. E as reações colaterais, é importante diferenciar efeito colateral de reação adversa ao medicamento. Isso é uma resposta, é prejudicial, né? Você não analisar isso, e não intencional, porque é o que ocorre com doses normalmente utilizadas. Então, caros ouvintes, na polifarmácia, quer dizer, tomar mais que 5 remédios por dia, podem causar tontura, hipotensão, sonolência, confusão, queda, síncope, acidentes e alterações cognitivas como delírio. Então, também pode causar náusea, diarreia, desidratação, interrupção de tratamento, sangramentos, anemia, hemorragia grave, alterações renais, acúmulo de medicamentos, alterações eletrolíticas, arritmias, bradicardia, que é o coração bater lento demais com o remédio, tontura, síncope, baixar a glicose, que é a hipoglicemia, e reações alérgicas. Quer dizer, vocês veem que tem uma infinidade de problemas que em remédios que se cruzam, vamos dizer, que é, chama polifarmácia, e que muitas pessoas idosas usam e muitos médicos prescrevem sem alertar o paciente desses riscos, né? Então, uma estratégia muito útil, o que eu vou fazer com, então, como evitar isso? Primeiro, listar todos os medicamentos usados pelo paciente. Você tem que fazer uma lista dos remédios, os horários dos remédios. Incluir nessa lista vitaminas, suplementos fisioterápicos e medicamentos naturais também tem que ser marcados. Eles podem interagir com outros medicamentos. Para cada medicamento, perguntar: qual que é a indicação desse remédio? Ele não vai ter somatória com um remédio igual que ele já está tomando? Verificar se ainda existe benefício clínico, se o remédio vai adiantar ou não vai adiantar. Procurar duplicidade, quer dizer, dois remédios que fazem o mesmo efeito. Avaliar interações medicamentosas entre o medicamento e a doença. Rever dose de acordo com a idade, de acordo com a função renal, de acordo com a função hepática. avaliar medicamentos potencialmente inadequados, especialmente para idosos. Simplificar horário e esquema sempre que é possível. E, quando apropriado, fazer desprescrição, quer dizer, tirar aquele remédio que suspeita que faz mal e que está irregular com a medicação, né? E vai, então, e outra coisa, procurar um médico para isso e cobrar isso do seu médico sobre essas interações medicamentosas, né? Principalmente sobre os efeitos colaterais. Bom, é um assunto que a gente acha muito interessante para os clientes, para os pacientes, especialmente os pacientes idosos que têm múltiplas doenças e, em consequência disso, tomam múltiplos medicamentos. Lembrar que isso pode levar às consequências sérias se não forem bem prescritos, se não forem bem estudados e, especialmente, a família que dá o remédio, se não tomar esses cuidados que a gente falou. Muito obrigado. Até a próxima semana, se Deus assim permitir. Uma boa tarde.
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1: Começou na manhã de hoje, no Supremo Tribunal Federal, a sessão que analisa o relatório da Polícia Federal com mensagens e outros registros sobre a relação entre o ministro Alexandre de Moraes e o ex-banqueiro Daniel Vorcaro, do Banco Master.
2: O julgamento é considerado histórico e, antes de analisar o conteúdo das mensagens, os ministros precisam decidir se o relatório da Polícia Federal é válido. A Procuradoria-Geral da República pediu a anulação do documento, alegando problemas na forma como ele foi produzido.
1: A sessão também foi marcada por momentos de tensão entre os ministros. Alexandre de Moraes e André Mendonça trocaram acusações. Moraes afirmou ter testemunhas de que Mendonça teria dito que ele estaria a serviço de um grupo político. Mendonça respondeu dizendo que Moraes estava mentindo.
2: Também houve discussão entre Gilmar Mendes e Mendonça. Gilmar criticou a decisão de Mendonça de afastar o diretor-geral da Polícia Federal, Andrei Rodrigues, e questionou a condução do caso.
1: Na abertura, o presidente do STF, Edson Fachin, pediu equilíbrio e responsabilidade aos ministros. Fachin afirmou que o Supremo Tribunal Federal deve analisar fatos e questões jurídicas e não transformar a discussão em uma disputa pessoal.
2: Dois ministros não participam da votação. Nunes Marques se declarou impedido e Dias Toffoli se declarou suspeito.
1: A sessão foi suspensa e deve ser retomada às 14h, quando os ministros continuam a análise do caso.
2: Com essa notícia, colocamos um ponto final na edição do Jornal do Meio-Dia de hoje, que tem o oferecimento de Sicredi. 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
2: Você fica agora com o Libório e o seu show sertanejo.
1: Obrigado pela audiência, um grande abraço, uma ótima tarde e até amanhã.
2: Uma ótima tarde a todos e a gente volta amanhã.

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1: Cubra-me com seu manto de amor. Guarda-me na paz desse olhar.
2: Ó incomparável Senhora da Conceição Aparecida, Mãe de Deus, Rainha dos Anjos, Advogada dos Pecadores, Refúgio e Consolação dos Aflitos e Atribulados. Ó Virgem Santíssima, cheia de poder e bondade, lançai sobre nós um olhar favorável, para que sejamos socorridos em todas as necessidades em que nos acharmos. Lembrai-vos, Clementíssima Mãe Aparecida, que não consta, que de todos os que têm a vós recorrido, invocando o vosso santíssimo nome e implorando vossa singular proteção, fosse por vós alguma vez abandonado. Animado com esta confiança, a vós recorro. Tomo-vos de hoje para sempre por minha mãe, minha protetora, minha consolação e guia, minha esperança e minha luz na hora da morte. Assim, pois, Senhora, livrai-me de tudo o que posso ofender-vos e a vosso Santíssimo Filho, meu Redentor e meu Senhor Jesus Cristo. Virgem bendita, preservai a esse vosso indigno servo, a esta casa e seus habitantes da peste, fome, guerra, assaltos, ruas, tempestades e outros perigos e males que nos possam flagelar. Soberana Senhora, dignai-vos dirigir-vos em todos os negócios espirituais e temporais. Livrai-nos das tentações do demônio, para que, trilhando o caminho da virtude, pelos merecimentos de vossa puríssima virgindade e do preciosíssimo sangue de vosso Filho, vós possamos ver, amar e gozar na eterna glória. Assim sendo, por todos os séculos dos séculos. Amém.

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3: Boa tarde, Liba, tudo bom? Liba, só para avisar, o Marquinhos Saborosa, ele entregou minha botina aqui, tudo ralado, estourado, Liba, só porque comprou uma nova. Exposição acabou e ele acabou com a minha botina também. É duro de lidar, Liba. Segue o líder.
4: Atenção, Krezebeck. 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
0: Está começando pela nossa super difusora mais um show de alegria. Mais um show de música bonita, música sertaneja. Tem pagode, forró, o melhor da música gaúcha. Um show de audiência total, porque não tem pra ninguém. Você ficou muito bem informado, muito bem informada. Tivemos aí mais uma baita edição do tradicional Jornal do Meio-Dia, o melhor jornal de rádio, sempre com os melhores. Antônio Luiz, Juliana Fernandes, Antônio Rodrigo, informação de montão. Daqui pra frente, meu, tombo carrinho de mexerica. Só dá show do Liba, show sertanejo, só dá nós.
3: Brasil!
0: Aquele super boa tarde pra você que mora pela nossa região, bairros e distritos vizinhos, cidades vizinhas na audiência. Boa tarde e boa tarde pra você aqui da nossa querida e grande Itapetininga. É terça-feira, 15 de setembro do ano de 2026, temperatura daquele jeito, 21 graus, neste momento na terra das escolas. Aproveito para desejar aquele super boa tarde para você aí na lida, na luta. Ótima semana de trabalho pela frente e para você que me ouve no seu carro, aqui pela cidade, pela região. Tá trabalhando com seu táxi, ônibus, Uber, van, caminhão? Obrigado pela carona, pela sintonia certa. Para todos os motoristas, eu sempre mando
4: aquele abraço.
0: Ah, você, amigão comerciante, na torcida aqui, meu, para que você aí continue faturando bastante.
5: Eu quis fugir da solidão.
0: O show sertanejo mais uma vez tem sim a produção e apresentação do seu amigo Libório.
3: Segue o líder.
0: Programação sempre sua, o ouvinte mais inteligente do rádio, que vai comigo até as 3h15. Ouvir muita moda, moda boa, moda bonita, moda nova, véia, bem véia. Tem moda mais ou menos por aqui também, moda meia boca. Aqui tem de tudo pra você. Tem o seu zap, tem o seu áudio, combinando com você aí, ó. Até 15 pras duas, você pode deixar o seu recadinho aqui, tá? Já tenho muitos ouvintes que já se manifestaram, deixaram suas mensagens. Áudios com até 15 segundinhos, a gente manda bala. Manda pro ar, a gente coloca você no rádio, seu áudio tendo no máximo 15 segundos, beleza? É, muita gente já por aqui, sempre fazendo a melhor programação. No final do programa, Padre Zezinho, Padre Alex Nogueira, oferecimento Adalto Som, vão chegar para interceder por todos nós. E já de cara, deixa eu mandar um boa tarde pra dupla super animada da nossa Aurora Ville, Caboclão Zé Vicente, Inha Camomila, lá na sintonia, me acompanhando. Paiê, bença, pai.
6: Deus te abençoe, filho.
0: Mãe, titiute, bença, mamis.
7: Deus te abençoe, titiute da mãe. Bom programa.
0: Obrigado, já tô abençoado, meu povo de Deus. Já tô abençoado, prefeitão do povo que tá de volta, Jefferson Brum.
8: Boa tarde, Liba. Boa tarde, ouvintes do show do Liba.
0: E...
8: segue o líder.
0: Segue o líder, garotinho.
5: Contra.
0: Já de cara, aquele boa tarde para a grande, gigante, maravilhosa e abençoada família Birocali. Seu Adelino, Dona Maria, Maninho Jefferson e a esposa Ana Jéssica, Pietro, Bia, tio Vicente Birocali e tia Vilma Birocali. Aquele boa tarde especial. De cara, aquele boa tarde para o casal carnavalesco da Nova Itapetininga, lado esquerdo. O casal que gosta de viajar, o casal que gosta de camping, o casal que gosta de zoológico. É, tô falando de Serginho da Borracharia, mais a esposa Gélcia. O neto Lucas vai no embalo também. Tá tendo almocinho gostoso por lá agora. Valeu, Serginho. Alô, Gélcia. Meus queridos, de cara, boa tarde para Maninho Robson e a esposa Márcia. Ali na churrascaria Terraço Itália, no Triângulo do Jardim Itália, também acompanhando a gente. Mamãe Dona Tereza tá por lá, onde a gente encontra o melhor espetinho de todos os Brasil. de cara aquele boa tarde para a dupla Bueno e Barba, jogadores de truco. O Barba tá reagindo, o Barba tá ganhando. Bueno abandonou o sabadão. Bueno jogou duas e foi embora. Afinou. Ah, Bueno, não quis nem a de 30. Que fase, Bueno. Barba lavou a égua, hein? Lavou a égua. De cara, aquele boa tarde para Matheus Henrique Ruivo, El Bigodão, o noivinho do ano. Parceiro inseparável de Farelo, que vai ser o padrinho de alianças. Grande Farelo, tá contente, né? Tá chegando o casório do El Bigodão, garotinho. De cara, aquele boa tarde para o nosso empreendedor Luluzinho, da LR Security, o cara que manja em instalação de câmeras, cerca elétrica e instalação residencial. Esse é fera, hein? É o melhor, te garanto. 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Abraço aí para o Luizinho e para a Pamela. De cara, aquele boa tarde para a Rosana, Jubran e Guilherme da Viola no Jubran Bar. Aquele super boa tarde também para Rogério Despachante, Mano João e toda a equipe do melhor despachante, Rogério. Abraço, maninho. De cara, aquele boa tarde para Josias e toda a equipe da Fênix Fretamento e Transportes. De cara, aquele boa tarde para Celso Marques, o Cajuru. O treteiro Celso Marques. O cara do Wind Banner, o Celso Belezinha. Tá no corre. De cara, boa tarde para Serginho Cereais, Serginho Santiago Maninho, o cara que compra milho, soja e feijão sempre na audiência. De cara, aquele boa tarde para a família Moretti, o Zé, o Ari, o João, falando no João, boa tarde para dona Cristina Moretti. E de cara, aquele boa tarde para ele, Maninho William, o menino do violino, cowboy, acompanhando a gente, W Terra, Terraplanagem. Alô Adriano, tio Mudo, Paraíba, Mr. M. Alô, Mr. M, cada vez mais gordinho. Aquele abraço, garotinho. De cara, boa tarde para a Naira, ali na Vila Arruda. Alô, Naira. Boa tarde, amigo Libório. Tô seguindo o líder. Forte abraço, Deus abençoe. Ela gosta de ser modão aqui. Mineirinho, sanfoneiro dos bão, tá se recuperando. Tá internado ainda, mas já está no quarto. Alô, Mineirinho. Olha que modão, menino. De cara, aquele boa tarde para Vandão, o Fumaça Preta da Padaria Romana. Alô, dona Cida e todos aí da Romana. Grande Vandi, peixinho do Zé Vicente.

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12: É, estamos de volta, já já duas antigueiraças por aqui, ó, na melhor. 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
12: Domingo de. E a gente vai aí prosseguindo, informando a hora, 13h44. 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Big na economia, forte na qualidade, confirmando a hora 13h45. Lembrando aí, ó, que agora a gente já encerrou aqui o recebimento de participações, tá bom? Temos muita gente aqui, ó, e eu agradeço a você que entrou em contato, você que não chegou até o nosso horário, olha, amanhã você participa com a gente, beleza? Somente amanhã agora já não recebemos mais mensagens aí devido ao nosso tempo, mas muito obrigado aí pela sua audiência, pelo carinho da sua audiência. 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Dou um recado legal para você que ainda não almoçou. Se você ainda não almoçou, Davizinho.
19: Boa tarde, Libório. 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E segue o líder.
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20: 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Tamo junto, vamos para cima. Segue o líder.
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3: A gente já vai agradecendo ao povo aí que chegou, participou. A gente já não recebe mais mensagens aí devido ao nosso tempo, mas tenho aqui muitos amigos, hein? O Gerson e todo o povo ali na Varginha acompanhando a gente. Alô, Gerson, povão maravilhoso aí da Varginha. Aquele abraço. O Emerson do Uber tá por aqui. Fala, parmeirense.
4: Fala, Libório. Desculpa o horário, meio na correria. Segue o líder, meu amigo. Um beijo pra esposa Rosângela. Uma boa terça-feira pra você e todos os ouvintes. Segue o líder. Um abraço.
3: Ô, garotinho, você chegou em cima aqui, ó. Cravadinho. 13 horas 46. Tranquilo, tranquilinho, menino. Tem cada um aqui que você não sabe. É o nervo que me faz passar, rapaz. Você, como diria um conhecido, você tá drento. Tá drento. A Dalva Ribeiro, ali no alto de Vila Piedade, ligada com a gente. Boa tarde, Liba. Ótima tarde pra você. Seguindo o grande líder, Liba, ontem no final você arrasou com a música do Zezé de Camargo, amei, hein? Beleza, é, ontem terminamos aí com o Sonho de Amor Modão, né, Dalva? Valeu, querida, tudo de bom pra você aí na Vila Piedade. O Claudinei Alves, na Nova Itapetininga, seguindo o líder também, grande abraço. O Diego Fernando, dedicando as músicas e o programa para o filhão Theo Augusto, para o pai José Fogaça e a todos os amigos. O Paulo, ali na região do Carvão, cercadinho, mandou o recado.
5: Boa tarde, Igor. Vamos aproveitar o tempo chovendo, escutar uma música aí. São Paulo, aqui do bairro do Carvão. Sei pra minha esposa Lúcia, para o meu cunhado Toninho. Sérgio Rei Lobo da Estrada. Pra você também. Segue o líder. Obrigado.
3: Grande abraço, Paulo. Alô, Tânia Sene. A Tânia Sene no Fogaça tá ligada comigo também. Grande abraço, Tânia. Ó o balão. O balão tá por aqui.
6: Tarde, Liba. Bom, manda uma moda boa pra nós aqui na Ilha Cumprida aqui. Pra mim, pro Prego, pro Rock e pra todos os ouvintes em geral aí. E um abraço lá pra todos os clientes lá do Bar do Balão lá. Segue o líder.
3: Aô, garoto, tá trabalhando na Ilha Cumprida. Falou bonito, falou dentro do tempo aí. Grande abraço, Balão. Obrigado pela sintonia, querido. E a todo o pessoal que frequenta lá o Bar do Balão, ali na pracinha da Olho d'Água. É, movimento total ali, hein? A Márcia Meira, na Vila Santana, também falou.
7: Boa tarde, Libório. Que Deus abençoe a tua tarde. Hoje é aniversário da minha filha. Dá para você colocar o nome dela nas orações? O nome dela é Josiane. E oferece para mim uma música para Dilma de Fátima e pro Toninho da prefeitura. E segue o grande líder.
3: Grande abraço aí, ô Márcia. Tudo de bom para sua filha Josiane. Parabéns a ela. Depois a gente manda as orações, com certeza, tá bom? Felicidades. A Conceição Rosa e a Margarida Lopes me ouvindo ali no Parque da Lagoa pedindo Zezé. Quando pintar o Zezé, eu trago esse modão aqui, tá bom, Conceição? Alô, Sueli Teodoro aqui na Nastri. Boa tarde, grande líder. Deus abençoe sua terça-feira. Beijos. O Rubens Encanador por aqui também. Liba, manda uma música pra gente aqui, ó, pra turma da DKC Construtora. E oferece aí, ó, pros três irmãos: o Luiz, o Vassoura e o Ari. E segue o líder, garotinho. Valeu, valeu, querido. Edilson Carneiro, Chiruzinho, também falou comigo.
8: Boa tarde, Liba. Excelente programa. E você cantando esse dia na mesa de bilhar, rapaz. Manda um abraço pro nosso amigo Ed, de Uber, pro Chaveirinho, pra todos os motoristas de ônibus também. Manda pra nós, Estrada da Vida. Segue o líder, vai, Bengão.
3: Grande abraço. Alô, alô, Luciano Calisto. Ô, Luciano Calisto, Liba. Manda um modão aí, em especial pra minha mãe Cida, aniversário dela hoje, a dona Cida Calisto. E segue o líder e vai, Corinthians. Ai, ai, ai, você é forgado, hein, cara, você é forgado, hein, Luciano. Parabéns pra mamãe aí, a dona Cida, felicidades. A Kelly Vasconcelos ligada comigo também, aquele abraço, Kelly. David Lontra, o pedreiro Nutella, tá aqui.
9: Ei, Liba, boa tarde, aqui é o Lontra na área, manda um abraço pra nós aqui na obra do Nurtinho. Para todos que estão escutando, para o tio Gago, para o Digão, para a obra do Cassiano Medeiros, para o Paulo da Colher. Segue o líder.
3: Falou, garoto. Alô, Solange, na Vila Palmeira. Boa tarde, Liba. Tudo bem? Sempre ligadinha no seu programa, seguindo o líder. Valeu, Solange. Abraço para Renata, no Orquidário Machado, ligada comigo também. Alô, Renata, povo do Sabiaúna. O boi da funilaria tá aqui, ó.
10: Boa tarde, meu amigo Libório. Uma ótima tarde de terça-feira para você e para todos os ouvintes. Liba, toca a musiquinha aí com a turminha do Cocoricó. chuva, chuvisco e chuvarada. E segue o líder.
3: Grande Bibi. Abraço, grande abraço. Você vai ver o Bibi, você vai ver o Bibi, Forgadinho. Quero mandar um abraço para Dilma de Fátima, que está dedicando o programa aqui para a mãe dela, Dona Francisca, aniversariando 87 anos hoje. Parabéns aí, ó, de todos os filhos, da Renata, da Ângela, Neuza, do Cláudio e, em especial, da Dilma de Fátima, que mandou aqui o recadinho para o programa. E o Luciano oferece as músicas também aqui para o Liba, para a vovó dele, aniversariando hoje, a Dona Francisca, e para toda a família. Felicidades aí para a aniversariante. Cadê o Paulo de Angatuba? O Paulo pediu aqui, tá aqui o Paulo, pediu o Goiano e Paranaense, oferecendo para a mamãe, Dona Rosalina Venâncio, para o pai, seu Albertino, e para os irmãos José Roberto, Daniel, Adriana, sobrinho Luiz e Daniel, e aos amigos João do Táxi, da Gil Rodrigues e a esposa Glace, um abraço e segue o líder. Valeu, Paulo, aí em Angatuba, na sequência tem o Poder do Criador. Antes eu atendo a Dilma de Fátima, ela tá querendo Pedro Bento e Zé da Estrada, Mãe Amorosa. Alô, Lizete, aí no Turvo, boa tarde para você, querida. Obrigado pela sintonia, Lizete. Alô, Dona Nilde, seu Paulino no Gramadinho, aquele abraço.

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15: É, já estamos de volta, já já, Christian e Ralph. A rádio feita pra você, meu.
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25: Aí, galera, aqui quem fala é o Zezé de Camargo. E aqui é o Luciano. Vamos embora. Rapaz do show sertanejo. Senta uma do Zezé de Camargo, Luciano aí, rapaz. É isso aí, garoto. Tchau, tchau.
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0: 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A gente vai com mais participações, muita gente aqui comigo. Lembrando, hein, se não for Santo André, pode erguer o quadomo, mulher, faça como Liba. Até o filtro de papel tem que ser Santo André. Lembrando a todos que estão participando desde ontem, vão todos na sexta-feira concorrer ao sorteio de duas deliciosas feijoadas ali do Bar do Zito. Na sexta-feira tem sorteio para o seu domingo de uma deliciosa costela, gentileza da Casa de Carnes Morelli, ali do Fabião Boi, na Vila Regina. E também na sexta, sorteio de um frango assado para o seu domingo, gentileza de Fred Assados, Fred Papito, atrás da estação rodoviária, ali em frente ao Mercado Medeiros, hein? Aquele frangão para o seu domingo. Todos aí sempre concorrendo, participando durante a semana, certo? Tem bereba no pedaço, tem mala, mala de papelão em dia de chuva. Samuel, Samuel Bereba, parceiro de Marquito Dançarino. Fale comigo, Samuelito.
1: Boa tarde, meu amigo Libório. Boa tarde, toda a Rádio Libório. Toca um fundão na grota pra mim hoje, hein?
0: Olha lá.
1: Apareça lá pro Marquinho, bocão de cadela, beleza? Marquinho falou que você tava com saudade de mim. Vou aí no programa dar um abraço em você aí, beleza?
0: Apareça aqui.
1: Segue o líder, valeu, Libório, e vai Corinthians.
0: Apareça aqui, você vai encontrar a porta fechada aqui, rapaz. Você tá pensando que eu tô doente pra receber visita, rapaz? Quem precisa de visita é o Mineirinho, que tá lá internado, rapaz. Vai dormir com o falecido Calvi, rapaz. Visita, que visita, saudade do seu. O que você me traz de saudade, rapaz? Só esse fundão da grota que você pede aí já tira minha pressão do lugar aqui. Alô, Sidney Alves, na Nova Itapetininga, grande abraço pra você. Alô, Dito Bolacha, o nosso eterno centroavante. Tá certinho, senhor Henrique, tá certinho de mandar áudio agora, 2h22, tá cooperando com o programa aí, né? Eita, nós! Cadê Dito Bolacha, o nosso centroavante?
2: Ô, Libório, boa tarde. Queria oferecer uma música pra minha tia de Chiquinha, hoje tá fazendo aniversário. Queria que você tocasse Moreninha Linda pra ela, com Tonico Tinoco. Pra ofertar, pra ela gosta muito dessa música. E pra Dirma de Fato e pro Luciano, para todos os meus amigos que estão na escuta do seu programa. Segue o líder, fique com Deus.
0: Amém, querido, amém. Quando der pra encaixar Moreninha Linda, a gente traz aqui, tá bom, Dito Bolacha? A Maria da Conceição Faria também falou comigo.
3: Boa tarde, Libório, tudo bem? Uma ótima terça-feira para todos vocês aí da Super Difusora. Se possível, toca do Zezé de Camargo e Luciano Romim. Quem é ele? Eu mando para todas as minhas amigas de rádio, para todos os ouvintes, para vocês todos da Super Difusora. E coloca o meu esposo na oração, por favor, e segue o líder.
0: Grande abraço, Maria da Conceição Faria. Alô, Luísa de Vila Oliveira, boa tarde, querida. Obrigado pela sintonia. A Simone tá ligada comigo, tarde, Liba. Também queremos boa tarde. Manda moda pra nós e segue o líder. Ô, Simone, minha querida. O esposo Jamilton, outro queridaço. E o nosso Vitor Augusto, é o nosso queridão, Vitor Augusto, família abençoada. Alô, Simone, boa tarde para você, pro Jamilton e pro nosso querido Vitor Augusto aí, tá? Obrigado pela companhia. Já, Christian Ralph, hein? Alô, careca do Sarutaiá.
4: Boa tarde, meu amigo Lima, manda um modão pra nós, hein? Milionário José Rico, sonhei com você. Essa vai pro Valdir Gaúcho lá, vai pro Fernando Curral lá, pro Arrepiado Boca de Butina, pro Mirtinho Boca de Argola, pro Reinaldo da Nova Capininga e pra todos que estão ligadinhos no show do Liba e segue o líder.
0: Grande abraço, careca. Quando pintar o Zé Rico, nós mandamos esse modão aí pra você, tá bom? Vamos pra São Miguel Arcanjo, porque ativa, tá aqui, fale, Tifa do céu.
5: Tarde, Libório, aqui ativa aqui São Miguel Arcanjo. Toca de Paulo Paulino para mim. Preciso falar com você.
0: Ai, Jesus.
5: Feliz pra tudo que tá ouvindo a rádio. E pra você da rádio, e tenha uma boa tarde. E coloca meu nome na oração, fazendo favor.
0: Ô, filha, deixa com nós manda a oração pra você. Fala, Pereira!
6: Boa tarde, grande Lima, aqui é o Pereira. Tô passando uma desejada pra você, uma terça-feira abençoada, muita paz pra todos nós. Manda uma oração pra nós aqui no posto, lá pro Cláudio, demais amigos, sem ser ninguém. Dele, não, um forte abraço, fique com Deus e o Corinthians não posso falar nada. Valeu, garoto.
0: Segue o líder. Falou, garotinho. Deixa eu mandar um abraço pro Carlinho Gancho. Alô, Carlinho Gancho. A trucada tá esquisita, hein, Carlinho Gancho. Tchau, nós. Abraço pro Carlinho Gancho, Carlinho Fio, estão pelos lados de Itapetininga trabalhando aqui e ouvindo a gente direto de Guareí. Valeu, Carlinho Gancho, meu amigo, meu irmão, ótima tarde, obrigado pela audiência. Edinho da Ed Carta Pensaria tá querendo música do Ed Malvadão aqui, ó. Tá querendo fogão de lenha. Ofereço para todos os ouvintes, Liba, forte abraço. Alô, meu amigo Edinho da Ed Carta Pensaria, aquele abraço. A Rosângela, esposa do Emerson, também falou aqui.
7: Boa tarde, Libório, tudo bem? A Rosângela aqui da Nasce. Boa tarde a todos os ouvintes. Hoje estou passando para mandar um beijinho a meu esposo Emerson do Uber e dizer que sábado é aniversário dele. Opa. Então, Libório, eu quero pedir uma música em homenagem a ele. Toca Chitãozinho e Chororó. Que você tenha uma ótima tarde. Manda um beijinho para sua mãe. E vai, Corinthians! E segue o líder!
0: Chegando o aniversário do Emerson. Aí sim, garotinho. Muita cerveja no pedaço. Muitos anos de vida, meu amigo. Quem também mandou boa tarde pra gente aqui foi Eduardo Espolaoro, nosso querido Espolaquinho, Liba. Eu e a Helena Fagundes aqui no Distrito Tupi, seguindo o líder. Valeu, querido. Obrigado, Espolaquinho. O Lico Souza tá seguindo o líder também. Alô, Lico. Abraço para você, meu amigo. Obrigado pela sintonia. Alô, Henrique. Fale, mala. Fale. Fale, meu filho. Olha a minha pressão saindo do lugar.
8: Boa tarde, Libório. Toca a música do Henrique Juliano aí, que está devendo para mim. Alô. O nome da música é Discurso.
0: É.
8: Segue o link.
0: Fique esperando o discurso. Agora é época, tem bastante candidato aí fazendo discurso. Eu vou mandar uns 10 aí na porta da vossa casa aí falando das propostas, fazendo discurso pra você. Mané, discurso. Chega essas horas aqui, quer pegar a janelinha ainda? Vá dormir com o falecido Calbi, rapaz. Ô, Tatamota, a Cláudia ali do Jardim Alvorada tá querendo o Christian Ralph, a Simone, o Jamilton e o Vitor Augusto querendo música bonita. Fala comigo, Tatá.
9: Fala, Liba. Tatamota seguindo o líder. Sexta-feira, Rancho Fundo, às 10 da noite. Sábado, Pesqueiro Recanto Fogaça, às 2 da tarde. Rancho Fundo, às 11 da noite. Domingo tem Lanchonete da Val, à 1 da tarde. Casa do Salame, às 6 da tarde. Manda um abraço aí pra minha mãe, Carmen Mota, Gente Mota, Doutora Valdir, o Xavier, o Nilo Simone do Pastel, Tata Gaguinho, Ana Mota, Jéssica Mota, Fernando, Tônio, Marco, Bonino, Vareto, Buio Pena, todos os audiência aí. Manda um modão pra nós e segue o líder.
0: Essa moda é demais, é chonada, melada, trincada e lascada. Essa é pra fazer a bandida suspirar. Christian Ralph, deu uma paradinha, né? Deu uma paradinha, mas a moda ainda está chovendo. É modão, modão no show do Liba.

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0: É, já estamos de volta, meu. Já, já, Ataíde e Alexandre. Aqui na Rádio Feita pra Você.
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15: Boa tarde, Liba. Aqui quem fala é o Zito do Bar do Zito, mais conhecido como Fantástico Garotinho. Viu? O Zito tá passando por aqui pra deixar avisado que pela primeira vez, dia 19, pela primeira vez no Bar do Zito, o guri que tá estourado na região, garotinho, Marcelo Zum, domingo tá todo mundo convidado, sabadão tá todo mundo convidado aqui pro Bar do Zito, Marcelo Zum, ao vivo, esse guri tá estourado, hein, Liba? Toca uma daquela apaixonada que ele canta aí pra nós, um modão daqueles que ele canta, daquele jeito pra nós aí, galera aqui do Baduzito, Liba. Um abraço, garotinho, segue o líder!
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0: Olha só, Inácio, quem chegou por aqui, Inácio?
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0: O Inácio incentiva, o Inácio gosta, meu. É mole, é mole. E eu vou com os últimos recados de hoje. Povo que participou, deixou mensagem. Tem o recadão do meu amigo Sandro Araújo, nosso querido Sumô, ali no Bela Vista, tá ligado. Alô, Sumô, abraço pra você e pra toda a família. Deixa eu mandar um boa tarde em Pilar do Sul para o Luiz Miguel. Boa tarde, Liba, estamos seguindo o líder. Alô, Pilar do Sul. A Vera do Jardim Paulista, ligada com a gente também. Liba, que Deus abençoe sua semana. Boa tarde, valeu, Vera. A Cleide na Belo Horizonte. Alô, Cleide. Boa tarde, Liba. Boa tarde, Cleide. O Claudinei Bicudo no Bela Vista também. Liba, manda modão pra nós aí, ó. Chuva no telhado, Liba. Pra toda a turma. Bibi, ele coloca Bibi. Você vai ver o Bibi. Você vai ver, você vai ver. Quem também participou comigo aqui foi o Pardal. Fala comigo, Pardal. Como é que tá a coisa aí, menino?
19: Boa tarde, Liba. Beleza, velho?
0: Bom.
19: Tudo bem, irmão? Manda pra nós aqui uma música aqui pra Fazenda Santo Antônio aqui, em Guariri. O pessoal que tá aqui, ó. Tem o Marcão aqui, o Jango. Entendeu? O De Jango. Tem o De Jango aqui, o Marcão aqui. E tem o pessoal aqui.
0: Valeu, garoto, grande abraço a todo o pessoal aí na Fazenda Santo Antônio, Guariri. Obrigado pela audiência. Quero mandar um boa tarde aqui também para o José Roberto. Alô, Zé Roberto.
20: Boa tarde, Libório. Manda uma moda aqui pra nós aqui do barracão aqui na Bela Vista, pro Natan, pro Adair Morcegão, Albino e pro eletricista. E segue o líder.
0: Ô, oh, tá querendo a Taíde Alexandre, hein, menino? Tá querendo a Taíde Alexandre. Aguenta aí, tá no pente a moda aqui, menino. Tá no pente, porque agora tem o momento batata no programa. Os malas, os xaropetas. Começo pelo Gaguinho. Gaguinho Bereba.
21: Bom dia, Libório, meu amigo. Como é que você tá? Tá tudo bem? Manda um abraço pra galera da LM Locações, da Fazendinha e do Chute.
0: Olha só.
21: Pra todos os ouvintes, pro Diegão e pro Lontra, tchau, obrigado e segue o grande líder.
0: É, cantando no gagueja, rapaz, cantando no gagueja, porque se ele for falar mesmo, dá cada falhado, olha só.
21: É o Libar, é... É pro Diegão e,
0: é.
3: e por outra.
0: Você viu que faia? Faia, meu tia, você não acredita ainda, tia? Fale a verdade, você acredita agora, né?
4: Niba, esse cara é gago mesmo, ele tá fingindo?
0: Não é gago mesmo, pode ter certeza, pode ter certeza. Super gago, na mudança de marcha ali da cada travada. Alô, Fátima, esposa do meu amigo Zaca. Abraço pra você, querida, tá na sintonia ali, estou na escuta todos os dias. Você não manda nenhuma moda pra eu aí, ó, tá? É, se eu não pedir, aí já viu, né? Ótima tarde. Comecei ontem com o meu reino encantado pra você, Fátima. Daniel e o paizão dele, o Zé Camilo. Como é que você fala uma coisa dessa que eu esqueci de você, minha filha? Não esqueço, não. Abraço, Fátima. Alô, Zaca. Deixa eu mandar um boa tarde aqui agora para os demais malas do nosso momento, começando com o mentor. Mentor montou esse time aqui, né, mentor?
22: Boa tarde, Liba. Mentor falando.
0: Ô,
22: Liba.
0: Oi.
22: Eu fui duas vezes na tenda do pai Libório, só que não fui atendido por você. Eu vou dar mais uma chance, quero ser atendido por você.
0: Certo.
22: Se não, eu vou procurar, vou tomar outras providências. Ô, Liba, já que é assim, toca aí aquela música A Casa das Benzedeiras. Mandar um abraço pro Vareta, um pro Elinho do Império Multimarcas, um pro Eduardo Santista, um pro João e o Miltinho da Bodega da Chapadinha e um pra você, meu querido, e segue o grande líder.
0: Sei, você tá querendo esfregão, né? Você tá querendo esfregão do Pai Liba. É, não tá adiantando. Passou por lá, eu não atendi, né? Daí só teve benzimento e chazinho, né? Aquele famoso chá, que nem a menina pediu aqui. A menina pediu a música do Chá Peludo, né? Ela misturou as coisas por aqui, hein? Então, você tá nessa aí, ó. Deixa que eu vou consertar você. Tenha paciência, tenha fé. Né, Bistequinha?
23: Fala, seu lindo da buzina. Boa tarde, beleza? Manda a música lá pro nosso amigo, pro Mauro, Mortadela, Mr. M, meu pai, pro Datinho, pro do Funileiro, pro Nato Funileiro, pro Pafunço, pro meu amigo, pro Suco, pro Daniel, pro Danilo, pro Crisley, pro Marco Funileiro. Liba, toca pra nós hoje aí, Pinduca. Nossa vida é um buraco. Ai, segue o líder. Já, obrigado. Pressão 12 por 8. Bibi.
0: É muito, muito engraçadinho, né, Puro Suco?
24: Atenção, Crescebé, que lindo Mar Castilho. Um alô pro Cacinho da Pimentadinha da Bojaria, Serra, Leirinha, Nanino, Chão, Dona Maria, Pronto, Marcos, Seco, Mineiro, Lavador, Pode, Mecânico, Cristiano, Entrando, Fogo, Junto, Poupa, Fúcio. O Liba, toca aí pra nós já que saiu o sol. Teodoro e Sampaio, é mentira dela e segue o líder, garoto.
0: Ulisses Costa, direto da Bandeirantes, ele tá pensando que é você, tá pensando que tá narrando futebol, Ulisses.
25: Fala, Libório, da Rádio Super Difusor, e o show dele, hein, cara? Show sertanejo, líder de audiência. Libório, parabéns, um abraço do Ulisses Costa, continue com esse sucesso aí. Segue o líder!
0: Aí sim, Puro Suco tá pensando que é você, rapaz. Fala, Pafuncio!
26: Bibi, Libório do céu, imagina, tá bravo comigo, tudo aí. Você comprou o estilinho, agora tem aquela seta, né? Você comprou aquele boletão, né, de vidro. Vai dar pelotado nos olhos, meu, pra não enxergar ele na hora que acabar com combustível na rua, pra mim não ficar contando você, diz que tá queimando muito firme dele, senhor, amado. Segue o líder, bibi.
0: Ê, Marcinho tá sumido. Ô, Marcinho, quando anunciava aqui, a turma lembrava dele, né, a gente falava dele, agora caiu no esquecimento aí. Caiu no anonimato, Marcinho da Antena. Ninguém lembra mais do coitadinho. Tá louco, viu? E aí, é o Zé Roberto que pediu aí a Thaíde Alexandre? Fala aí qual moda que você quer. O senhor até canta também, né, menino?
27: Pode ser aquela moda lá. Te amar foi um erro. Foi um erro te amar.
0: Canta bem, barbaridade, hein? Jesus amado. Thaíde e Alexandre, laço aberto lá pra dona Francisca, mamãe da Dilma, tá aniversariando hoje.

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1: É, reta final do show do Liba, meu, mas ainda vai ter a Moreninha Linda. 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
2: Show sertanejo. Segue o líder. Mário.
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1: Chitão e Chororó com Michel Teló. Dito Bolacha, o nosso eterno centroavante, pediu pra Dona Francisca, aniversariando hoje. Ó o Chitão aí, Emerson.

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1: As orações de hoje para os aniversariantes, para as aniversariantes. A dona Cida Calisto aniversariando hoje, oração para ela com muito carinho. Em nome do Luciano, do Lucas, de toda a família Calisto, felicidades para a dona Cida. Para a dona Francisca, mamãe da Dilma de Fátima, também aniversariando, orações para ela, pedindo a Deus muita paz, muita saúde, muitos e muitos anos de vida. Para o meu amigo Anderson Tuchê, mandou um recadinho para cá, tá ligado, Tuchê? Para você e sua família, as orações de hoje, tá bom? A Márcia Meira, da Vila Santana, pede orações para a filha, aniversariando também, né, Márcia?
2: Hoje é aniversário da minha filha. Dá para você colocar o nome dela nas orações? O nome dela é Josiane.
1: Tá aí, Josiane. Orações para você, bênçãos de Deus na sua vida. Muita paz, muita saúde. É o que a mamãe Márcia deseja e toda a família. A Rosângela, esposa do Emerson do Uber, também mandou um recadinho para cá.
3: Libório, peço também para você colocar o meu nome na oração, o nome da minha família, o nome da minha mãe, Isilda Teixeira Barbosa. Peço para todos que estão precisando de orações, Libório, e que todos tenham uma ótima tarde. E Deus abençoe muito, muito.

0: E que você e toda a sua família todos tenham uma abençoada tarde de terça-feira em nome do Senhor Jesus. Para o caboclão Zé Vicente, para a Inha Camomila, as orações, para o compadre Felisbino e a Lu também, para a dona Diva Brizola em São Miguel Arcanjo nos pediu, dona Neuza Fadiga na Vila Hungria, dona Diva Brizola em São Miguel e dona Neuza Rolim no Jardim Itália, para o Alexandre Lara na Vila Rude e para o Diego Fernando ali no Tupi. Padre Alex Nogueira encerra o nosso programa. Conto com a sua oração aí do outro lado para o Lucas Blumer também, que se encontra internado em Sorocaba. Até amanhã, meu povo de Deus.
1: Em nome do Pai, e do Filho, e do Espírito Santo. Amém. Pai nosso que estais nos céus, santificado seja o vosso nome. Venha a nós o vosso reino. Seja feito

Maria, Mãe de Deus, rogai por nós, pecadores, agora e na hora de nossa morte. Amém. Glória ao Pai, ao Filho e ao Espírito Santo, como era no princípio, agora e sempre. Amém. Jesus, manso e humilde de coração, fazei o nosso coração semelhante ao vosso. O Senhor esteja convosco. Ele está no meio de nós. A nossa proteção está no nome do Senhor, que fez o céu e a terra. O Senhor Jesus Cristo esteja contigo para te proteger. Esteja à tua frente para te conduzir e atrás de ti para te guardar. Olhe por ti, te conserve e te abençoe. Amém. E a bênção de Deus Todo-Poderoso, Pai, Filho e Espírito Santo, desça sobre vós e permaneça para sempre. Amém.

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Até as 5 da tarde, com o maior carinho, o sorriso estampado no rosto. Feliz da vida! Que confio em Deus e tenho bons amigos. Let's go, baby! Terça-feira, 15 de setembro de 2026. Tem muita música, tem a sua participação, óbvio, de grande importância pra gente através do WhatsApp oficial da SD, a rádio que é feita pra você. Anota aí: 15996097213. Mensagens em áudio, texto, pede sua música, oferece pra quem quiser. Importante que você participe com a gente. 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
0: 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Vamos movimentar a coisa aqui, gente. Tenho convites para o circo. Olha que legal, convite válido para estreia. Isto, sexta-feira. Temos aqui par de convites para o circo. Então, você que quer ir mais alguém no circo, você pode mandar no zap da Superdifusora, 15996097213. Quero par de convites para o circo. O sorteio acontece amanhã. Então, se você quer convite para sexta-feira, manda aqui pra gente. Eu quero circo. Apenas isso, tá bom? O seu nome completo e o seu bairro. Não esquece. Nome completo, o seu bairro e a frase "eu quero circo". Final do programa no programa de amanhã. Amanhã a gente faz o sorteio para o convite de sexta-feira, tá bom? Então não perde tempo, já manda aí seu nome completo, o seu bairro, eu quero circo e boa sorte.
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convite pro circo, manda aí, eu quero o circo, não esquece, o seu nome completo e o seu bairro, boa sorte! Um abraço todo especial pra Dona Dalvinha. Oi, Juninho, já estão na escuta. Vamos que vamos, Dona Dalvinha. Vitor e Léo.

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1: Uma ótima tarde aí para você e para todos os seus ouvintes que estão de antena ligada aí no seu programa.
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3: Clebinho, essa história machuca, viu? Ah.

0: Voltamos já! Eita, Betininga, 3h42. A melhor hora em seu rádio, 3h42. Vamos que vamos, gente!
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10: De volta, 3h48, tem convites para o circo, manda aí 15996097213, nome completo, seu bairro, eu quero circo.
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10: E o flash de hoje tá naquele mood modão que a gente gosta, iniciando com eles, Chitão e Chororó.

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Voltamos já! Entra Pitininga 3h55. Melhor hora em seu rádio, 3h55. Vamos que vamos, gente!

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Voltamos já! Programa do Juninho. Itapetininga 4 e 7. Muita música, prêmios e alegria. Melhor hora em seu rádio, 4 e 7. Programa do Juninho. Vamos que vamos, gente.

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0: 4h12. Muita música, tem a sua participação. E tem agora o tal do peão, todo tatuado. Vai, Mariana Fagundes.
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1: É boiadeiro!

0: voltamos já já. Alô, meu amigo Bilhascão, com rádio ligado. Olha o Juninho, fala aí pra turma que é 4:19. Vamos que vamos, gente.
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0: Já estamos de volta em Tapetininga 4h24. Tem sorteio para o circo. Manda aí, eu quero o circo. Não esquece, nome completo e o seu bairro. É, 15996097213. Amanhã já temos sorteio para par de convites, estreia do circo. Muito que bem, manda aí, eu quero o circo. Não esquece, o seu nome completo, o seu bairro e a frase, eu quero circo. Boa sorte. Por falar em circo, um amigo meu aqui foi abastecer o carro, esqueceu o dinheiro na casa, deixou a mulher penhurada, não podia sair do posto sem deixar algo de valor. Ah, vocês estão achando que é coisa de circo? Que é mentira do Juninho? Fala aí, Bilhascão!
1: É, você dá risada, né, mas você acha que é fácil ter que empenhorar a mulher no posto pra voltar a buscar dinheiro? Que esqueceu o dinheiro na casa e
0: ai, não tinha como tirar. Ai, ai, ai, ai, ai!
1: Isso aconteceu com o Bilhascão.
0: Aconteceu, aconteceu com um amigo meu! Ele teve uma liberdade provisória por alguns minutos. Alô, Bilhascão!

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0: Voltamos já. Programa do Juninho. Quinta Bitininga, 4h32. Muita música, prêmios e além. É, Tia Tere gostou do Gustavo Mioto, Tia Tere. Programa do Juninho. 4h32.
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2: Já estamos de volta em Itapetininga, 4h37. Tem muita música, tem a sua participação. Em falar em participações, está chegando o Flash Sertanejo.
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2: Pois é, o Flash de hoje recheado de modão e tá por aqui. Sabe quem? Sabe quem? O meu amigo Ed Show. Fala aí, Ed Show.
4: Aí, guri, Luizinho, Juninho, homem sorriso do rádio. Essa enxurrada de simpatia com essa chuva de alegria, transmitindo pra nós tudo que é de bom nessa cidade e com essa rádio maravilhosa que você tem. Manda pra nós um modão daquele, pode ser Rastro na Areia, hoje, só pra nós matar a saudade. Um beijo pra você, guri, que Deus te abençoe muito, continue assim com essa alegria. Valeu, Pia!

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Aí, amigo! Vamos relembrar ele, Dioguinho do Sertão. É sucesso! Aguenta, colchão velho!

0: voltamos já. Programa do Juninho. Rita Pitininga, 4h45. 15 para 5 da tarde, gente. Vamos que vamos, Bilhascão.
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0: já estamos de volta em Itapetininga, 4h52. Manda aí, eu quero o convite pro circo. Não esquece o seu nome completo e também o seu bairro. Boa sorte. Cadeira cativa. Zé Neto e Cristiano.
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1: Uma ótima tarde aí para você e para todos os seus ouvintes que estão de antena ligada aí no seu programa.
0: Bora!
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0: 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Gustavo Lima, Bala Alojada. Boa tarde, Itapetininga. Boa tarde, região.

0: 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Programa do Juninho vai ficando por aqui, tá chegando ele, Antônio Rodrigo, e eu fui! Feita!
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1: Cinco horas, 5 minutos. Ótima tarde para você, ouvinte Super Difusora. Tudo bem com você? Tudo certo por aí? Hoje é segunda-feira... Oh, segunda-feira não, Antônio. Hoje é terça-feira, dia 15 de setembro de 2026. Nesse momento, em Itapetininga, temperatura está em 20 graus. 20 graus. Há pouco teve uma leve garoa na cidade, mas a tendência é que tudo isso pare, é que a chuva acabe. Mas como falamos de instabilidade, a qualquer momento pode chover novamente. Mas estamos juntos, a partir de agora você fica antenado, atualizado comigo, Antônio Rodrigo, no Giro Super Difusora. Nós vamos dar um giro no que aconteceu ou está acontecendo na cidade, na região, no Brasil e no mundo. E lembrando sempre que a sua participação aqui no Giro é muito bem-vinda. É só você mandar sua mensagem para cá, seu áudio, seu texto para o 15996097213. 15996097213. Para você que está pelas ruas da cidade, da região, flagrou alguma obra, alguma intervenção, manda para cá. Assim você me atualiza e atualiza também a grande audiência da Super Difusora FM. No giro de hoje nós vamos falar sobre oportunidades, novidades no esporte, tem coisas acontecendo na nossa região e, se possível, a gente fala também um pouco sobre o cenário nacional que está movimentando. Hoje o STF está movimentado. Se possível, eu trago atualizações aqui para você. Então fique coladinho com o rádio. Agora 5 horas 7 minutos. Agradeço pela sua audiência, porque o giro está começando.
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1: E a gente já começa falando com você que está buscando oportunidade de emprego. É que o PAT de Itapetininga oferece, a partir de amanhã, quarta-feira, 342 vagas de emprego. São 156 vagas para quem já tem experiência e outras 150 que não exigem experiência profissional. Entre os destaques, há 60 vagas de auxiliar de produção em fábrica de costura e mais 60 para auxiliar de produção na JBS. Todas essas não exigem experiência. Para quem já tem experiência, aparecem boas oportunidades em diferentes áreas. São 11 vagas para costureira, 10 para pedreiro, 9 para auxiliar de produção, 7 para açougueiro ou assistente de açougue, 7 para serviços gerais e 6 vagas para operador de caixa. Também há oportunidades para vendedor interno, cozinheiro, mecânico, eletricista, soldador e técnico de segurança do trabalho. Tem vaga também para quem busca o primeiro emprego. O PAT oferece 11 oportunidades de jovem aprendiz, sendo a maioria para a área de produção. Há ainda uma vaga administrativa e uma para office boy. Para estágio, são 12 oportunidades em áreas como direito, enfermagem, engenharia civil, engenharia mecânica, marketing, atendimento e administrativo. Na região, são mais 12 vagas. 10 delas são para auxiliar de produção em São Miguel Arcanjo. Há também uma vaga para técnico eletricista industrial em Alambari e outra para técnico de segurança do trabalho em Sarapuí. O PAT oferece ainda uma vaga de atendente destinada a pessoa com deficiência sem exigência de experiência. Se algumas dessas oportunidades chamou sua atenção, lembrando que o atendimento é presencial. É só você ir ao PAT e levar RG, CPF, carteira de trabalho e comprovante de residência. O PAT fica na rua Monsenhor Soares, número 251, no centro de Itapetininga, e funciona das 9 horas da manhã até as 5 horas da tarde, de segunda a sexta-feira, exceto feriados. Agora, 5 horas 9 minutos, tem oportunidade no Tenda também. O Tenda Atacado está com vagas de emprego abertas em Itapetininga. Entre as oportunidades estão vagas para aprendiz, destinada a candidatos maiores de 18 anos. Também tem fiscal de prevenção de perdas, repositor de hortifruti, repositor de mercearia e também auxiliar de recebimento. Segundo a divulgação da empresa, todas as vagas são abertas também para profissionais com deficiência. O Tenda oferece benefícios como seguro de vida, prêmio de produtividade trimestral, kit enxoval para as mães, parcerias educacionais e de lazer, além de refeição no local. Se você quer mais informações, tem interesse em alguma dessas vagas, você pode entrar em contato direto com o RH do Tenda Atacado de Itapetininga, pelo telefone e WhatsApp que eu vou passar para você agora. Anota aí e salve nos contatos. É o 15 99615-8268. Vou repetir para você, se você não anotou, anote 15 99615-8268. Agora 5h10, eu tenho também, eu preciso falar com você também sobre oportunidades para os jovens, os guardas jovens na cidade de Itapetininga, os guardas aprendizes. Daqui a pouco eu trago André Vieira, que é secretário de comunicação da Prefeitura de Itapetininga, para dar mais detalhes sobre as inscrições que se abriram nesta segunda-feira, se abriram ontem e vai até a sexta-feira. Agora 5h10, bora pro Giro na Música.

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3: Agora 5 horas 22 minutos, como eu prometi no bloco passado, eu venho falar com você que tem entre 14 e 24 anos e está procurando uma oportunidade. É que começaram ontem, dia 14, as inscrições para o novo processo seletivo de guardas-aprendizes da Prefeitura de Itapetininga. Para explicar quem pode participar, como funciona a seleção, onde fazer a inscrição e também como será o trabalho desses jovens, nós vamos ouvir agora André Vieira, que é secretário de comunicação da Prefeitura de Itapetininga. André, conta pra gente os detalhes desse processo seletivo para guardas aprendizes entre 18 e 24 anos. Boa tarde.
4: Boa tarde, Antônio. Boa tarde a todos que estão ligadinhos aqui conosco através da Superdifusora FM. E é isso mesmo. A Prefeitura de Itapetininga está com as inscrições abertas até a próxima sexta-feira, dia 18 de setembro, para um novo processo seletivo simplificado, destinado à contratação temporária de guardas aprendizes. E olha só, 37 vagas estão disponíveis, hein? A oportunidade é para jovens de 18 a 24 anos, moradores aqui de Itapetininga, que atuarão junto ao estacionamento rotativo na área central da cidade. A jornada será de 30 horas semanais e o selecionado receberá um bolsa auxílio, olha que bacana, no valor de R$ 1.050 por mês, além de frequentar um curso técnico disponibilizado pela Prefeitura através da Secretaria Municipal de Trânsito. Para concorrer às vagas é super simples, porém é necessário atender aos seguintes requisitos: ensino fundamental completo, ter no mínimo 18 e no máximo 24 anos no início do contrato, residir aqui na cidade de Itapetininga e estar apto a frequentar o curso oferecido pela Prefeitura. As inscrições serão realizadas exclusivamente de forma presencial até sexta-feira agora, dia 18, das 9 às 16h30, direto na Secretaria de Trânsito, que fica localizada na Praça Gaspar Ricardo, número 1 no centro, piso superior, na antiga estação ferroviária. Um forte abraço para todos e que Deus abençoe.
3: Abraço, André. Muito obrigado pelas informações. Agora, 5 horas 24 minutos.
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3: E agora a gente fala de futebol, porque esta terça-feira abre os jogos de volta das quartas de final com competições continentais. Tem decisão pela Copa Sul-Americana e pela Libertadores, com brasileiros entrando em campo hoje e ao longo da semana. Mas quem vai trazer os detalhes dessa partida, os confrontos de hoje e a sequência das quartas de final é Ednei Beltrame. Ednei, é com você. Boa tarde.
5: Muito boa tarde para você, Antônio Rodrigo. Muito boa tarde para você ligado no Giro Super Difusora. Começamos hoje, terça-feira, os jogos de volta das quartas de final das competições continentais. No final da noite da próxima quinta, vamos conhecer os semifinalistas da Copa Sul-Americana e da Taça Libertadores da América. Hoje, 21h30, a Super Difusora FM, através da Bandeirantes, transmite São Paulo e Boca Juniors direto do Morumbis pela Sul-Americana. Semana passada, na Argentina, o tricolor perdeu por 1 a 0 e hoje precisa devolver no mínimo a mesma diferença para levar a decisão aos pênaltis. Para se classificar nos 90 minutos, precisa vencer por 2 gols de diferença. Com 47 mil ingressos vendidos de forma antecipada, a torcida do São Paulo promete lotar o Cícero Pompeu de Toledo com recorde de público na temporada. São Paulo e Boca Juniors terá a narração de Ulisses Costa e comentários de Léo James e Leandro Guerreiro. Vale lembrar que daqui a pouco, 19h, tem Vasco e Santa Fé da Colômbia em São Januário. Semana passada, fora de casa, o Cruz Maltino segurou o empate em 0-0. Amanhã tem o confronto brasileiro Atlético Mineiro e Santos. Falando agora de Libertadores da América, hoje, 19h, tem Platense e Fluminense. O tricolor carioca venceu a ida por 2-0 e hoje pode perder por até 1 gol de diferença na Argentina. Amanhã, quarta-feira, tem os jogos de Palmeiras e Corinthians. Já na quinta, será a vez do Flamengo. Por hoje é isso, Antônio Rodrigo e ouvinte, Ednei Beltrame, falando de futebol, aqui no Giro Super Difusora.
3: Valeu, Ednei Beltrame, por todas essas informações. E você já sabe, a emoção do futebol está aqui, porque futebol é com a Bandeirantes. 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Agora 5h27, bora para mais um Giro na Música.

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1: Agora 5 horas 37 minutos, eu quero falar com você que mora próximo ao rio Itapetininga. As chuvas dos últimos dias exigem atenção de quem mora próximo a essa região. Com o volume de água acumulado, o nível do rio subiu e áreas próximas ao rio podem apresentar risco, principalmente se houver continuidade das chuvas. Nos últimos dias, a Defesa Civil já vinha alertando para a possibilidade de chuva forte na região e para ocorrências como alagamentos e enxurradas. Neste momento, a orientação é acompanhar de perto qualquer mudança no nível da água e evitar se aproximar de áreas alagadas ou com correnteza. Para falar sobre a situação do rio Itapetininga e, principalmente, orientar quem mora nas proximidades, a gente ouve agora o coordenador da Defesa Civil de Itapetininga, o GCM Souza. GCM Souza, qual é a situação neste momento? Quais os cuidados a população deve tomar e, né, quem vive perto do rio precisa ter quais cuidados? Souza, boa tarde.
2: Boa tarde aos ouvintes da Rádio Super Difusora de Itapetininga. Nós vamos fazer algumas orientações fundamentais para a população diante da situação provocada pelas cheias do rio Itapetininga, que já provocaram aí o alagamento de diversas residências, né, os ranchos que margeiam aí o rio Itapetininga. O cenário atual de atenção, nós estamos aí desde o dia 1º até a presente data de hoje. O município registrou um acumulado de chuva superior a 200 milímetros já. Um volume aí completamente atípico e fora dos padrões históricos para o mês de setembro. Essa grande quantidade de águas em um curto intervalo de tempo saturou o solo e fez o nível do rio subir rapidamente, atingindo áreas habitadas aí de lazer, né? Diante do risco contínuo, as principais orientações aí da Defesa Civil de Itapetininga para os moradores são principalmente a segurança aí familiar, né, em primeiro lugar, que ao perceber o risco da invasão das águas, aí, que já está alto, né, na residência, nos ranchos, se tiver alguma pessoa ilhada aí, ainda que precise de ajuda, e a gente orienta que evacue o imóvel imediatamente, né, levando aí os documentos pessoais, medicamentos de uso contínuo, pertences essenciais, desligar a rede elétrica e de gás, principalmente não enfrentar as águas aí, evitar caminhar ou dirigir pelas áreas alagadas aí, né, que a correnteza está forte, que a força das águas pode arrastar aí pessoas e nas estradas aí até veículos, né. A contaminação das águas aí também é importante, se a pessoa aí tiver aí alguma disposição aí com o contato dessas águas e procurar as unidades de saúde, né, básicas aí de saúde, né, e procurar um abrigo seguro, dirigir-se aí para casas de parentes, amigos ou pontos de apoio aí, se precisar, disponibilizado aí pelo município. Então, em caso de emergência aí e solicitar o auxílio, a população deve acionar imediatamente aí a Defesa Civil de Itapetininga pelo telefone 199 e, se precisar de algum resgate, o telefone 193 do Corpo de Bombeiros de Itapetininga. Obrigado pelo espaço, uma boa tarde.
1: Agora 5 horas 41 minutos e por conta desses efeitos da chuva, a Prefeitura de São Miguel Arcanjo envia um recado ao produtor rural, porque os serviços de patrulha rural estão temporariamente prejudicados. Isso inclui a grade de arar e outras atividades de preparo e manejo do solo. Segundo a Secretaria Municipal de Agricultura, depois de períodos de chuva intensa, é preciso aguardar em média 3 a 4 dias de estiagem, ou até que o terreno apresente condições adequadas para a entrada das máquinas. Essa espera é importante para evitar a compactação e outros danos ao solo, além do risco de atolamento dos equipamentos. A medida também ajuda a preservar o maquinário e a segurança dos operadores. A Secretaria de Agricultura está acompanhando as condições do terreno e informa que os serviços serão retomados gradualmente assim que for possível trabalhar com segurança no campo. A orientação, portanto, é de compreensão aos produtores que aguardam o atendimento da Patrulha Rural em São Miguel Arcanjo. Agora, 5 horas 42 minutos, vamos de giro na música.

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1: Agora 5 horas 56 minutos, uma atualização do Supremo Tribunal Federal. O plenário segue reunido nesta terça-feira para analisar se deve ser aberta uma investigação sobre a relação entre o ministro Alexandre de Moraes e o ex-banqueiro Daniel Vorcaro, do Banco Master. A sessão teve momentos de forte divergência entre os ministros, principalmente entre Moraes e André Mendonça. Até este momento, não há decisão sobre a abertura da investigação. O plenário também discute questões processuais, entre elas a possibilidade de reunir os casos envolvendo Moraes e Mendonça e definir uma nova relatoria para a apuração. Moraes ainda nega qualquer irregularidade. Agora, 5 horas 57 minutos, agradeço a sua audiência, a sua companhia. Desejo a você uma boa noite e até amanhã.

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1: Boa noite, amigos ouvintes da Super Difusora FM. Você pode realizar diariamente alguns pequenos milagres, deixar mais alegre e feliz uma pessoa ao seu lado, prestar um favor a alguém, fazer uma boa ação. São os nossos pequenos gestos que refletem o nosso amor e iremos nos sentir leves e alegres, muito felizes. A reflexão da palavra de hoje é tirada do Evangelho de São João, capítulo 19, versículos de 25 a 27. Ouçamos. Junto à cruz de Jesus estavam de pé sua mãe, a irmã de sua mãe, Maria, mulher de Cleofas, e Maria Madalena. Quando Jesus viu sua mãe e perto dela o discípulo que amava, disse à sua mãe: Mulher, eis aí teu filho. Depois disse ao discípulo: Eis aí tua mãe. E dessa hora em diante, o discípulo a recebeu como sua. Amigos ouvintes, ouçamos agora a reflexão pelo Padre Elcio Roberto.
2: Queridos irmãos e irmãs, sintonizados na Rádio Super Difusora, hoje dia 15 de setembro, hoje celebramos a memória de Nossa Senhora das Dores. Se ontem celebrávamos a exaltação da Santa Cruz, hoje nós olhamos para aquela que esteve aos pés da cruz, como diz a palavra de Deus, de pé, Nossa Senhora das Dores, onde queremos unir as dores da humanidade, as dores de tantas pessoas que rezam conosco, a sua dor, e pedimos que Maria, sobre o título de Senhora das Dores, também ela nos ajude a permanecermos de pé diante do sofrimento da nossa cruz de cada dia. A devoção às dores de Maria tem origem popular, passando posteriormente para a liturgia, quando o Papa Pio VII introduziu a celebração da Bem-aventurada Virgem Maria das Dores, que hoje celebramos. A participação dolorosa da Mãe do Salvador em sua obra de salvação é atestada na hora da cruz pelo evangelista João, que a recebeu em sua casa como verdadeira mãe, tornando todo discípulo de Jesus Cristo também filho de Maria. Como nos diz a palavra, mulher, eis aí o teu filho. A tradição difundida particularmente pelos servistas e pelos passionistas especificou 7 dores de Nossa Senhora, que são: primeira, a profecia de Simeão sobre Jesus. Segundo, a perseguição de Herodes e a fuga para o Egito. Terceiro, a perda do menino Jesus no templo de Jerusalém. Quarto, o encontro doloroso de Maria com seu filho Jesus carregando a cruz no caminho para o Calvário. Havia cruzes, né? A via do Calvário. Quinto, Maria aos pés da cruz, como ouvimos hoje também no texto do Evangelho. E sétimo, melhor, sexto, Maria recebe em seus braços o corpo de seu filho morto, tirado da cruz. E por último, Maria observa quando depositam o corpo de Jesus no sepulcro, ficando em triste solidão. Veja, queridos irmãos e irmãs, a igreja hoje nos convida para olharmos para as dores da Virgem Maria. Mesmo ela sendo a mãe do Salvador, não foi isenta de sofrer na sua vida, no seu seguimento, sendo mãe de Jesus, as dores também, os sofrimentos. Por isso que hoje aqui queremos unir as nossas dores, as dores da Virgem Maria, e pedir que ela, junto de Deus, interceda por nós, a fim de que possamos também permanecer de pé diante dos sofrimentos e das dores da vida. Rezemos. O anjo do Senhor anunciou a Maria, e ela concebeu do Espírito Santo. Ave Maria, cheia de graça, o Senhor é convosco. Bendita sois vós entre as mulheres, bendito é o fruto do vosso ventre, Jesus. Santa Maria, Mãe de Deus, rogai por nós, pecadores, agora e na hora de nossa morte. Amém. Eis aqui a serva do Senhor, faça-se em mim segundo a vossa palavra. Ave Maria, cheia de graça, o Senhor é convosco. Bendita sois vós entre as mulheres, bendito é o fruto do vosso ventre, Jesus. Santa Maria, Mãe de Deus, rogai por nós, pecadores, agora e na hora de nossa morte. Amém. E o Verbo de Deus se fez carne e habitou entre nós. Ave Maria, cheia de graça, o Senhor é convosco. Bendita sois vós entre as mulheres, bendito é o fruto do vosso ventre, Jesus. Santa Maria, Mãe de Deus, rogai por nós, pecadores, agora e na hora de nossa morte. Amém. Rogai por nós, Santa Mãe de Deus, para que sejamos dignos das promessas de Cristo. Oremos. Derramai, ó Deus, a vossa graça em nossos corações, para que, conhecendo pela mensagem do anjo a encarnação do vosso Filho, cheguemos por sua paixão e cruz à glória da ressurreição. Por Cristo nosso Senhor. Amém. E que por intercessão hoje de Nossa Senhora das Dores, desça sobre você e sua família a bênção do Deus Todo-Poderoso, Pai, Filho e Espírito Santo. Amém.
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4: Boa noite! Tudo bem com você? Espero que a sua terça-feira tenha sido tranquila. Eu sou Antônio Luiz e hoje a nossa conversa entra diretamente na rotina das famílias. Cuidar de uma pessoa idosa exige atenção, carinho e também compreensão sobre aquilo que ela ainda consegue e deseja fazer. Aline Consciance, psicanalista, continua conosco nesta semana para falar sobre saúde emocional e relações familiares. No bate-papo com Juliana Fernandes, Aline apontou um dos erros mais comuns que as famílias podem cometer ao cuidar de uma pessoa idosa.
5: Cuidar apenas da parte física. Né? Às vezes a gente olha aí e só olha mais para a família e tá tudo bem. A família é sempre importante pontuar, Ju. A família sempre vai fazer aquilo que eles acreditam que é correto a ser feito, né? E tudo bem por isso. Mas se nós pudéssemos dar um despertar para a família, era não olhar somente para a parte física. Olhar para todos os lados ali, né? Se já perguntar, tomou o remédio? Como que tá sendo? Agora eu tenho vivido isso com a minha mãe. A minha mãe está numa idade, ela está fazendo um tratamento e é só eu e meu irmão. Então, a gente tem que encontrar uma ajuda de como ela vai lembrar do remédio. Então, a gente já tentou de tudo. Então, agora a gente faz assim. Mudou, o meu toque de celular é um toque e o do meu irmão é outro. Porque ela já associava os toques e ela não deixava passar. Então, a gente põe um toque bem barulhento. Aí, às vezes, ela pega o celular até assustada, porque eu ligo num horário para ela tomar remédio. Eu espero eu ouvir o barulho da água. Ela tomando, brinco com ela, depois eu ligo de novo, depois é meu irmão que faz a parte dele. Então a gente tá junto ali com ela, tomou remédio, mãe, como é que a senhora amanheceu, como que a senhora dormiu, tal, dá aquela atenção pra ela, falei, vai lá tomar remédio que eu tô aqui te ouvindo, quero ouvir o gole, quantos goles você vai tomar de água, a gente vai brincando com ela. E isso é uma questão, só que também a gente precisa olhar pro emocional, não somente pra parte física aí. E o que não pode esquecer de perguntar, no caso, é como você está se sentindo? Mãe, como você está se sentindo? Pai, como que você está se sentindo? Como que tá aí o seu dia? Vamos tentar conversar um pouquinho? É isso que é muito importante.
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1: Existe uma teoria que se chama 90-10, onde uma pessoa tem 90% daquilo que você procura em alguém, só que você foca naqueles 10% que falta. Aí você sai pra rua, se aventura, e realmente você encontra aqueles 10%, mas não se deu conta que perdeu os 90%.

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0: Estamos atrasados. O senhor ainda me fica com piadinha de quinta série. Assim não dá. Ó, 20 para as 8.
1: Eu peguei o microfone tudo... do Panvec, tá alto pra caramba.
0: Não, tudo aqui, por conta de Brasília lá. Os caras não falaram o dia inteiro. Aí entregam pra gente atrasado. Aí, ó. Culpa deles lá.
1: E ainda que ficaram... vem o ouvinte reclamar que tem break pra caramba. Já perdemos 10 minutos.
0: Os caras nem se entendem lá. Ficam discutindo o dia inteiro. E ainda entregam atrasado pra gente. Aí. Tá vendo? É isso. Mas vamos juntos. Até às 9 da noite. Esporte em debate no ar. Pré-jogo de São Paulo e Boca Juniors. Que beleza, hein? Daqui a pouquinho o Morumbi lotadinho, lotadinho. São Paulino empurrando o tricolor. São Paulo precisa de mínimo de uma vitória por um gol de diferença para levar para os pênaltis, né? Mas o cenário, o mundo ideal é aquela vitória por dois ou mais gols para avançar à semifinal da Copa Sul-Americana. Muito bom, daqui a pouquinho nós vamos para lá com o Paulo do Vale. O PDV já está no Cícero Pompeu de Toledo, recebendo torcedores do São Paulo, do Boca Juniors, todo mundo chegando para acompanhar esse jogo. Em loco, se você não puder ir ao Morumbi, não vai estar no Morumbi, São Paulino, não tem problema. Ulisses Costa vai transmitir esse jogaço às 9h30 da noite, com os comentários do Léo Gens, do Léo Guerreiro, as reportagens do Paulo do Vale. E João Paulo Capelanes estará aqui também, hein?
2: Empurrando o tricolor.
0: Isso aí. Então
1: do jeito
0: vamos
1: que,
0: lá.
1: Do jeito que tá frio, se fosse o Ulisses, tomava cuidado pra voz não acabar, hein? Ah. Já que você vai estar aqui na bancada.
2: Tô na retaguarda. Tá, se precisar de alguma coisa, a emoção é comigo, hein?
1: Cara, meu filho acabou de chegar lá, falou que tá uma loucura o Morumbi.
2: Ah, eu passei lá agora há pouquinho.
1: O entorno.
0: É mesmo?
2: Eu passei lá agora há pouquinho.
1: 60 mil pessoas vendidos.
2: Então eu já posso preparar essa aqui, né? 3-0. João Capelanes.
1: Pode, pode.
0: Cadê a sua vinheta?
1: Vai
0: a sua vinheta aí. A sua vinheta que vai.
2: A minha, toda vez que toca, o Hugo tem um infarto do miocárdio aqui.
0: Uma síncope.
3: João Paulo Capelanes.
0: Muito bom. Vamos lá então, atenção, ó. 7h40. Hoje temos que acelerar, hein, minha gente? Temos que acelerar porque.
4: Tem gol do Vasco.
0: Gol já?
4: Bruno Duarte, Vasco 1, Santa Fé 0.
0: Olha o Vascão chegando.
4: E
0: aí,
4: a outra semifinal, o Vasco tá passando pra semifinal pra pegar São Paulo ou Boca.
2: E da 0x0, né?
4: E da 0x0. E da 0x0. Com o time misto.
1: É. Vascão, se recuperando.
4: E o Platense está ganhando do Fluminense.
1: Não vê o Milhose pedindo break, cara.
2: Agora é curioso, né? Vocês têm ideia? Tudo bem que há uma soberania brasileira na Copa Libertadores América de 6 anos para cá. Uma soberania incrível dos brasileiros chegando pelo menos à semifinal, final direto. Na Sul-Americana...
1: Mas de título mesmo, né?
2: Exato.
1: O Grêmio em 17...
2: Na Sul-Americana, a gente pode ter uma final brasileira e na Libertadores a mesma coisa. É. E a chance disso acontecer é gigantesca.
1: Que a Sul-Americana a gente não dá muito valor, mas os últimos anos...
2: Eu dou muito valor.
1: Eu também dou. Se São Paulo chegar, vai ser ótimo. Tô falando que nos últimos anos também, os times vêm chegando aí, ano após ano também. Total. Nas finais.
2: É isso aí.
0: E vocês viram que dos 8 jogos envolvendo, né, Sul-Americana e Libertadores, não tem nenhum árbitro brasileiro apitando. Porque só tem um jogo dos 8 que não tem time brasileiro envolvido. Os outros 8 jogos... das quartas de final, 4 da Sul-Americana e 4 da Libertadores, 7 jogos tem um brasileiro envolvido. Só um que não tem brasileiro. Então não tem árbitro brasileiro optando.
2: Eu acho uma tremenda bobagem, para falar bem a verdade. Mas enfim, isso aí é um debate para outro programa.
0: Assim,
2: tem um clássico em São Paulo. Ah, um paulista não pode apitar? Deveria. Qual o problema? Se é o melhor, é um clássico gigante.
0: Eu não vejo problema.
2: A gente vai colocar em xeque a credibilidade. Ah, não, mas se empurrar por um lado e tal, que nem o Klaus.
0: Até porque
2: quando Palmeiras e São Paulo.
0: Paulista, apita, o
2: Klaus
0: paulista.
2: É palmeirense, né? A gente já cansou de ouvir. É um dos melhores árbitros do quadro, não atua árbitro FIFA, árbitro de Copa do Mundo. Enfim, também é um debate interminável, né?
0: É, não dá.
1: Interminável.
2: Nem bom, vale a pena.
0: Mas, minha gente, o Paulo do Vale já tá com a gente? Daqui um minuto. Então, em um minuto, a gente volta com o Paulo do Vale. Enquanto isso, a gente vai pro intervalo rapidíssimo. E já voltamos aqui, ó. 15 para as 8, tá marcando o quinto sinal, hora oficial do Brasil.
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1: Estamos de volta aqui, já temos Paulo do Vale, diretamente do Morumbi, com a gente aqui no Esporte em Debate, dando um panorama, trazendo aquela radiografia do Cícero Pompeu de Toledo, nesses momentos que antecedem essa decisão, esse jogaço. É noite de Sul-Americana pro torcedor São Paulino. E aí, PDV, me conta aí como é que tá o clima no Morumbi. Fala, PDV, boa noite!

0: Não, meu irmão.
1: Acabei de informar
0: para o Nautilus. É que ele só ouve o que ele quer. Nautilus ele não está nem aí. Oh, né?
1: O único que tem fone aí. Sou eu.
2: 2-0 está indo para os pênaltis.
1: Indo para os pênaltis.
0: Cadê seu fone?
1: Surpreendentemente, o Platense faz 2-0.
2: Ah, eu não sei se é tão surpreendentemente também, porque o Fluminense...
0: O jogo de ida era para ter sido 4-5 para o Fluminense.
2: O Fluminense também
1: Fluminense com 2-0 na frente.
0: Mas o time Platense é fraco.
1: É fraco. Se o Fluminense for eliminado pelo Platense, é um vexame, cara.
0: Vexame. Então, era mais difícil a rodada anterior, a fase anterior, contra o time que foi o primeiro líder do grupo do Fluminense, do que esse jogo contra o Platense aqui.
1: Exatamente.
0: Né?
1: E o time do Santa Fé é ruim também, viu?
0: É ruim também.
3: O Vasco tá reserva, né?
1: Tá, misto.
3: Mistão.
0: Foi 0-0 na ida, um gol impedido do Santa Fé.
2: Tá jogando com o Léo Jardim. Tá se dando ao luxo de jogar com um time misto.
1: Né? Time misto. Léo Jardim, Robert e Renan. Aí tem o Puma na direita, tem o Piton na esquerda, o Tietê, o Sousa e só. O resto é tudo reserva.
0: Esse Sousa é bom, viu, velho?
2: Bom, Sousa é bom.
0: Sousa é bom jogador.
2: Recuperamos aí o Paulo do Vale ou ainda não?
0: Casa caiu.
2: Caiu ainda não? Então tá bom. Bom, o que vocês estão esperando desse jogo? Ó, foi 1-0 pro Boca o jogo de ida. Tem toda essa atmosfera do Morumbi que eu acho que é muito importante. O próprio Dorival falou sobre isso, né? A importância do torcedor são paulino. E aí, ô Denis, o que você tá esperando aí? Vai dar pro São Paulo hoje
3: assim,
2: virar aí pra semifinal?
3: Eu acho assim, São Paulo tem boa chance de vencer o jogo hoje, vencer sem precisar ir pra pênalti. Acho que tem uma aura interessante ali, a torcida meio que comprou o barulho. É, entendeu, nós discutimos isso ontem, né? Eu discordo frontalmente do São Paulo ter jogado o time reserva contra o Palmeiras, mas eu acho que a torcida entendeu a teoria do Dorival Júnior. O time vai time titular hoje, menos o Calleri, que uma bobagem, tomou um cartão amarelo semana passada, contra o Boca. Mas o moleque lá que tá entrando bem, o Antônio Gustavo. Vamos ver se o moleque ganha corpo, ganha sequência. O São Paulo tem tudo para vencer. O time do Boca não é nada disso, mas é o Boca, né? Sabe. Jogos de camisas importantes sempre podem enroscar. Já visto o Platense, que não é nada importante, jogo de Brasil contra a Argentina sempre pode complicar. São Paulo tem tudo para vencer. Se mostrar um pouco de determinação e raça do jeito como jogou nas últimas 3-4 partidas aí, acho que pode vencer sim. E classificar direto, virar uma baita festa aqui no entorno do Morumbi. Acho que tem boa chance hoje.
2: Eu acho que esse ambiente do Morumbi ajuda muito o time em campo, viu? A torcida joga muito, né? Joga muito com o time. Eu acho espetacular o que o torcedor do São Paulino faz no Morumbi. E aí, Pretzel, vai dar pro São Paulo? Ó, eu acho que o São Paulo ganha por um gol de diferença e se classifica nos pênaltis com o Rafael sendo o herói São Paulino.
1: É um placar bem plausível. Agora, o Boca, a imprensa argentina que tá dizendo que é o melhor Boca dos últimos 5 anos.
2: Você vê como tava mal o Boca, hein?
0: Tava mesmo.
1: Os outros times do Boca eram muito fracos.
0: Fraquíssimo. Né? Mas ainda assim foi campeão péssimos. Argentino, hein?
1: Inclusive é o que chegou na final da Libertadores contra o Fluminense. Era um time fraco. Tinha o Cavani e tal, mas era um time fraco.
3: É, o Campeonato Argentino é muito fraco nos últimos anos. Né? A Rivadavia muito. Classificou para Libertadores, então, o Platense está aí jogando
1: em 23, lembra, o Boca passou só nos pênaltis. Eliminou todo mundo nos pênaltis para chegar na decisão contra o Fluminense. Mas esse time do Boca eu gostei dos dois meninos, do Velasco e do Flores. Dois bons jogadores de ataque. Chatos. Atacante argentino chato. É, então acho que o São Paulo vai ter trabalho. Eu acho que...
3: São Paulo vai ter trabalho.
1: Jogo difícil. Ah,
3: sim. E você tem jogador...
1: Com 0-1, jogo difícil.
3: E você tem jogador carniça que nem o Paredes. Então, jogo é difícil
1: ele
3: mesmo.
1: Ele mandou no jogo na ida. Ninguém encostou nele.
3: Não, o jogo é complicado.
1: O Dorival não botou ninguém pra dar o bote nele. Ele foi o dono do jogo. Então, ele tem que fazer isso aqui no Morumbi. Não pode deixar ele ficar... Porque ele joga de frente, né? Ele joga tanto, joga muita bola. Joga de frente. E aí, ninguém encostar nele, ele vai comandar o jogo. Alguém tem que dar... Porque ele não é muito intenso. Ele é mais estático, Leandro Paredes, né? Mas com muita, muita inteligência para jogar. Então o São Paulo tem que apertar a marcação em cima dele.
0: Eu tô um pouco preocupado com a postura do São Paulo. Porque se achar que tem que jogar com aquele ímpeto, não, estamos em casa, temos que amassar o adversário, o perigo mora aí. Porque o time do Boca não é nada, não é nada. O do São Paulo também não é nada, não é
3: nada.
0: Oi?
3: Não é nada.
0: Então, é isso que eu tô querendo dizer. Então, às vezes, assim, não é aquele São Paulo potente, poderoso, que infelizmente, de alguns anos pra cá, vem colecionando vexames no Morumbi. Acho que o São Paulo hoje, vamos lá, analisando, não sei a classificação, mas a vitória. Hoje, é mais razoável acreditar na vitória do São Paulo do que no triunfo do Boca.
3: Razoável.
0: Razoável. O que pega é que o São Paulo tem os seus problemas de criação. O que pega é que o São Paulo não vai contar com o Calleri. E vai ser um jogo extremamente difícil para prender a bola na frente. Porque tá muito claro a postura do Boca. Vai se fechar, vai catimbar, vai explorar contra-ataque. quando o time do Boca se fecha, qual vai ser a complicação do São Paulo? Prender a bola no ataque. Quem é o melhor cara que prende bola no ataque do São Paulo? É o Calleri. Ele não joga. Quem vai fazer a função? O Santana, que é bom, mas não sabe prender? O André Silva, que com todo o respeito que me merece, não tem como jogar com a camisa do São Paulo?
2: É entre jogo outros... pro Luciano. É jogo pro Luciano.
0: Então, depende.
2: É jogo pro Luciano. Mas
0: aí é um jogador decisivo,
2: jogo
0: sim.
2: Jogo pro Luciano e jogo pro Marcos Antônio. Se o Marcos Antônio
0: faz sempre tiver que não joga
2: bem,
0: a bola, hein?
2: Então, mas se ele tiver bem hoje...
3: Eu tenho um pouco de dúvida com a posição que ele vai colocar o Luciano. Se ele botar o Luciano pra ser armador, como ele gosta de pôr às vezes, cara, não vira.
2: Não vira. Mas hoje é o jogo pro Luciano bater no peito e falar, deixa comigo, vou resolver a parada, não é? Tem jogos que o Luciano faz isso. E eu espero que seja hoje. Eu sei que o torcedor de São Paulo... tem muito pé atrás com o Luciano, mas eu acho que eu gostaria do Luciano no meu time. Eu acho um cara muito útil, muito útil. E o Marcos Antônio, né? Se o Marcos Antônio hoje estiver bem, estiver numa boa noite, que é realmente ele não vem jogando bem, mas se ele voltar a jogar bem hoje, pô, o São Paulo e o Luciano
3: e tem uma boa notícia,
2: aí vai, né? Aí vai.
3: Hoje de manhã, ninguém viu, Paulo Vale daqui a pouco fala a escalação, mas é, expectativa boa do Pablo Maia não jogar. Isso é reforço, cara. Reforço. Aliás, boas notícias hoje. O Pablo Maia talvez não jogue e o Buta, que se recupere rapidamente, pelo jeito, ele não joga mais essa temporada. A lesão que ele sofreu.
1: A contratação do Buta tem que ser investigada.
3: Só do Buta e do Vitor Sá?
1: Não, todos. Vitor Sá, Buta.
0: Não, o Vitor Sá ainda que jogou bem no Botafogo, mas... você ainda tem um alento aí. O Buta
3: vem de onde, né? A contratação do Vitor Sá é um escárnio.
1: Ah. Mas e do Cedric? Que deram só porque ele é do Juliano Bertolucci.
3: Deram um ano e meio
1: a mais de contrato, agora ele tá lá em Cotia.
3: O São Paulo com o Luca, molecada toda ali. Luca, ele não paga salário, né? Isso. Aí você tem o Luca, você tem o Rian Francisco, tinha esse Gustavo que ninguém nunca sabia, nem sabia ninguém que existia.
1: Conhecia, exatamente.
3: E o André Silva, que é fraquíssimo, mas estava lá no elenco, e você não paga salário, não paga direito de imagem. Aí você traz um cara, que, segundo a informação, a gente não tem os contratos na mão, veio pro São Paulo ganhando R$1 milhão por mês, cara.
1: Exatamente.
3: Aí você quer que o ambiente fique bom?
1: Fique bom, né? O ambiente é uma maravilha.
2: Daí, né? É. Não, mas não é só no São Paulo também, né? Todos eles fazem isso.
3: É que estamos cornetando o tricolor paulista.
2: É isso, mas todos eles fazem isso. É o modus operandi de todos eles.
1: Até que todos não, né? O Bragantino não. O Bahia, o Bahia dos
2: grandes
1: não.
2: Aqui, né?
1: O Palmeiras não. O Flamengo não.
2: Vamos.
1: Atlético Paranaense não.
3: Times organizados.
0: Mas vamos ser sinceros: se o São Paulo não conseguir, pelo menos, eu não sei se vai classificar como eu disse, mas se não conseguir pelo menos uma vitória simples, eu não quero usar o termo vergonha, porque estamos falando de um Boca, não Boca tem zebra, etc e tal, mas assim, é decepcionante.
3: Decepcionante,
0: porque justamente por isso que falamos, o São Paulo não é nada absurdo, mas o Boca é pior que o nada absurdo, é um time pior que o do São Paulo, jogando no Morumbi para 60 mil torcedores, precisando de uma vitória magra, em que o São Paulo só não conquistou a vitória na ida, porque desperdiçou muitas oportunidades. Vai ser pelo menos decepcionante. Vergonha, fracasso, vexame, não. Mas decepcionante, sem dúvida alguma.
3: Vergonha contra o Boca Juniors, nunca.
0: É, decepção. Vergonha forte.
3: Vergonha se o Fluminense perder pro Patrício hoje.
0: Aí é vergonha.
1: Esse é um vexame.
3: Mas perder pro Boca não
1: até
3: é vexame.
1: Com 2-0 na frente, tu tomar a virada é uma vergonha. Fluminense contra o Platense.
2: Ah, isso é um vexame, hein?
1: Vexame.
2: E isso é vexame.
1: O Platense está estreando na Libertadores.
0: Exato.
1: É a primeira vez que disputa a Libertadores.
3: Não, o Platense é o São Caetano, pô.
1: Acho que é menor, hein?
2: Vamos precisamos ir pro intervalo e tem mais um intervalo aqui. Vamos ver se na volta a gente já tem o Paulo do Vale, o PDV diretamente do Morumbi. Até já.
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4: 8 da noite, marcou o quinto sinal, hora oficial do Brasil, 1h30 pra bola rolar no Morumbi. Tá chegando a Morumba, meu amigo, então vambora, hein? Vamos juntos aí, a banda bota você dentro do estádio e dá aquela aquecidinha, porque tá frio, hein? Frio e chuva. Hoje, só os fortes, só os corajosos estão lá abraçando o time do São Paulo, porque ó, chuva, frio, jogo 9h30 da noite. Eles fazem de tudo pra atrapalhar, mas o torcedor ama o São Paulo. Abraça o time e vai empurrar o tricolor. Vamos lá então, porque Paulo Vale agora sim tá conosco e vai trazer as primeiras informações desse jogaço São Paulo e Boca. Fala, PDV, boa noite!
5: Fala, Capri, tudo bem? Abraço pra você, pra todo mundo ligado no microfone da Bandeirantes. Ó, daqui a pouco a gente entra com algumas imagens que acabei de registrar. Uma chegada épica do São Paulo. Incrível, o corredor de fogo, o corredor vermelho que o torcedor de São Paulo acabou de fazer, infelizmente.
4: Quem tá no YouTube tá vendo, viu, PDV? Já tá no nosso YouTube aí, ó.
5: Show de bola, inclusive dá até pra subir um som aí, porque a festa foi bonita, eu vou falando, eu vou contando, porque infelizmente na hora, né, muita gente, a internet não ajuda muito, né? Então, mas eu fiz essas belíssimas imagens da chegada do time. Mais de 60 mil pessoas aqui no Morumbi, teremos de fato o melhor público do ano, não só, o melhor público dos dois últimos anos, pelo menos, com mais de 60 mil pessoas, porque o público do ano passado, o recorde foi de 57 mil, então a gente vai passar 60, em 2023... 62 mil torcedores apoiaram o São Paulo naquela semifinal contra a equipe do Corinthians. Hoje a gente deve ter perto disso. Ah, não é Libertadores, não é Libertadores, mas é Sul-Americana, é São Paulo e Boca. Então, para quem nos acompanha pelo YouTube com imagens, dá para ter uma ideia dessa festa que a torcida fez aqui na chegada do time. Daqui a pouco a gente confirma o São Paulo. Luciano pode pintar entre os titulares. Sabino também recuperado de um problema. Infelizmente para o São Paulino, Caleri está fora suspenso, mas veio com a delegação. Expectativa de um grande jogo por aqui. Quem nos acompanha pelo YouTube está vendo um pouco desse clima de agora há pouco na chegada do time, viu, Capri?
4: Mil do Boca, e quantos mil torcedores do Boca? Porque o Boca também já chegou, a torcida do Boca, fazendo festa, né, PDV?
5: Olha, Capri, aqui o setor visitante normalmente pode agregar até 5 mil torcedores, né? Inclusive eu fiz um registro também para as nossas redes sociais da torcida do Boca. Eu acho que teremos também a torcida do Boca lotando aqui o setor, o que ajuda ainda mais com o público, né? Porque tudo é público, tudo é festa por aqui. Ainda é uma presença tímida do torcedor do Boca, mas daqui a pouco também o setor de visitante, bem aqui de frente, né? Quase um pouco mais ao lado da cabine Bandeirantes, também estará lotado no portão 8 do estádio Morumbi. Tá chovendo, não para de chover em São Paulo, mas isso não impede a festa do torcedor, não impede que o torcedor lote o Morumbi. A noite de Copa é Sul-Americana, mas vale e vale muito pro São Paulo, Capri.
4: O Orley tá perguntando aqui quanto foi o primeiro jogo. Foi 1-0 pro Boca, viu, Orley? Qual é o provável São Paulo que vai ser escalado em menos de 30 minutos pelo Dorival Júnior, hein, PDV?
5: É, menos de 30 minutos. Daqui a pouco a Comebol libera um provável São Paulo de Rafael no gol. Três zagueiros, com o Domingos Duarte, o Arboleda e também o Sabino. Lucas Ramon do lado direito, meio campo com Danielzinho, Marcos Antônio pelo lado esquerdo, Iago. E mais à frente, Luciano, Arthur e Gustavo Santana, substituindo Caleri. Esse é o provável São Paulo de Dorival Júnior, Capri.
4: Quem apita o jogo aí? Quem é o árbitro da partida, PDV?
5: É o Gustavo Terreira, árbitro uruguaio, com Nicolas Taran e Martin Sopi, com o VAR de Leodan Gonzalez aqui no Morumbi chuvoso.
4: Quem tá indo pro Morumbi aí tem que levar capa de chuva, guarda-chuva, não pode entrar, capa tem que levar, tá chovendo aí, PDV?
5: Tá chovendo, vem de capa, aquela capa reforçada, porque os últimos dias na cidade de São Paulo, raro foi o momento em que não caiu água do céu, então fica a dica, né? Dá pra comprar aqui com ambulante, é um pouco mais caro, então aquele torcedor que já tem a capa em casa pode vir de capa, que ela será utilizada com toda certeza por aqui, Capriotti.
4: É, ontem nós já falávamos sobre essa questão do tempo aqui também, não é? E já antecipávamos que ia poder chover hoje na hora do jogo, aparentemente vai chover mesmo. Bom, é isso, né? Então daqui a pouquinho a gente volta lá pro Morumbi, volta lá com o PDV, trazendo mais informações de São Paulo e Boca Juniors. Vamos pro intervalo, daqui a pouquinho tem mais no Esporte em Debate, até já!
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7: O Pretzel hoje está circunspecto.
8: Sem conteúdo.
7: Está sem conteúdo hoje.
9: Não, estou vendo a carga comercial.
7: Não.
9: Eu
7: o senhor
9: está circunspecto. Eu começo a falar, tu interrompe para chamar o comercial.
8: Eu conheço o Pretzel.
9: Eu estou esperando.
8: Eu conheço este gaúcho gigante com o coração peludo.
7: Dormisse
8: mas uma boa pessoa
7: com o Pretzel na Copa?
8: Vem cá. Com queixada sim. Com o Pretzel. Vem cá, Pretzel. Fica longe de mim. Vem cá. Eu sei porque ele está circunspecto hoje. Que ele não está escalado para comentar o jogo de São Paulo. Tu gongaste o Pretzel da escala, ele tá triste.
7: Nossa senhora. É pouco conteúdo, por isso. Ô, Pretzel, vamos lá então, atenção, quero ouvir sua voz aí. Dá o tempo e placar do jogo lá de São Januário, lá do Fluminense também, que tá perdendo. Vai, Pretzel, fala aí, Pretzel, não fala nada.
9: 5 minutos, quase que você tá 3-0. E a pouco o Vasco perdeu o segundo gol, mas tá passando. E lá no campo do Platense, que tem a luz bem em cima, que 2-0 Platense, temos 10 minutos, é.
8: Acho que 10 minutos.
9: 10 do segundo tempo, tá indo pros pênaltis.
7: Tá indo pro pênalti lá, hein?
9: Surpreendente.
7: O Fluminense gosta de emoção, hein?
9: Surpreendente.
7: Eles gostam de uma emoção.
10: Hoje não vence, né? O Fluminense.
9: Eu achei que o Fluminense ia ganhar de novo. Eu achei mesmo.
8: Eu achei que ia ser 1-0 Platense, sabe? Aquela coisa meio... Não. Burocrática, pragmática.
7: E o Flu tá com o time titular?
8: Sim.
7: Time titular, Fluminense?
8: Time inteiro.
9: O técnico do Platense é o Palermo.
7: Martim Palermo?
9: Que tava comentando Fortaleza. A Copa, tava lá na Copa conosco, comentando pela DirecTV da Argentina. E ele tava buscando mercado, queria voltar pro Brasil e tal. E aí foi pro Platense.
8: Atenção à escalação do Flu, tá? Fábio, Guga, Thiago Silva, Milan e René. Martinelli, Hércules, Ganso, Canóbio, Hulk e Soteldo.
7: Todo mundo.
8: Praticamente força máxima.
7: Ah, todo mundo. É.
8: Força máxima.
7: Olha aí.
9: Não, mas não teria por que não botar força máxima.
7: Claro. E o Ganso jogando, hein?
9: Jogando.
7: O Ganso tá jogando.
8: Agora é curioso,
9: né? Hoje ele tá sendo amassado.
8: Eu queria falar uma coisa pra vocês. Pra mim, dois dos melhores laterais do futebol brasileiro jogam no Fluminense e estão no banco. Arana e Samuel Xavier.
9: Samuel já tá...
7: Samuel, o Arana
9: perdeu a posição,
7: e o Arana
9: Guga,
7: não diz.
9: Ele tá se arrastando.
7: O Arana é uma decepção.
10: O Arana não diz mais para que venha há um bom tempo.
8: O também, Arana é, né? Um dos maiores laterais da história do Galo, né?
7: Não, mas
8: até outro dia.
10: Um dos maiores laterais da história do Galo.
8: Se você perguntar, vem cá. Se você
9: essa
8: perguntar,
9: vale corte no digital.
10: Não, vale.
9: O Renan Lodi. Quem é que tá lá no digital?
10: O Renan Lodi já jogou mais com o Arana.
8: Corte no digital. Atenção, fecha em mim aqui, Raposão. Fecha em mim, Raposão. Pode fechar em mim aqui. Fecha em mim! Aí. Maravilhoso. Guilherme Arana está entre os 3 melhores laterais da história do Clube Atlético Mineiro.
9: Tem que te internar.
8: Maiores/melhores.
10: Bafômetro
8: torcedor
10: no estúdio.
8: Do Galo,
9: vou te dizer.
8: Faça
9: um.
8: Faça os comentários neste vídeo que está no Instagram da Rádio Manhã.
7: Isso.
8: Estou certo ou estou errado? Justifique sua resposta.
9: Então vem pra mim aqui,
7: João. O Arana jogou uma temporada no Galo.
8: Que isso, Gabriel?
9: Só vem pra mim aqui.
7: Ele jogou uma temporada.
8: Imagina, vem cá.
9: Só vem pra mim aqui.
7: O jogador teria ficado lá no Galo. Não teria
9: um ano só.
7: Vamos
9: lá. O cara jogou só um ano no Galo. Ele já foi muito maior do que o Guilherme Arana. Richarlison, como lateral esquerdo. Não, foi campeão
10: certeza.
9: Da Libertadores e jogou muito mais que o Arana.
10: Quanto a isso, com certeza.
9: Muito mais.
7: O Arana fez uma temporada boa no Atlético.
9: Jorge depois, Valença, não viu jogar.
8: Não viu jogar, e daí?
9: 80.
8: E daí que eu não vi jogar?
9: Não, que foi melhor.
8: Qual que é o problema? Arana. Esse negócio, esse discurso aí seu, porque eu não viu jogar.
6: Mas o Arana, é o Arana é uma,
8: o Arana não viu jogar, mas é uma decepção.
10: Não, Arana, Arana é jogador comum.
6: O Arana poderia ter ido
8: a Copa do jogar mundo. A seleção de 50 e tá aí, ó,
9: falando de bobagem por causa disso.
8: Não é porque você é usa o etarismo pra poder colocar o cara abaixo. E eu
9: é
8: não
9: a terceira
8: vou,
9: vez
8: eu já falei pra você na rádio, eu não vou permitir esse tipo de coisa comigo. Quer fazer com os outros, você faz. Comigo você não vai fazer.
9: Pode falar.
8: Comigo você não vai fazer. Faz com os outros, comigo você não faz. E vou falar toda vez. Você traga embasamento do que faz, falar, você não viu jogar. Faz, é, entendeu? Faz, é ruim fazer esse tipo de coisa. Eu te falei, só que você não aprende, né?
9: Não,
8: você tem o rei na barriga, mas
9: não,
8: tudo bem.
9: Não, tu é um fantástico.
8: Teu, não, não, não, não. É que não, você isso. Tenta menosprezar a pessoa não, por vai, a pessoa não, ser mais jovem que você.
9: Fecha
8: você
9: meu microfone que tu tá na mesa. Vai,
8: você não deveria fazer esse tipo de coisa.
9: Vai, fecha meu microfone.
8: É só respeitar o próximo.
9: Fecha meu microfone.
8: Quando não tem embasamento pra poder debater,
9: enquanto tu tá na mesa, fecha meu microfone.
8: Você joga baixo. Já falei, comigo você não faz isso.
9: Tem nada de jogar baixo.
8: Você não faz isso comigo. Os outros você vai
9: bater na mesa. Eu não aprendi.
8: Atenção, dedinho aqui não.
9: Comigo dedinho, você não vai fazer. Dedinho só no STF. Entendeu? Aqui
6: atenção.
9: Não. Aqui não.
6: Vamos construir.
8: Vamos, atenção, mas ele vai canetar.
6: Vamos reconstruir aqui essa amizade aqui.
9: Dedinho aqui não.
6: Vamos reconstruir. Dá o dedinho lá, presta. Dá o dedinho aí, João Paulo Capelanes. Vamos reconstruir essa amizade.
10: Eu acho que hoje não vai rolar mais.
6: Hoje não dá mais?
10: Acho que tem que esperar passar uma noite.
8: Não, mas eu quero saber, vocês poderiam me falar três laterais melhores do que... Maiores barra melhores, entendam como quiser, do Atlético Mineiro.
9: Se eu falar o ganho da década de 70, tu vai reclamar?
8: Não vou reclamar,
9: claro
8: não.
9: Claro que
8: pode falar.
9: Não, porque
8: pode
9: tu
8: falar.
9: Fica brabo só eu porque tu não
8: bravo.
9: Nasceu na década de 70. Se
8: não
9: eu
8: tem
9: falo,
8: problema.
9: Se eu falei que o Jorge Valença, com toda a calma, só porque tu não viu jogar, tu te ofende.
8: Não tem problema.
9: Isso.
8: Mas então, aí, fala três. Fala três aí. Fala três aí.
9: Pesquisa no Google aí.
8: Então, não tem o que falar, tá vendo? Ele é assim. Ele não tem argumento, ele não consegue falar três jogadores, entendeu? Falem vocês três jogadores aqui. O Preta não conseguiu, ele não sabe. Falem vocês três.
9: Ele não viu jogar, pesquisa no Google.
8: Fala vocês três aí, três jogadores.
10: Eu não lembro. Mas o Richarlison jogou mais.
9: Jogou mais,
8: claro. Fala três jogadores laterais, vamos lá.
10: Jogou mais.
8: Vamos lá, três jogadores.
10: O Rubens Cardoso jogou mais com o Arana e o.
9: Paulo Roberto.
10: Paulo Roberto
9: jogou Paulo Roberto mais.
10: Irmão do Tato, né? E o Renan não, Lodi já tá jogando melhor.
9: Paulo Roberto Prestes jogou muito
8: jogou
9: mais
8: com o Arana.
10: E o Renan Lodi já tá jogando mais.
9: Richarlison, Jorge Valença, Paulo Roberto e Richarlison.
8: Não, o Prestes eu vou concordar. O Richarlison não concordo.
10: Eu gostava do Rubens Cardoso.
8: E quem que você falou? Fábio Santos?
6: Rubens Cardoso.
8: Rubens Cardoso.
10: Fábio Santos jogou mais com o
9: jogou não, mais que o Arana,
8: Fábio. Bem,
10: bem lembrado.
9: Recorte, já tem cinco.
8: O recorte está feito nas redes sociais. Vamos deixar que o torcedor do Atlético Mineiro se manifeste também. Só isso.
6: É vamos isso. Reconstruir essa amizade aqui, João Paulo Capelanes. Indo onde? Só indo onde para reconstruir essa amizade entre João Paulo Capelanes e Alexandre Pretzel? Eles dormiram de conchinha na Copa do Mundo. O João fez hambúrguer pro Pretzel.
9: De jeito nenhum.
6: E aí eles ficam aí agora
9: ainda
6: de
9: mimimi. Ainda bem que eu fiquei distante.
8: Ah, ele estava numa ilha. Não, ele não se relaciona com ninguém.
9: Ele estava no outro prédio.
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9: Vamos observar. Foi importante. Opa. K9, gol do Flu. K9,
6: aí
9: passe
6: sim.
9: Do Hulk. K9, muito bom. K9, ó. Puxou para dentro.
10: Belo gol.
9: Fluminense 2, Fluminense 1.
10: E antes de ir pro intervalo, até o Júnior César, que jogou no São Paulo
9: no
10: Fluminense, jogou mais com o Arana.
8: Eu não acho.
10: Vai pra intervalo aí. Júnior César.
8: Não acho.
10: Enganou no São Paulo.
9: A torcida comemorou a venda do Arana pro Fluminense.
8: O Júnior César bateu. No recorte das redes sociais que vai pra Rádio Bandeirantes, pro Instagram.
10: Não, vai o que a gente tem que terminar. Não,
8: eu faço o seguinte: se você não concorda com a minha opinião, sem problema, me marque nos comentários. Se você concorda, marque os três. E em base para que os três conheçam um pouco mais sobre a história do Clube Atlético Mineiro.
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5: É o seguinte.
6: Escalou.
5: 8h20. Ó, escalou. Então vamos lá. Escalado São Paulo. PDV antecipa aqui pro torcedor são paulino, o time do Dorival Júnior. Vai lá, PDV!
6: Vamos lá, Capri. Aquele time que a gente vem escalando já ao longo dos últimos dias, confirmado na pedra por Dorival Júnior. 23, Rafael no gol, 3 zagueiros. Domingos Duarte, 22, 5, Arboleda, 35, Sabino. Pela ala direita, Lucas Ramon, 19, 94, Danielzinho, 8, Marcos Antônio, meio-campistas, 12, Iago pela ala esquerda, 37, Arthur, 10, Luciano, 43, Gustavo Santana, o São Paulo definido por Dorival no Morumbi.
5: Repeteco do São Paulo, vai PDV.
6: Rafael, Domingos Duarte, Arboleda, Sabino, Lucas Ramon, Danielzinho, Marcos Antônio, Iago, Arthur, Luciano de volta recuperado de um edema e o jovem Gustavo Santana.
5: Boca tá definido também.
6: Tá, mas ainda com a Comebol aqui, eu vou montar o Boca certinho, Capri.
5: Então, depois do intervalo, você escala o Boca pra gente, hein? Vamos lá, João, 8h21.
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2: 8h24, Ulisses Costa, 9h30 da noite, narra São Paulo e Boca. Jogaço de bola, quartas de final da Copa Sul-Americana. Vasco está vencendo o Independiente Santa Fé por 1-0 lá em São Januário. E o Fluminense está se salvando lá, hein, Pretzel?
3: 2-1 Platense.
2: 2-1 Platense.
3: 21 do segundo tempo, o Fluminense vai passando para a semifinal para pegar Palmeiras ou LDU.
2: É isso daí. Ô, João, quem que é o novo técnico do Remo, João?
4: Thiago Carpini, no momento que tem gol do Vasco, hein? Cruzamento, o David que estava numa polêmica danada na semana passada, David faz o segundo gol do Vasco e o Carpini, Thiago Carpini, ex-treinador do São Paulo, assume a vaga deixada por Léo Condé e vai comandar o Remo até o fim deste campeonato brasileiro.
2: Será que o Carpini acredita que vai salvar o Remo do rebaixamento?
4: Ah, difícil, hein? Difícil.
3: Eu duvido. 11 jogos o Remo tem. Tem 23 pontos. Ele precisa fazer para 45, 22 em 33. É difícil.
2: É muito difícil, né?
3: Caiu.
2: Ele vai pra lá. Exatamente. Tá desempregado, não tenho nada, tô fazendo nada em casa.
3: Deve ter um bônus pra não cair. É. Porque eles fazem isso, né? Assina um bônus. Sim. Um bônus milionário pra não cair.
4: O que aconteceu com a carreira do Carpini também, né? Uma pena.
2: O São Paulo foi um divisor na carreira dele, né? Porque a passagem dele pelo São Paulo, aquela saída dele foi... Pô, ele chegou cheio de moral, chegou...
4: Ele ganhou a Supercopa, do Palmeiras, né?
2: Exatamente.
4: E aí... classificou na Bacia das Almas o Campeonato Paulista contra o Ituano, que ele faz até uma provocação para os torcedores do Ituano. Pegou mal, não avançou na fase seguinte, oscilou no brasileiro e aí caiu, né?
2: Ele saiu mal, né? Brigando ali.
4: Saiu mal. Saiu bem do São Paulo também, né? Tem o Crespo, que era o líder do Campeonato Brasileiro, saiu mal, pô. É difícil. Os últimos treinadores que passaram pelo São Paulo, só o Dorival mesmo, que saiu para ir para a seleção.
3: Um abraço ao Rinaldo,
4: né?
3: Silva. Diz que o Nelinho foi gigante nos dois grandes de Minas. É verdade. Mas ele é lateral direito.
2: Né? Direito.
3: Então, e o Nelinho é um dos poucos jogadores que está no melhor time de todos os tempos, tanto do Cruzeiro quanto do Galo. Impressionante.
2: Jogou nos dois. O Nelinho jogou bola demais, né?
3: Muito. O cara que melhor bateu na bola, sabe, de todos que eu já vi. Aquele gol contra a Itália em 78 é um dos mais bonitos que eu já vi na minha vida.
2: Espetacular. Eu já te falei, né, que ele fez um gol de falta lá em Porto Alegre, num jogo da seleção.
3: Sim.
2: Eu já te falei, eu não me lembro quem era o adversário.
3: Não,
2: da
3: era a seleção gaúcha.
2: Era a seleção
3: gaúcha. Seleção brasileira contra a seleção gaúcha.
2: Pô, ele fez um gol de falta no Nelinho lá, que é um negócio espetacular.
3: Do meio do campo.
2: Do meio do campo.
3: 2-2.
2: Exatamente. Foi do meio do campo. Gol fantástico, né? Uma coisa assim. E ele era o seguinte, ele chutava da esquerda, chutava da direita, nossa, chutava senhora, com o lado de dentro do pé, com o lado de fora, de três dedos, de peito de pé, de qualquer jeito. Do jeito que a bola vinha, ele analisava. E eu fico imaginando esses caras com essa bola de hoje,
3: nossa,
2: de hoje em dia. Porque a bola daquela época era pesada, barbaridade. Pesada.
3: E os grandes goleiros.
2: Então,
3: hoje tu tem uma bola melhor e os goleiros ruins.
2: É, exatamente. Esses caras cobrando falta hoje, ia ser covardia, né? Nelinho, Ailton Lira, Zico, Roberto Dinamite, Dicá. Ai, meu Deus. Seu Pepe.
3: Nossa.
2: Que o seu Pepe chutava.
3: Esse eu não vi jogar.
2: Canhão, eu também não vi.
3: Eu não vi jogar, mas eu sei que ele é o melhor lateral, o melhor ponto esquerdo da história do Santos.
2: É.
3: Eu sei. Não vi jogar.
2: Eu também não vi, não, mas. É. Era o canhão da Vila.
3: Canhão da
2: exatamente
3: Vila.
2: Por isso, exatamente, né? Porque chutava que era uma enormidade. Ô, João, 8h21, nós temos que conferir palpitômetro hoje, hein? Sabia que nós não conferimos ontem o palpitômetro?
4: Muita coisa, né?
2: O PDV tá arrumando. Enquanto o PDV arruma o Boca Juniors lá, escala direitinho o time argentino, vamos conferir o palpitômetro então, porque... tirando o Manuel, né? O Manuel foi bem barbaridade. Ele arrebentou. Todo mundo, o restante foi todo mundo mal. Então vamos lá, vamos conferir o palpitômetro agora.
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2: Começando pelo sábado, 6h30, Arena do Verdão, Palmeiras e São Paulo. Vai, Denis.
5: São Paulo vence no campo do Palmeiras, 2-1 pro Tricolor.
2: Quesada.
5: Palmeiras 1, São Paulo também 1.
6: Você não é de nada.
2: Palmeiras vai ganhar 1-0.
7: Na trave!
2: Vai, Prez.
3: Eu não vou mudar. 1-0, Palmeiras.
2: Capelanes.
8: Bora lá, Capri, para assumir a liderança do palpitômetro, o maior vencedor do palpitômetro da história. Palmeiras e São Paulo, 1-0, Palestra.
7: Na trave!
2: Fala, Lucas Bueno.
9: Vou de 2-0, Palmeiras.
2: Manuel.
10: Palmeiras e São Paulo, 2-2.
3: Se liga.
2: Agora chegamos a Botafogo e Bragantino. Fala aí, Denis.
11: Botafogo 2-0.
2: Quesada.
5: O Botafogo vence o Bragantino 2-1.
6: Você falou em pipoca.
2: Não vou mudar também, não. 2-0, Botafogo.
12: Você já é.
2: Fala aí, Pretzel.
3: 1-1.
2: João.
8: Chato pro Bragantino, viu? O Botafogo vence 2-0.
2: Lucas.
9: 1-0, Botafogo.
2: Manuel.
10: Botafogo e Bragantino 1-1.
9: Exatamente.
2: Santos e Cruzeiro, sábado, 9 da noite, na Vila Belmiro. Fala, Denis.
11: Santos vai engatar, hein? 1-0 contra o Cruzeiro.
2: Quesada.
5: O Santos bate o Cruzeiro, 1-0.
2: Vai ser 1-1 esse jogo. Fala, Fred.
3: Time misto, Gabigol fora, 1-2.
2: Fala aí, João.
8: O meu peixão é embalado, a ser é Santos, mas vai ficar no empate, 1-1.
2: Lucas.
9: 1-1 também.
2: Manuel.
10: Santos e Cruzeiro, 2-1 pro Santos.
7: Golaço! Lindo, lindo, lindo, lindo, lindo, lindo, lindo, lindo, lindo, lindo, lindo, lindo, lindo, lindo, lindo.
2: Domingo, Campos Maia, Mirassol e Vitória. Fala, Denis.
11: Mirassol vence 2-0.
2: Quesada.
5: Mirassol 2, Vitória 1.
2: Pra mim vai ser 3-1 Mirassol.
13: Calma, cocada.
2: Fala aí, Preto.
3: 2-1 Mirassol.
2: João.
8: Mirassol vence 1-0.
2: Lucas.
9: 1-0 Vitória.
2: Manuel.
10: Mirassol 2, Vitória 0.
2: E finalmente, Flamengo e Corinthians. Fala, Denis.
11: Flamengo 3-1.
7: Na trave!
2: Quesada.
5: Flamengo e Corinthians, empate no Maracanã, 1-1.
2: É, não vai dar pro Corinthians. 2-0 Flamengo.
3: 1-0, Flamengo.
2: João.
8: Ah, esse aí vai ser um amasso. Vai dar pena do meu Coringão. Flamengo 2, Corinthians 0.
2: Lucas.
9: 3-0, Flamengo.
2: Manuel.
10: 2-1 pro Flamengo.
7: Golaço!
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2: Bom, então seguimos então com o Denis na liderança, 85 pontos, o Quesada tem 79, o Pretzel, você me passou, Pretzel?
3: Por causa do número de acertos, placares cheios.
2: Pô, tá de brincadeira, hein?
3: Fazer o quê, né? Acertei um, fazia umas 10 rodadas que eu não acertava um.
2: 76 pro Pretzel e 76 para mim, o Pretzel é terceiro no critério de desempate.
3: Exatamente.
2: João Paulo Capelani, 73... Lucas Bueno, 73, penúltimo no critério de desempate, e o Manuel na lanterna com 69, mas só que ele fez 9 pontos, o Manuel, olha só. Entrou no jogo de novo o Manuel. Ó, 8h34 é o seguinte, essa história do Messi no Santos, eu não sei, alguém deve estar brincando com isso, não é? Mas eu não vou duvidar de informação de ninguém.
4: Ah, eu vou.
2: Mas é o seguinte, antes de fazer a despedida no, na carreira no Santos, se é que ele vai fazer, ele vai se despedir da seleção argentina nessa data FIFA.
4: Vocês ficam
2: reclamando, dia 6 de outubro. Vocês ficam reclamando que o Brasil vai jogar contra a Índia.
3: Sim,
2: a Argentina. A Argentina vai jogar contra o Benin.
3: Benin, a Bolívia e Burkina Faso.
4: Pô, vocês estão de brincadeira. Mas nesse caso é por causa do Messi, né? A ideia é pegar uma seleção inqualificável, dar inqualificável, para que ele possa pelo menos marcar um golzinho e se despedir no Monumental.
2: A única vantagem é que vai ser no Monumental de Núñez o jogo, né? E o Brasil não joga no Maracanã, não joga no Morumbi, não joga na Arena do
12: Corinthians. Boa noite.
2: Nunca. Nunca, nunca, nunca.
4: É verdade.
2: Mas o Messi joga no Monumental de Núñez, na despedida dele, pelo menos, contra o Benin, no dia 6 de outubro. Vai ser uma grande festa lá. Todos os jogadores campeões de 2022 no Catar foram convidados, vão estar presentes também. A AFA está prometendo uma festa gigante nessa partida de despedida do Lionel Messi da seleção da Argentina.
4: Uma coisa que é importante, falam do, assim, eu, obviamente, né, brincadeiras à parte, vou respeitar quem dá opinião, quem dá informação, mas não dá para acreditar, até porque, olha só, estão falando de Messi no ano que vem no Santos, como uma possibilidade. O Neymar tem contrato até o fim do ano com o Santos. Não se sabe nem se o Neymar vai se aposentar ao término da temporada. Como é que podem imaginar que o Neymar está dialogando, organizando para que o Messi venha
2: para o
4: ano que vem?
2: Mas se o Messi vier, o Neymar não estende o contrato dele?
4: Não, aí tudo bem. Sim, mas Capri, meu Deus,
2: olha só. Se o Messi fala, tá bom, menino Ney, eu vou.
4: Capri.
2: Ah, então vou estender meu contrato aqui mais seis meses.
4: O Santos teve um déficit nesse primeiro semestre de mais de 200 milhões de reais. A dívida do Santos
2: não vai receber
4: de um bilhão e 200 milhões de reais de dívida.
2: Neymar
4: que não para de aumentar.
2: Vai fazer uns churrascos lá na casa dele em Angra dos Reis. Vai pagar com churrasco.
4: Todo
2: o
4: respeito que me merece.
2: Seis meses.
4: Seria legal, imagina 10 que foi do Pelé, junto com o Neymar. Imagina esse ataque, mas com todo respeito, não dá para levar, né? Não dá para acreditar.
2: Diga aí, Ulisses. Ulisses, deu boa noite
14: tava
2: aqui.
14: Fechou. O Capelanes fechou meu microfone.
4: Fechei.
14: Porque ele só acredita nas besteiras que ele fala, né? Só tem fundamento as besteiras que ele fala. Então
4: essa
14: é o seguinte,
4: que tem fundamento. Messi
14: a informação
4: essa
14: é boa e o Neymar o ano que vem. Então, tô te dando já a informação. O Neymar continua no Santos o ano que vem.
4: Não, tudo bem.
14: Entendeu? Já tô te dando a informação. Não, você falou que não sabia se ele ia ficar até dezembro.
4: Ué,
14: eu já tô te falando que ele vai renovar até o ano
4: Ulisses,
14: que vem.
4: Você falou que ia
14: eu tô falando pra você.
4: Que
14: agora, se você não quer acreditar, é problema teu.
4: É lógico
14: porque
4: é problema
14: aqui tem um cara que tem uma história de comunicação muito grande.
4: E
14: o senhor fica aí tentando deitar. E se eu vai falar, eu vou falar também. Porque eu tenho mais voz que o senhor. Eu tenho mais força que o senhor. Acabou.
4: Você
14: vai começar
4: com
14: essa voz aí de franga tua, não vai adiantar nada.
4: Pera aí,
14: é o seguinte, acabou,
4: vai?
14: Existe
4: dormir,
14: a possibilidade, sim, senhor.
4: Tá
14: e
4: bom,
14: o Neymar fica
4: acredito,
14: no Santos no ano
4: direito,
14: que vem. O Neymar fica no Santos pra desespero do senhor. Entendeu? Fica no Santos ano que vem.
4: Ridículo,
14: e eu queria que o senhor vá lamber sabão. Entendeu? Vá lamber sabão.
4: Olha a minha ruga de preocupação com a sua opinião em cima de mim.
2: Por favor, é o seguinte.
14: Eu tô também nem aí pra tua opinião sobre mim.
4: Você entra às 9, você tá entrando antes por quê, irmão?
14: Entra às 9, não, você tem que ter respeito pelos componentes da equipe.
4: Também.
14: Você não vai determinar horário pra entrar no ar, que você não é coordenador, chefe,
4: tá bom,
14: nada. O senhor é apresentador.
4: Você é.
2: Peraí, João. Por favor, peraí. Ulisses, por favor, vamos lá. Então, a informação. Você entrou aqui pra dar informação. Nós vamos ouvir a sua informação sobre o Messi. Vamos lá, por favor.
14: Oh, tudo que fala, o cara debocha de todo mundo. O negócio é o seguinte... existe a possibilidade, ninguém tá aqui cravando, ninguém, é uma conversa que teve do Neymar com o Messi, cara. Então, e se falou isso nessa possibilidade, ninguém falou aqui que vem essas coisas todas, entendeu? E até o PDV me falou que o Márcio Bernardes tinha falado disso à tarde, eu não sabia, entendeu? Mas é a informação que chega pra gente, e o Neymar fica no Santos ano que vem. A informação que eu tenho também é essa, que ele fica no Santos o ano que vem.
2: Mais seis meses ou mais um ano?
14: Mais um ano, mais dois anos. Pode ser até mais dois anos, entendeu? O Neymar, a tendência é ficar no Santos, é encerrar a carreira dele no Santos. Não vai para o futebol americano, não vai para nenhum lugar desse, não.
2: Bom, então, ó, o Messi no Brasil seria espetacular,
3: meu
2: hein,
3: Fredson? Meu Deus.
2: Não, no Santos, o Messi nos 10 do Pelé, seria um negócio
3: meu fantástico. Meu Deus do céu, né? Meu Deus do céu, seria um negócio espetacular, sem dúvida. Agora, ele é um dos um dos sócios lá do Inter Miami. Quando eu digo sócio, não é que ele tenha capital investido no Inter Miami, mas sim, ele é um grande parceiro do Beckham, né? Que é o dono do clube hoje. Então, até construir o estádio, quando a gente desembarcou lá em Miami, o Ulisses viu também, tinha um estádio fechando lá, né? Está em reforma, que é o novo estádio do Inter Miami, que vai ter uma capacidade grande. Então, é um negócio espetacular. Mas, se ele vier para o Brasil, que ele jogue 3 meses aqui no Brasil, meu Deus do céu. E esse a gente pode dizer que a gente viu jogar, né? Esse a gente viu jogar. Que cara espetacular. Que pena que ele está deixando o futebol. Grande Messi. Um dos maiores, sem dúvida.
2: Ó, seria fantástico, espetacular, mas é isso, né? É. Vocês lembram que uma vez falaram que o Maradona ia jogar no Santos também?
3: É verdade.
2: O Maradona chegou a ser cogitado para jogar no Santos. Acho que o Pelé convidou ele.
3: Convidou e ele foi pro Sevilha daí. Ele foi pro Sevilha, né?
2: O Pelé fez um convite. Pô, vem jogar no Santos, vem com a 10. O Maradona adorava o Santos.
3: Sim.
2: Maradona adorava o Santos, adorava a Vila Belmiro. Maradona adorava a Vila Belmiro. Diga lá, Ulisses.
14: E para falar em relação a isso que o Prétio disse, que o Prétio tem razão em relação ao Messi, é o seguinte: futebol americano, soccer americano, ele encerra dia 18 de dezembro hoje. Ele vai só recomeçar junto com as ligas europeias, que é mais ou menos julho, agosto. Então você está mais ou menos entendendo o porquê dos 6 meses do Messi no Brasil?
4: É. Bom, eu, bom, com todo respeito, seria maravilhoso, seria. Agora,
14: eu tô te enchendo o saco, Capela, você é monstro. Eu adoro que você me provoca. Eu cheguei solando, depois você vai chorar, aquela coisa toda. Não chora, não. Não chora que você mora no meu coração. Você mora no meu coração.
4: Mas peraí, da mesma forma que não acreditei quando o Duílio veio aqui, os donos da bola da TV, na frente do Neto, e falou que tava negociando o Cristiano Ronaldo. Eu dei risada, que era evidente que não. O Santos tem uma dívida de 1,2 bilhões de reais.
2: Mas aí é o Neymar, João.
4: Não, mas não tem questão aí de Neymar. Pode ser o Pelé, Não vai acontecer.
2: Se não fosse o Neymar, essa história nem teria começado.
14: Capriotti.
2: Se eventualmente o Messi vier pro Santos, é por causa do Neymar. Não é porque é o Marcelo Teixeira, porque é o Santos e a Vila. Não, é por causa do Neymar.
3: O Santos não tem dinheiro para reformar o gramado da Vila, Gico.
14: Eu posso falar para vocês uma coisa? Presta atenção aqui, ó. Isso é informação, tá? Quando me falaram, eu fiz a mesma coisa que o Capelanes fez. Eu fico enchendo o saco do Capelanes, pegando no pé dele. Mas é que o Capela pega no nosso pé pra caramba também. Então, é o seguinte. Quando falaram, eu falei, vocês para com isso. Vocês estão ficando louco. Aí me explicaram, ponderaram, entendeu? Ó, por que 6 meses? Porque o campeonato de soccer americano, ele começa só final de julho. Início de agosto, vai ser uma coisa assim. Não vai ser uma temporada de um ano. Então tem esses 6 meses, quando o Boca entra no campo de jogo aqui e o Rafael, goleiro do São Paulo, faz seu aquecimento com o goleiro Coronel. Então a situação é essa, entende? Então por isso que eu estou falando isso. Eu entendo o Capela falar, questionar, tudo bem. Mas é uma informação que chega de coxia, de bastidores. Olha aqui, o Santos com essas contratações, só para vocês terem uma ideia, e com as dispensas que o Santos fez, ele economizou Santos 5 milhões de reais na folha de pagamento por mês. Ele está pagando menos 5 milhões do que pagava por elenco anterior com a chegada de todos esses caras. Ou seja, encheram de dinheiro os jogadores que lá passaram e não jogaram nada. O Santos faz a limpa, isso chama-se o início de uma reestruturação. Um dos caras mais inteligentes que eu conheci na minha vida é o pai do Neymar. Põe isso na cabeça de vocês. O pai do Neymar é um gênio para negócio. Ele é um dos caras mais inteligentes que eu vi na minha vida.
3: Ele quer ganhar a Sul-Americana, né, Ulisses? Ele armou o time agora para ganhar a Sul-Americana. Ele fez isso agora.
14: Para ganhar a Sul-Americana. E para ir para Libertadores ano que vem. Entendeu? São Paulo vem pro campo de jogo, por isso essa cantoria bonita aqui no Morumbi. Mas é só esse tipo de informação. Se o Messi vem ou não é outra questão. Mas existe uma conversa, existe essa possibilidade.
3: Só para lembrar que o Mike saiu na justiça do Santos, certo?
4: Zé Rafael
3: acaba de confirmar que é um rombo. O Santos vai pagar. Um abraço pro Giovanni Martinelli do Diário do Peixe, que a informação é dele. O Santos vai pagar. Isso foi dito na reunião do Conselho do Santos ontem, certo? Foi publicado lá, sabe, no PowerPoint, ó. Nós vamos pagar 20 milhões de reais pro Zé Rafael. Sim. 487 mil em 48 vezes.
2: É, vai pagar? Vai pagar?
14: Um fato triste aqui no Morumbi agora, viu? É, torcedor assaltado dentro do estádio.
2: Como assim?
14: Dentro do estádio. Torcedor foi assaltado. Você acredita? Dentro do estádio, acabou de chegar. É uma vergonha pro São Paulo, pra segurança pública, pra segurança do Morumbi, o torcedor ser assaltado dentro do estádio. Assim? Isso é uma vergonha.
2: Mas o que aconteceu?
14: Como assaltaram. É
2: que... Mas como? Dentro assaltaram, do estádio?
14: Pegaram, cercaram o cara, roubaram as coisas e saíram. Dentro do estádio aqui do Morumbi.
2: Na arquibancada aí? Onde foi isso?
14: Chegando aqui dentro. Eu não tenho mais detalhes, mas é uma informação que chega de uma fonte segura aqui no Morumbi. Pode confiar no que eu tô dizendo. O cara foi assaltado dentro do estádio do Morumbi. Aí é pra largar, né, velho?
2: Que isso, pô. Assaltado dentro do estádio, aí não, aí acaba. Aí acabou, né? Se o cara foi assaltado dentro do estádio, aí acabou.
3: Tu te sente seguro no estádio de futebol hoje?
2: Não.
4: Eu também não. Aí quando eu falo que o João Martins tinha razão da declaração que ele deu no último final de semana, muita gente levou pro... Ah, não, porque ele é português, não pode falar. Olha só, cara assaltado dentro do estádio... O que acontece no futebol é o que acontece na sociedade. É um reflexo do outro. O João Martins tem razão na declaração dele, por mais que doa ao vídeo de um gringo de fora.
3: Eu acho que não. Acho que aí ele exagerou. Ele exagerou. O que o STF fez hoje na reunião, dá pra falar sobre isso?
4: Não é a maior vergonha da história do nosso país hoje?
3: A reunião hoje, pra mim, ela foi uma vergonha.
4: Tô com vergonha de ser brasileiro hoje, diante de tudo que a gente viu.
3: A reunião, ela foi uma vergonha. Mas, por exemplo, eu nunca vi um treinador brasileiro chegar em Portugal e dizer que o mau momento do futebol português é o reflexo do governo do país, ou do momento do país. Eu nunca vi um treinador brasileiro fazer isso.
4: Mas Portugal nessa questão governamental, ela é pior que o Brasil?
3: Olha, tem vários problemas também, viu?
4: Não, lá tem, óbvio, tem vários problemas. Lugar tem. Mas como o nosso... Tem.
3: Os portugueses estão...
4: Como o nosso? Eu não vejo português saindo do Portugal para morar no Brasil, eu vejo um monte de brasileiro saindo daqui para morar.
3: Com os portugueses reclamando, querendo fechar a fronteira.
4: Não, isso aí é verdade. Então. Mas é uma outra questão, Xandão. O que eu tô querendo dizer é o seguinte. Nós vemos muitos brasileiros hoje saindo daqui, migrando para Estados Unidos, Portugal, Espanha. Eu não vejo um movimento contrário.
2: Estados Unidos não, né, João?
4: Norte-americanos... Como não, Capri? Não,
2: Estados Unidos, os caras estão mandando todo mundo de volta.
4: Não,
2: nos Estados Unidos também não tá com essa bola toda nesse momento, Capri,
4: o que eu tô dizendo é a vontade do brasileiro.
2: Os migrantes hoje muitos é um problema, né?
4: Não, eu concordo contigo. O que eu tô querendo dizer é o seguinte, pô, vou tentar ser o mais claro possível. Muitos brasileiros, independentemente das regras governamentais de cada país, têm vontade hoje de mais de sair daqui do que de permanecer. Muitos deles. Só que eu não vejo o movimento ao contrário. Eu vejo brasileiro saindo daqui tentando se manter nos Estados Unidos, em Portugal, na Espanha, no raio que o parta. Mas não vejo o movimento ao contrário.
2: O Brasil
4: espanhol vindo para cá?
2: Não,
4: português vindo para cá?
2: Não, o Brasil está recebendo muitos migrantes africanos do Oriente Médio. Sim. Muitos que não têm condições nesse país.
3: Já teve afegão em Guarulhos.
2: Sim, o Brasil foi no século passado... recepcionou boa parte do mundo no início do século XX, agora tem um movimento que não é do mesmo tamanho. Vocês se lembram dos navios que chegavam nos portos aqui no Brasil, Porto de Santos, cheio de imigrantes italianos, espanhóis, né, japoneses. Hoje não é dessa maneira. Hoje outros povos estão chegando aqui.
4: Mas esses povos
2: chegando em outros países aqui da América do Sul.
4: Os povos desenvolvidos com portugueses, espanhóis.
2: A Espanha
4: está
2: vivendo um drama com migrantes africanos, marroquinos. Então o mundo está vivendo essa questão migratória.
3: A Europa abriu demais as fronteiras, os caras estão reclamando agora, porque abriram demais. Agora, para fechar, é terrível. Ó, o PDV me manda aqui, ó, tudo em Portugal, Prestes. Operação Marques, envolvendo o ex-primeiro-ministro José Sócrates. Banco do Espírito Santo, investigado por fraude. Operação Lex, investigação de juiz. E a Operação Tutti Frutti, envolvendo os partidos políticos. Tudo em Portugal também.
4: Sim, é, claro. Mas eu não sei se vocês conseguiram entender
2: todo
4: o que eu falei.
2: Tem,
4: hoje o programa tá difícil. Não vejo a hora de bater 9 da noite, que tá difícil o negócio aqui. Ó, perseguição danada, mas não tem problema. A gente tem casca agora só para poder aguentar. Eu acabei de falar que todos os países têm seus problemas. Agora, se vocês quererem me vender aqui no ar que o Brasil vive um melhor momento que Portugal, mesmo com os problemas
3: que
4: Portugal
3: não
4: tem.
3: Não é isso.
4: Você tem uma frase que o Brasil tinha tudo para ser um país.
3: A discordância em relação ao teu pensamento, concordando com o João Martins.
4: Tem razão. O Brasil é uma zona, é uma várzea. O Brasil não é uma zona, não é uma várzea?
3: Eu discordo.
4: O Brasil é uma zona, Prestes?
3: Claro que é.
4: O Brasil é uma várzea?
3: É.
4: Então onde o João Martins está errado?
3: Eu acho que o futebol não é uma extensão da sociedade.
4: Eu acho.
3: Aí é que tá.
4: Eu acho que
3: a minha discordância é essa.
4: Não, eu respeito sua opinião,
3: mas ele tem o direito dele falar o que ele quiser.
4: O futebol é um reflexo da sociedade.
3: Ele tem o direito.
4: Claríssimo.
3: Sim, ele tem o direito de ele falar o que ele quiser, certo? E a gente tem o direito ou não de contestar. Por exemplo, o Abel Ferreira é um cara que vai para entrevista. Eu gosto do Abel, viu? Eu queria ver o Abel na seleção brasileira e manter a minha opinião.
4: Eu não.
3: Agora, ele nas entrevistas, eu acho que ele se perde totalmente. Ele extrapola. De vez em quando, aí depois ele volta atrás, né? Então é isso. Né?
2: É, não, eu acho que sim, eu acho que o futebol brasileiro tem muito do nosso país, é muito um espelho, né? Todas as falcatruas que a gente vê, né, no país, a gente vê muitas vezes no futebol também. Essa desorganização que a gente vê muitas vezes institucionalizada, a gente enxerga no futebol. Eu acho que quando a gente organizar o Brasil de uma maneira mais competente, o futebol naturalmente também vai passar a ser mais competente,
4: educação,
2: mais organizado. Mas o futebol poderia dar exemplo. Poderia sair dessa bolha e se organizar.
3: Sim.
2: Poderia fazer isso. Poderia. Porque você não é obrigado, não é? Você não é obrigado a ser um reflexo daquilo que você vê no seu cotidiano. Mas infelizmente não é o que acontece. Ô João, vamos lá pro intervalo então, 8h50, faltam 10 minutos para as 9, porque daqui a pouquinho Ulisses Costa assume o comando da Jornada Esportiva Bandeirantes. Ele vem aí para a melhor transmissão de São Paulo e Boca Juniors. Lembrando que o Vasco segue vencendo o Independiente Santa Fé por 2x0, garantindo a classificação, e segue 2x1 também lá o Fluminense, né?
3: 91 agora, faltam 4 minutos para acabar o jogo. O Fluminense vai se classificando para a semifinal para pegar Palmeiras e LDU, porque tá perdendo por 2x1.
2: Muito bem, já voltamos, até já.
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9: Nessa edição da fase de quartas de final da Copa Libertadores, as equipes brasileiras enfrentam um adversário comum na competição continental. A altitude, dessa vez de Quito, de 2.850 metros de altura acima do mar, é onde Palmeiras e Flamengo têm e tiveram seus compromissos importantes. O Flamengo tem missão cumprida, venceu o Del Valle por 2-0 e traz boa vantagem para o Rio de Janeiro e busca vaga na semifinal. Já o Palmeiras vai ter que definir a sua vida nas alturas da cidade equatoriana, isso porque venceu por 1-0 em São Paulo e nessa quarta-feira encara a LDU, onde no ano passado sofreu um 3-0 marcante, depois revertido em São Paulo num 4-0 naquela semifinal. A missão é complicada e haja fôlego para o Palmeiras voltar à semifinal da Copa Libertadores.
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11: E 55, faltam 35 minutos para a bola rolar no Morumbi para São Paulo e Boca decidirem um lugar na semifinal da Copa Sul-Americana. Repeteco do Tricolor para quem está chegando agora com a gente. Vamos lá, PDV!
12: Vamos lá, Caprio. São Paulo definido e escalado por Dorival Júnior, Rafael 23, Domingos Duarte 22, 5 Arboleda, 35 Sabino, 3 zagueiros, 19 Lucas Ramon, Danielzinho 94, Marcos Antônio 8, Iago 12, 37 Arthur 10, Luciano tá de volta e 43 Gustavo Santana.
11: E o Boca Juniors, como é que joga o Boca aí? Já escalou o Boca aí, PDV?
12: Escalado o Boca Juniors do técnico Rodolfo Arrua Barrena, de número 1, 17 Lozano, de Lolo 2, Herrera 42, Blanco 3, Paredes 5, Delgado a novidade, 18 na vaga de Belmonte, Acibar 25, Ascacibar 25, 20 Velasco, 19 Flores e 16 Merentiel.
11: Repete o Boca aí, PDV.
12: Monteiro, Lozano, de Lolo, Herrera, Blanco, Paredes, Delgado, Ascacibar, Velasco, Flores e Merentiel. Capri.
13: Novidade é Delgado, não jogou lá na Argentina. É um bom volante. Time mais fechado que o time na Argentina.
11: Ah, vai jogar pelo resultado, né? Tem a vantagem do empate. Vai usar essa vantagem aí que tem, né? Então vamos lá. Já temos o Léo Gens e o Leandro Guerreiro com a gente aí, ô PDV?
14: Boa noite.
15: Guerreirão tá aqui na cabine.
14: Boa noite, Capri.
11: Fala,
14: boa
11: Guerreiro.
14: Boa noite, Pretzel, Capelanes, meus parceiros. Estamos por aqui, estamos na área.
11: Eu quero te ouvir aí, Guerreiro. Você esteve lá na Bomboneira semana passada. E aí, ouviu as duas escalações? O que você tá esperando para esse jogo aí, Guerreiro?
14: É, primeiramente, o São Paulo, né, descansou o time para ganhar o jogo. É jogo grande, jogo decisivo, casa cheia. Então tem obrigação de fazer isso hoje. Claro, não vai ser fácil. Né, os argentinos, quando jogam fora de casa, jogam um futebol diferente, um futebol que pensa, um futebol que esfria o jogo, um futebol que catimba, um futebol mais brigado. Então o São Paulo vai ter que ter um pouco de cabeça fria, mas não vai poder deixar de ter o ânimo da partida, tomar a rédea, de atacar, de ser agressivo. O Delgado, né, é o jogador que hoje vem para a vaga mais fechado. Eu tenho uma preocupação demais com o Escaciba e o Velasco. Velasco, se eu não me engano, é o quinto jogo seguido que ele faz como titular. Né? Arrisca muito de fora da área, é um jogador que tem um drible. Então o São Paulo tem que ter um pouco mais de atenção com esse jogador e não deixar de jogar. Acho que o São Paulo precisa tomar as iniciativas e começar a pressionar o Boca do início ao final.
11: Quanto vai ser o jogo aí, Guerreiro?
14: Eu vou de 2-0, mas com bastante sofrimento.
11: 2x0 com sofrimento. PDV, quanto é que vai ser o jogo, PDV?
0: Tô com o Guerreiro nessa, 2x0 São Paulo.
11: Ulisses Costa, quanto vai ser o jogo, Ulisses?
1: Pra mim, 3x1 pro São Paulo.
11: João Paulo Capelanes, quanto vai ser o jogo, João?
10: 1x1.
11: Prétio.
13: 1x0 São Paulo, pênalti. Isso aí, Ulisses na.
11: Michelzinho, quanto vai ser, Michel? 2x0 São Paulo, falou aqui. Michel Lopes classifica o tricolor. Bruno Migliozzi. 2x0 São Paulo. Para mim vai ser 2x1 São Paulo. Tricolor se classifica nos pênaltis com o Rafael defendendo duas penalidades. Tá bom esse enredo para vocês assim?
13: Eu prefiro o Coronel. Eu colocaria o Coronel só
11: para defender,
13: defender os pênaltis.
11: Ah, pode ser. Vai entrar o Coronel, ele vai pegar dois pênaltis. E o São Paulo vai se classificar hoje para a semifinal da Sul-Americana. Amanhã tem mais. Não, amanhã não tem. Amanhã não tem. Amanhã tem Palmeiras.
13: 6:30.
11: Duas transmissões, hein?
13: Abre a transmissão 6:30.
11: 6:30 abrimos a transmissão de Palmeiras e LDU, ou LDU e Palmeiras. E depois, na sequência, o Corinthians recebendo Estudiantes. Então, quinta-feira...
13: Fluminense passou.
11: Passou, acabou o Flu
13: Fluminense na semifinal.
11: Né?
13: Perdeu 2-1.
11: E Vasco, ó. Vai dois brasileiros já garantidos nas semifinais. Um da Libertadores, outro da Sul-Americana. Tchau, Pretzel.
13: Sempre um prazer e uma honra.
11: Amanhã e até quinta, hein?
13: Esporte Debate é um dos melhores programas da história do rádio.
11: É isso mesmo. Tchau, João.
10: Abraço, Capri.
11: Quinta-feira tem mais,
10: hein? Se Deus quiser.
11: Sequência aí pra você.
10: Estaremos aí. Abraço.
11: João Paulo Capelanes na sequência com todo o nosso timaço. Ulisses Costa vem aí pra melhor transmissão de São Paulo e Boca Juniors. Bom jogo! Ótimas emoções, torcedor São Paulino, vai com calma, segura o coraçãozinho aí. Vai dar certo, empurra o time, porque vai dar certo.
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abraço pra você, torcedor ouvinte do Brasil. Este é o microfone de maior tradição do rádio esportivo brasileiro. A bola vai rolar para São Paulo e Boca Juniors. Lembrando que no primeiro jogo o São Paulo perde por 1-0. Mas poderia ter saído pelo empate, pelo menos, porque mereceu ter o empate o time do São Paulo. A bola vai rolar para você, São Paulo e Boca, Sul-Americana. Você ligado no microfone de maior tradição do rádio esportivo brasileiro. O Boca joga pelo empate. O São Paulo precisa de uma vitória mínima para levar o jogo para penalidades máximas. Ou uma vitória com dois gols de diferença. O tricolor para ir direto. A próxima fase é a semifinal da Copa Sul-Americana. O microfone da Bandeirantes direto aqui do estádio do Morumbi.